0: garantir que a venda será transparente, concorrencial e não discriminatória. O documento determina que os potenciais investidores têm de demonstrar idoneidade, capacidade financeira e experiência relevante no setor de assistência em escala e obriga também o futuro comprador a manter a sede da empresa nos Açores durante pelo menos 30 meses, além de proibir também despedimentos coletivos ou extinção de postos de trabalho no mesmo período. O Conselho de Governo decidiu também conceder um aval no montante de 55 milhões de euros à SATA Holding, a empresa-mãe da transportadora regional. Um aval que, explica o Executivo, constitui uma condição indispensável para a concretização da operação de financiamento e de reestruturação da companhia aérea. Os 55 milhões de euros destinam-se a apoio à tesouraria da empresa e garantem, segundo o Governo, os limites legais aplicáveis à concessão de avalos pela região.
1: O Conselho de Governo decidiu também autorizar a abertura de um concurso público internacional para a empreitada de construção do novo Centro de Saúde da Ribeira Grande. A obra será lançada pelo preço base de 26 milhões de euros acrescidos de IVA e tem um prazo de execução de 2 anos e 3 meses. O PS Açores critica a falta de respostas do Governo sobre a esquadra da PSP na Ribeira Grande. Ao contrário do que já tinha sido anunciado, a requalificação da esquadra não vai acontecer tão cedo. A certeza é do deputado do PS, Francisco César, depois de receber a resposta do Ministro da Administração Interna a um requerimento na Assembleia da República sobre o projeto, o seu financiamento e o calendário para a execução.
2: Foi uma resposta daquelas que desiludem as pessoas que ainda acreditam na política. É de que este era um investimento muito importante, que as esquadras são muito importantes para os concelhos e que seria certamente uma prioridade do projeto, nem falar dele, do investimento, desvaneceu-se numa manhã de nevoeiro e, portanto, aquilo que ficamos a perceber é que um dia se fará a esquadra. Quando? Como? E com que meio? Nós percebemos que o Governo da República ou não sabe ou não quer, por isso, simplesmente esclarecer.
1: Falta de esclarecimentos, mas, acima de tudo, falta de respeito do Governo da República pelos açorianos, diz o deputado Francisco César.
2: O edifício onde as obras serão realizadas para termos uma nova quadra está-se a degradar após anos de inação. E, portanto, a obrigação agora, sob pena de quanto mais se atrasar, mais custos existirem, é do Estado rapidamente fazer a obra que tem que fazer. E a mim o que muito me estranha é, e o Governo da República nem se digna a dar nota que alguma coisa foi feita. Aquela resposta que é dada à nossa pergunta é uma resposta que deve envergonhar qualquer ator político, porque aquilo é brincar com quem está preocupado com a situação dos cidadãos e com o investimento do Estado na região.
1: A antiga esquadra da Ribeira Grande da PSP está fechada há quase 20 anos. Foram várias as promessas de obras de requalificação do edifício ao longo destes anos, mas até ao momento sem qualquer concretização. A ANA Aeroportos garante que o calendário das obras previstas para o aeroporto de Ponta Delgada não sofreu alterações. A informação veiculada ontem no site oficial da ANA Aeroportos não estava correta, informou hoje o gabinete de imprensa da empresa. A ANA garante que os prazos mantêm-se. A expansão do aeroporto de Ponta Delgada deverá estar concluída em 2030, com a duplicação do terminal e um novo edifício para as autoridades. Apostar na prevenção para reduzir os números da obesidade e do excesso de peso infantil é o plano do Programa Regional de Promoção da Alimentação Saudável. A equipa tem feito um trabalho de mapeamento, mas a partir de agora quer agir junto dos pais e dos profissionais de saúde e de educação. Nos Açores, 42% das crianças e jovens açorianos têm excesso de peso ou obesidade. Linda Luz.
3: Do aleitamento materno à alimentação nas creches e escolas, as áreas que estão a ser trabalhadas pelo Programa Regional de Promoção da Alimentação Saudável.
4: Uma grande campanha de comunicação de literacia em saúde para promover o aleitamento materno. Como eu disse anteriormente, de facto, temos consciência que é um determinante preponderante para nós trabalharmos e para promovermos também para prevenirmos não só a obesidade infantil, mas todas as outras condições que estão associadas aqui a uma redução do risco com o aleitamento materno.
3: Ana Raquel Marinho, gestora do programa. O trabalho da equipa vai começar a refletir-se nas creches e escolas.
4: Estamos a desenvolver orientações alimentares para oferta nas creches, o que vamos também lançar nos próximos meses e vamos também, pretendemos também dar formação aos profissionais deste setor, porque efetivamente As crianças passam muito do seu tempo ou na creche, ou no jardim de infância, ou na escola. E estes locais vão influenciar fortemente aquilo que são os hábitos alimentares destas crianças.
3: Os Açores têm a maior prevalência da obesidade no país. 42% das crianças açorianas têm excesso de peso ou obesidade. Os números podem ser justificados, diz a nutricionista, pela escassa oferta de alimentos frescos disponibilizada às crianças, mas também pelo nível de sedentarismo.
4: As nossas crianças adolescentes têm níveis de aptidão física mais baixos também que noutra região e, obviamente, que a alimentação é importante, mas aqui todos os outros pilares de vida também o serão e influenciarão a obesidade.
3: O programa de promoção da alimentação saudável vai estar em vigor até 2030.
1: Foi detido em São Miguel um jovem de 17 anos, fortemente indiciado de violação de criança de 12, com quem mantinha uma relação amorosa. Segundo comunicado da Polícia Judiciária, ao longo da relação, o suspeito adotou um comportamento de controle obsessivo sobre a vítima, um comportamento que conduziu ao termo da relação, uma decisão que o suspeito não aceitou, passando a ameaçar e a perseguir a vítima. A conduta mais grave ocorreu quando o suspeito se deslocou à residência da vítima, arrombou a porta e dirigiu-se ao seu quarto, onde, recuando à violência, a constrangeu à prática de atos sexuais de relevo, suscetíveis de integrar o crime de violação, refere a Polícia Judiciária. Os fatos foram denunciados pela escola frequentada pela vítima. O detido possui antecedentes por outros comportamentos violentos, designadamente em contexto escolar. Presente ao juiz, o suspeito ficou sujeito às medidas de coação de proibição de se aproximar e contactar com a vítima, bem como apresentações semanais na PSP. Está a ser um verão muito difícil para as rentacars nos Açores. A saída da Ryanair e os altos preços das viagens estão a condicionar o negócio em todas as ilhas. Sandra Pimenta.
5: Este verão pode vir a ser um dos piores dos últimos anos no negócio das rentacars. O número de reservas está muito baixo e os empresários açorianos já não acreditam em melhorias nas próximas semanas.
6: Gostaria mesmo de lhe dizer que seria um verão bom, mas os dados que nós temos neste momento e aquilo que se perspectiva, e aquilo que está já para os próximos meses, infelizmente não será o verão nada comparativo com aquilo que foi o ano passado. São Miguel e Terceira, pela sua capacidade de captação, pela dimensão da sua oferta, são de direção às ilhas que maior movimento existe e oferece, mas também aquelas que sentimos mais decréscimo. Comparativamente às outras ilhas, portanto vamos estar sempre abaixo dos anos anteriores, sempre abaixo daquilo que seria expectável continuar a ter e continuar a sentir aqui crescimento na região de Amazonas Açores.
5: Expectativas baixas no verão e que fazem antever um inverno ainda mais negativo que o último, diz Luís Rego, delegado regional da Associação Nacional de Locadores de Veículos, que admite por isso muita preocupação com o futuro.
6: Sim, é bastante preocupado e acima de tudo não só o verão traz-nos sempre aqui, pior que seja, sempre alguma animação e algum entusiasmo, agora preocupado com o futuro porque o próximo inverno estou convencido que são haver aqui algumas iniciativas e eu penso que mesmo havendo já vamos estar. Será um inverno de 27, 28, a partir já de outubro. Serão tempos que nós temos de estar preparados para algum decréscimo compreendidamente do ano passado, porque é o primeiro inverno que nós vamos passar sem, nesse caso, uma companhia aérea, que era o caso da Ryanair, que nos acrescentava e muito nesta altura do ano. Portanto, este ano isso não vai acontecer. A expectativa de todos não será muito animadora.
5: Pessimismo dos empresários açorianos anos das rentacar para este verão, mas também para o próximo inverno.
1: Assinala-se hoje o Dia Mundial da Hepatite, uma doença silenciosa que afeta mais de 50 mil pessoas em Portugal. Sob o lema Hepatite não pode esperar, a Federação Portuguesa para o Estudo do Fígado apela ao rastreio e ao diagnóstico precoce. Sofia Brum.
7: Afetam mais de 50 mil pessoas em Portugal, mas muitas ainda estão por diagnosticar. Há 5 tipos de hepatites virais, mas a B e a C são as que mais preocupam os especialistas.
8: São doenças silenciosas, não dão sintomas, as pessoas não sabem que as têm, a menos que façam o teste. E porque quando começam os sintomas, quando aparece alguma sinalização, ou seja, quando a pessoa começa a pensar que possa estar doente, geralmente já tem uma doença evoluída, quer isto dizer, já tem uma cirrose ou mesmo um cancro do fígado.
7: Paula Peixe, presidente da Associação Portuguesa para o Estudo do Fígado, no Dia Mundial das Hepatites, o apelo é para o rastreio.
8: Aquilo que nós pedimos a cada uma das pessoas é que faça o teste para a hepatite B, faça o teste para a hepatite C, para depois ficarmos todos bem dispostos a saber que não temos uma população doente, ou pelo menos que a doença não está a evoluir sem que seja conhecida.
7: E por essa razão, a APEV leva à Assembleia da República uma proposta.
8: O rastreio não está ainda consignado, mas é uma

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1: Largada amanhã em Ponta Delgada da 37ª edição da Atlantis Cup, este ano de regresso ao formato original, integrada nas comemorações dos 50 anos da autonomia. Henrique Linhares.
2: A 37ª edição da Atlantis Cup, este ano há novidades no formato, revela Rogério Feio, da comissão organizadora.
3: Voltámos ao formato original de São Miguel, terceira horta, num total de cerca de 150 milhas. Temos também, como já fizemos o ano passado, regatas inshore relacionadas com o Campeonato Regional de Vela e também outras inshores que não são propriamente dentro do rating ORC. Esperamos a participação, direi, massiva, ainda mais no ano em que comemoramos os 50 anos de autonomia.
2: Mas há mais novidades. Margarida Viegas, presidente do Clube Naval da Horta, destaca a importância das novas tecnologias.
4: Vamos optar pelo recurso à inteligência artificial, vamos ter uma aplicação que é o Regata AI, que vai dar todo o apoio à prova, desde as inscrições, informação a todos os concorrentes, também o feed de vídeos, portanto, toda a informação fica disponibilizada não só para os concorrentes como para a população em geral.
2: Luís Garcia, presidente da Assembleia Legislativa Regional, defende que o modelo de apoio a este tipo de eventos deve ser revisto.
5: Se as entidades públicas tiverem uma regularidade na atribuição dos apoios, que eu defendo claramente que apoios desta natureza a eventos de importância, de relevância internacional e nacional, como este que é a Atlantis Cup e outros na região, devem ter um calendário de apoios que seja claramente plurianual, porque isso permite a quem organiza uma outra estabilidade e permite também tirar o maior potencial desses mesmos eventos.
2: Atlantis Cup, uma competição que celebra o mar, a autonomia e a união entre as ilhas.
1: E vem em mau tempo, o Instituto Português do Mar e da Atmosfera colocou as ilhas dos grupos Oriental e Central em aviso amarelo, devido às previsões de precipitação por vezes forte, podendo ser acompanhada de trovoada. De acordo com o comunicado do IPMA, no Grupo Central, o aviso amarelo entra em vigor às 3 da tarde de hoje, prolonga-se até às 9 da manhã, da manhã quarta-feira. Em Santa Maria e São Miguel, o aviso estará em vigor entre as 3 da manhã de quarta-feira e as 6 da manhã de quinta-feira.
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8: 8 horas e 16 minutos, boa noite. Entramos juntos na última hora do espaço de hoje, aliás, terça-feira, 28 deste mês. Quanto tempo para esta noite? Possibilidades de ocorrência de aguaceiros dispersos, trovoada e umidade irá subir até os 90%, mínima 67 graus. Para amanhã, período de chuva com possibilidade de trovoada e chuva também com alguma intensidade, máximas 92. Para amanhã à noite, chuva e mínima 64.
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8: Umidade relativa do ar, 89%. Quanto às marés ainda para hoje, a maré alta está a passar neste momento na nossa área de New Bedford. A temperaturas no exterior, Hyannis com 72 graus, 72 também em Lowell e Newark, New Jersey, mesmo acontece em Fall River.

0: 75 em Boston, 74 em Hartford, Connecticut, e também na cidade de Peabody, 72 em Taunton, Providence e New Bedford, Orlando com 85 e Quebec, no Canadá, com 66.
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Estamos na última hora do nosso espaço noturno, na hora que vamos prosseguindo na noite até às 9, com música suave. Ouvimos Juan Sebastián e Angelina Maria no tema Amor del Bueno. Estão na estrada, muito boa viagem e faça um favor, sintonize 97.3 e ouça as nossas músicas que são rodadas a pensar em si. André Sardé, dueto com Carolina Deslandes. Sucesso do André, foi feitiço.

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E nós continuamos aqui deste lado com música suave, música romântica, Easy Listening na noite, na sua 97.3. Esta é a sua WGFT, seu espaço noturno, paralelo 1821. Ouvimos Zé Mário e a Casinha Branca, ele que vai estar na festa de Ludlow no domingo, num grande espetáculo. Mas no sábado, tudo pronto também para o super concerto do Tony Carreira e a sua banda. Tudo isto nas festas Nossa Senhora de Fátima em Ludlow. A vida que eu escolhi, um grande Tony.

Estamos a 20 minutos das 9 da noite e consigo estamos a caminhar para o final da emissão. Estivemos com a dupla que já não existe, a dupla Miguel e André e Solidão na Madrugada. Um conselho para quando o nosso ouvinte tiver dor de cabeça, se não for dor crónica, um remédio muito simples. Beber água, aplicar uma compressão fria, fazer descanso em lugar escuro, feche os olhos e relaxe.

0: Que nós ouvimos a voz do Leonardo, do álbum Te Amo Demais, A Tua Sombra é Meu Caminho. Autor, para uma curta pausa na música, voltaremos com mais. Regresse connosco.
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0: Sem dúvida. Notícia de interesse público para os residentes de New Bedford. O Departamento de Saúde de New Bedford anunciou o seu programa anual de pulverização contra mosquitos, que ocorre todas as quintas-feiras de madrugada entre as 2 da manhã e o nascer do sol. Até o próximo mês de setembro, focando-se em parques e áreas públicas do centro da cidade, o objetivo para já é controlar a população de mosquitos e também monitorizar doenças como o vírus do Nilo Ocidental, um vírus muito perigoso. Ou poderá ser perigoso se não tratar a tempo. Os residentes das áreas afetadas são aconselhados a fechar as janelas à noite e podem solicitar a pulverização nas suas propriedades privadas. Adicionalmente, recomenda-se medidas de proteção individual, tais como evitar as águas, as horas, neste caso, de maior atividade dos mosquitos, usar vestuário de proteção, aplicar repelentes adequados e eliminar também focos de água parada. Vamos ouvir agora um tema já gravado, sei lá, talvez entre uns 15 anos atrás. É a atual voz que define o som do Beira Tóxica, a Bethany, num trabalho ao solo. Vamos recordar o tema Tarde Demais.

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4: 10 minutinhos para as 9 da noite. Hoje é terça-feira, dia 28 de julho, 12º dia do ano, Dia Nacional da Conservação da Natureza e Dia Mundial das Hepatites. Faltam 156 dias para o final deste ano. Leão é o signo dos nascidos desta data, destacando-se o artista plástico francês Marcel Duchamp, 1887, o autor de Debaixo do Vulcão, o poeta norte-americano John Ashbery, 1927, Jacqueline Kennedy Onassis, 1929, o maestro italiano Riccardo Muti, 1944, o cartunista Jim Davis, 1945, criador de Garfield, e a atriz Elizabeth Berkeley, 1972. E nesta data, 1131, começavam em Portugal os trabalhos de construção do Mosteiro de Santa Cruz de Coimbra.

E pronto, meus amigos, ponto final na emissão de hoje do seu Paralelo 1821. Ouvimos um artista, ele não é francês, agora não, ele é da Bélgica, assim é que é, um artista que marcou uma geração na Europa e também em Portugal na década de 60, finais de 60 e também 80. Ouvimos o Arthur Levin num dos seus temas mais populares, Jenny. Marcamos encontro para amanhã fazer tudo novamente nas noites da sua WGFT, de segunda a sexta. Vou relembrar que para a semana as segundas-feiras vão ser desportivas e não musicais, porque vamos regressar com o segmento do Fair Play. Eu vou estar aqui, como é habitual, com o nosso jornalista da WGFT, o João Gonçalves. Muito obrigado pela preferência. Seja feliz, faça alguém feliz. Tenha uma ótima noite e relaxe. Amanhã eu estou aqui às 6 para fazermos tudo novamente consigo. Deixo hoje com esse cara, sou eu, não sou eu, mas sim o Roberto Carlos. Boa noite.

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3: Uma pessoa morreu na sequência de um acidente na Interestadual 195 no sentido oeste em Westport. O acidente ocorreu na tarde de ontem. A Polícia Estatal de Massachusetts adiantou que foi chamada ao local pouco antes das 3:30 da tarde. O Departamento de Transportes do Estado de Massachusetts informou que as duas faixas à direita foram cortadas devido ao embate. O Departamento de Transportes confirmou mais tarde que a área foi totalmente reaberta pouco antes das 10 da noite. As causas do acidente que vitimou uma pessoa na 195 em Westport continuam sob investigação. As autoridades estão a investigar uma morte suspeita numa residência em Cranston, Rhode Island. Uma jovem de 21 anos foi encontrada sem vida e a mãe de 62 está a recuperar de ferimentos graves no hospital. O Departamento da Polícia de Cranston informou que o senhorio ligou para as autoridades pouco depois das 8:30 da manhã de segunda-feira, dia 27. O proprietário explicou que entrou no apartamento, no resto do chão, para verificar uma fuga de água e encontrou a mulher de 62 anos com cortes que terão sido auto-infligidos. A mulher foi transportada para o hospital de Rhode Island. Durante as buscas à casa, os agentes encontraram a filha de 21 anos, sem vida, num outro quarto. A polícia confirmou que as duas mulheres eram as únicas residentes do apartamento e as autoridades encontraram sinais imediatos de crime, o que levou a classificar o caso como uma morte súbita e suspeita. Ainda assim, a polícia descartou o uso de armas de fogo. A Procuradoria dos Estados Unidos em Rhode Island informou que 3 antigos funcionários dos Correios declararam-se culpados. Os homens participaram num esquema de roubo no centro de distribuição postal de Providence. Os 3 suspeitos, com idades entre os 30 e os 46 anos, assumiram a culpa pelos crimes de conspiração e roubo de correio. A sentença está marcada para o fim de outubro. Os procuradores federais explicaram que os arguídos e outros cúmplices montaram um esquema que funcionou em 2023 e 2024. O grupo inspecionava o correio e retirava os envelopes que acreditava conter dinheiro, cheques ou gift cards. Segundo as autoridades, os suspeitos guardavam os envelopes em mochilas. Depois, retiravam o correio do Centro de Processamento e Distribuição de Providence para dividirem entre si. Um dos arguídos admitiu que o esquema rendeu entre 40 e 95 mil dólares. Os outros 2 arguídos, incluindo um homem que era supervisor no centro de distribuição, confessaram que os roubos atingiram valores entre os 95 e os 150 mil dólares. O Conselho de Obras Públicas da Vila de Dartmouth aprovou um aumento nas taxas do programa SMART para o próximo ano. A medida foi votada na reunião de quarta-feira. O custo anual base deste programa sobe de 110 para 140 dólares. Os idosos têm acesso a uma taxa com desconto no valor de 70 dólares. O preço dos sacos de lixo em Dartmouth também sofre um agravamento. Aliás, desde o início desta semana, o valor já subiu. O pack de sacos pequenos passa de 5 para 6 dólares, enquanto o pack de sacos grandes sobe de 10 para 12 dólares. O aumento serve para fazer face à subida dos custos de operação e para criar poupanças destinadas a despesas futuras, como a compra de novos equipamentos, refere a administração da vila. Dartmouth estima conseguir uma poupança superior a 530 mil dólares ao longo do ano, graças a este programa.
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1: Bom dia, são 6 horas, agora notícias. Este espaço informativo é fornecido total ou parcialmente pela RTP Antena 1, a rádio pública do Estado português.
2: Há meios aéreos parados em Valpaços, Diogo Miguel Pereira.
3: E a culpa é do fumo que está a impedir que estes meios possam ajudar os operacionais que estão no terreno. Este incêndio ainda não está controlado pelas autoridades. Há mais de 440 operacionais no local, apoiados por mais de uma centena de veículos. Há 6 meios aéreos, mas esses estão parados à espera que o fumo os deixe trabalhar. No ano passado, quase 500 mil de chamadas só foram atendidas mais de meia hora depois. São os números da Entidade Reguladora da Saúde, publicados hoje, e são cada vez menos as pessoas que vão dar sangue. É o que está a deixar preocupada a Federação Portuguesa de Dadores Benévolos de Sangue. Diz que as reservas estão a chegar ao fim e acusa o Governo de nada fazer para contrariar a tendência.
2: Agora estão 19 graus em Coimbra, 20 no Porto, 23 em Lisboa e em Faro, nas ilhas 22 graus no Funchal e 21 em Ponta Delgada. As notícias, edição de Diogo Miguel Pereira.
3: Continua por controlar o incêndio em Valpaços, o incêndio que começou na tarde de ontem em Ervões. Estão a esta hora mais de 400 operacionais no terreno, 135 meios terrestres, diz a Proteção Civil na página da internet. Há também 6 meios aéreos que foram para lá ajudar a esse combate, mas não estão a trabalhar. As aeronaves estão paradas porque o fumo está a impedir esse trabalho, acaba de dizer a Antena 1, a vice-presidente da Câmara de Valpaços, Teresa Pavão.
4: Nós esperamos os meios aéreos para que possam operar, que são primordiais e essenciais para o momento. Eles já chegaram, contudo não conseguem operar porque o nível de fumo é tanto que eles não têm condições para poderem trabalhar. Vamos aguardar mais algum tempo, por forma a avaliar a situação, para que possam operar.
3: As declarações de Teresa Pavão, a vice-presidente da Câmara de Valpaços. Os meios aéreos já chegaram, mas estão parados à espera que o fumo passe para depois sim poderem auxiliar os mais de 400 operacionais que estão no terreno a esta hora, neste incêndio que arde já desde a tarde de ontem. Na Guarda, a situação ficou resolvida, está controlado o incêndio que ainda assim motiva a presença de quase 500 operacionais no terreno para trabalhos de rescaldo. Todos vão continuar até que o incêndio fique extinto, explicou esta manhã Marco Lucas, segundo comandante do Comando Subregional das Beiras e Serra da Estrela.
5: O perímetro é muito grande, ou seja, é uma extensão do incêndio já bastante grande. O que nós vamos ter que montar é montar todo este sistema, ou seja, estes 500, mais de 500 homens, vamos espalhá-los por todo o perímetro. Também temos aí apoio de algumas máquinas de rastros, em que vão fazer uma consolidação do perímetro onde seja possível, porque estamos numa zona também com alguns afloramentos rochosos em que estas máquinas não podem operar, mas vamos espalhar todos estes operacionais de modo a que não tenhamos nenhuma reativação.
3: Vão ficar todos no terreno à espera que esse incêndio possa então ficar extinto, o incêndio na Guarda que tinha começado na segunda-feira. Em França, os incêndios em Gironda duram há vários dias e apesar da onda de calor que atravessa hoje o país, os incêndios também aqui, Cristiano Costa, parecem estar a ceder ao controlo dos bombeiros.
6: Os bombeiros têm conseguido controlar a situação nas últimas horas. Ontem, por exemplo, houve alguns reacendimentos, mas foram rapidamente controlados pelos bombeiros. Mas hoje há esta agravante de que os termómetros podem chegar ou até mesmo ultrapassar os 40 graus e agrava as condições do combate às chamas, apesar do céu estar limpo e permitir uma intervenção direta dos meios aéreos. É naturalmente mais complicado esta operações, até porque durante a tarde estão previstas rajadas de vento que podem chegar aos 40 km por hora e propagar o incêndio, que é uma situação que não tem acontecido nos últimos dois dias. Dar nota de que algumas pessoas ontem já começaram a regressar a casa na região de Gironda, em três localidades, aqui na periferia de Bordeaux, são 60 mil, que têm de se manter vigilantes, porque a qualquer momento, caso as chamas voltem a aparecer, poderá ser necessário uma nova evacuação e por isso têm de ter um kit de sobrevivência pronto para essa necessidade, como de resto aconteceu também com 4 mil pessoas ontem, campistas que tiveram de ser retirados. Ainda assim, as autoridades francesas já disseram que nessa localidade, em Lacanau, o fogo não chegou a progredir e, portanto, para já a situação está estável, mas, como digo, os operacionais mantêm-se atentos, vigilantes, porque com os termómetros perto dos 40 graus e o vento forte, poderá dar aqui algumas complicações.
3: Reportagem do enviado da RTP França, Cristiano Costa. Também em Espanha, nas últimas horas, foi possível o regresso a casa de milhares de pessoas, apesar dos incêndios que ainda lavram no país. Quase 500 mil chamadas para a linha SNS 24 só foram atendidas mais de meia hora depois. Tinham sido menos de 60 mil há dois anos. As contas foram feitas, Guilherme de Sousa, pela entidade reguladora da saúde, num estudo conhecido hoje.
7: Quase meio milhão de chamadas demoraram no ano passado meia hora para serem atendidas na linha SNS 24. A conclusão é de um estudo da entidade reguladora da saúde que fala num aumento significativo. No ano anterior tinham sido 58 mil chamadas. Os números divulgados pelo estudo da ERSE revelam um crescimento no número de chamadas para a linha SNS 24. Em 2025 foram mais de 4 milhões, um aumento de 58%. Na avaliação do regulador ao projeto Ligue Antes, Salve Vidas, que pretendia aliviar as urgências hospitalares, a ERSE conclui agora que houve no ano passado mais pessoas encaminhadas para os centros de saúde e também uma redução na procura dos serviços de urgência.
3: São os dados da entidade reguladora da saúde conhecidos no dia de hoje. A Federação Portuguesa de Dadores Benévolos de Sangue está preocupada com a queda do número de pessoas que vão dar sangue, sobretudo durante o verão. As reservas estão a diminuir nos hospitais e Alberto Mota culpa o Ministério da Saúde de não reforçar os recursos do Instituto Português do Sangue e da Transplantação, o IPST.
8: O próprio Ministério da Saúde deixou de, digamos, de poder ou de contar com o IPST. Nós lamentamos dizer isso, mas é uma verdade. O Ministério da Saúde está, como diz a música, a subir para o lado. Não olha ao que a Federação e as associações, ao longo destes últimos anos, têm alertado. É preciso um reforço de meios profissionais. O IPST não pode continuar muito mais tempo, ou não pode continuar mais, sem ter um reforço de meios profissionais.
3: As críticas de Alberto Mota, da Federação Portuguesa de Dadores Benévolos de Sangue, essa falta de meios visa leva a que as reservas de sangue estejam a reduzir, ainda por cima no verão, um período de férias e também de calor que costuma afastar alguns dadores de sangue. As federações académicas têm hoje reunião marcada com Fernando Alexandre, encontro está marcado para logo à tarde, às 14h30, no Ministério da Educação. A Federação Académica do Porto falou com a Antena 1, o Presidente Francisco Porto Fernandes diz que vai dizer ao Governo que abandone a devolução das propinas e use esse dinheiro para construir mais residências.
9: O Plano Nacional de Alojamento do Ensino Superior, ou seja, o PRR para o alojamento no ensino superior, tinha menos de 450 milhões de euros de investimento. Ora bem, a devolução das propinas tem um custo anual de 300 milhões e, portanto, a nossa posição é clara. Não se insista na devolução das propinas, uma medida populista e sem efeitos reais, e coloque-se este dinheiro numa linha de financiamento aberta para as instituições de ensino superior construírem mais residências, porque a verdade é que em Portugal nós não investimos em residências públicas.
3: É essa a proposta que Francisco Porto Fernandes, o presidente da Federação Académica do Porto, leva no bolso para a reunião com o ministro Fernando Alexandre, reunião que acontece logo à tarde. A Ucrânia lançou uma vaga de ataques na Rússia esta noite, foi isso que disse o próprio presidente ucraniano. Zelensky explicou que foram atacadas várias instalações que trabalham para apoiar e prolongar a guerra. Os Estados Unidos e a Arábia Saudita lançaram também uma vaga de ataques contra o Iraque. Pelo menos 20 pessoas morreram, 32 ficaram feridas, diz a aliança que integra as forças armadas iraquianas, falando que os números podem ainda aumentar no decorrer do dia. As forças armadas dos Estados Unidos já tinham dito ontem que interceptaram vários mísseis iranianos e atuaram em conjunto com a Arábia Saudita para atacar posições no Iraque que são utilizadas por por Teherão. Ouvido pela Antena 1, o comentador de assuntos internacionais, Filipe Vasconcelos Romão, diz que esta noite foi o acentuar de um caráter regional que existe nesta guerra.
10: A Arábia Saudita já tinha estado recentemente implicada num ataque aos Houthis no Iémen, e significa que os aliados dos Estados Unidos, mesmo aliados com grandes divergências entre si, como é o caso da Arábia Saudita e Israel, estão envolvidos no conflito, que confere aqui um caráter regional mais acentuado a esta guerra, mesmo no momento em que os Estados Unidos e a administração de Trump parecem estar a fazer todos os esforços para o travar, ou pelo menos para entrar numa lógica de intermitência, também em função do preço do petróleo e eventualmente dos estoques de armas para continuar esta guerra.
3: Análise de Filipe Vasconcelos Romão, comentador de assuntos internacionais da Antena 1. O Irão ainda nada disse relativamente a este ataque, a guerra no Médio Oriente e também a guerra na Ucrânia são temas em cima da mesa do programa Consulta Pública, que começa já a seguir a este noticiário, um programa conduzido pelo jornalista Frederico Moreno. O número de casos confirmados de ébola na República Democrática do Congo subiu para 3.360. São os dados oficiais do governo, publicados ontem ao fim do dia, mas o ébola. A fechar, a fabricante Bolio anunciou que vai propor a saída da metade dos funcionários na Alemanha. O objetivo, diz a construtora, é eliminar 8 mil postos de trabalho até ao final do próximo ano. Mais de 40 dos 80 mil funcionários da BMW vão começar a receber uma proposta de rescisão amigável já a partir de outubro.
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1: Na previsão para hoje, períodos de chuva continua durante a manhã. A partir da tarde, aguaceiros com a possibilidade de trovoada e de chuva localmente forte. Durante a noite, esperam-se trovoadas com períodos de chuva forte. O vento vai superar até 20 milhas por hora. Temperatura máxima prevista para a área de New Bedford deverá rondar os 72 graus.
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1: No gráfico das marés para hoje, a primeira baixa-mar foi às 2h15 da manhã, a seguinte será às 2 da tarde, a primeira maré alta às 8h30 da manhã e a seguinte às 8h50 da noite. O nascer do sol hoje foi às 5h35. O pôr do sol será às 8h03 da tarde.
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Este é o programa Bom Dia desta edição de quarta-feira, 29 de julho. O programa que estará consigo, como sempre, até às 10 da manhã. Obrigado por estar connosco também. Já agora fica a saber que hoje é Dia Mundial do Tigre.

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1: Agora vamos ficar com a informação do jornal Portuguese Times para conhecermos a edição desta semana com o jornalista Francisco Rezendes.
2: Uma saudação a todos os nossos ouvintes. A vinda do navio Escola Sagres a New Bedford constitui a nota de maior relevância na edição do PT desta semana. Publicamos um extenso apontamento sobre a estadia do veleiro português na cidade de Balear e que compreendeu um programa extensivo de 5 dias. A festa madeirense do Santíssimo Sacramento, que começa este fim de semana em New Bedford, é outra nota de destaque nesta edição. Trata-se da 110ª edição de uma das maiores festas dos portugueses da diáspora. Publicamos apontamentos de reportagens sobre festas realizadas em Massachusetts e Rhode Island, em New Bedford, na paróquia da Igreja de Monte Carmelo, em Pataca, da Irmandade do Espírito Santo, da Igreja de Santo António, ainda em East Providence, a festa da Irmandade do Espírito Santo do Centro Cultural Mariense. Noutras notícias, destacamos esta de que o projeto de iluminação da Ponte Braga em Fall River, num montante de 20 milhões de dólares, é efetivamente motivo de polémica. Noutra notícia, informamos que o antigo presidente dos Estados Unidos, Barack Obama, vai estar em Portugal em outubro para participar na 6ª edição do Game Changers Forum. Continuam a emigrar por ano mais de 60 mil portugueses, isto segundo dados do Observatório da Imigração. Outra notícia incluída nesta edição. Damos conta ainda do falecimento do padre James Ferry, antigo sacerdote luso-americano que prestou serviço em várias paróquias de diversas comunidades da diocese de Fall River. Finalmente, damos conta de que a New Bedford, o Monte Pio luso-americano, uma das mais antigas organizações portuguesas dos Estados Unidos, realizou recentemente um almoço de sopas do Divino. Tudo isto e muito mais nesta edição. Aqui da redação do PT para a WGF, digo o que esteve Francisco Rezendes.
1: Foi a edição do jornal Portuguese Times desta semana, que pode consultar também em portuguesetimes.com.
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lidamos com badocha. Este é o programa Bom Dia, na sua companhia até às 10. Hoje é quarta-feira, dia 29. E agora ficamos com a música de Jorge Ferreira.

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1: Bom dia, são 7 horas. Agora vamos ficar com as notícias. 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
2: Vamos aos temas principais a esta hora.
3: O Partido Chega entregou no Parlamento os motivos pelos quais quer avançar com uma comissão parlamentar de inquérito contestativa à atuação de Luís Neves como diretor nacional da Polícia Judiciária. É uma comissão que só pode avançar em setembro. No mapa de incêndios em Portugal, o único fogo de maior dimensão que está ativo é aquele que começou ontem às 3 da tarde em Valpaços, no distrito de Bragança.
2: Uma edição da jornalista Sandra Henriques.
3: O Chega entregou no Parlamento uma exposição de motivos para avançar com uma comissão parlamentar de inquérito putestativa à atuação de Luís Neves enquanto diretor nacional da Polícia Judiciária. Num longo texto, o partido quer saber por que razão a PJ foi afastada da Operação Influencer e perceber se houve interferências político-partidárias na nomeação de Luís Neves para a Judiciária. O Chega pretende obter esclarecimentos sobre a relação com o empresário de Barcelos do ramo da construção civil que fez obras para a PJ, mas também em casa de Luís Neves, e quer ainda ter acesso à documentação sobre o atrelado que apareceu na Constru Barcelos, Madalena Salema.
4: Na exposição de motivos, o Chega refere que Luís Neves está no centro de um conjunto de casos de contornos duvidosos que teima em não explicar e que se parecem revestir de elevada gravidade. Casos que se reportam ao tempo em que era diretor da Polícia Judiciária. No texto afirma-se que a credibilidade do ministro está comprometida. A relação entre Luís Neves e o empresário da construção civil, que após realizar empreitadas para a PJ, realizou obras particulares para o ministro, levanta dúvidas quanto à existência de possível conflito de interesses, mas são também referidas alegadas ilegalidades relacionadas com, por exemplo, a falta de licenciamento. A questão do atrelado e a ausência de documentação também consta da exposição de motivos. O Chega quer apurar se foram tomadas decisões durante o mandato de Luís Neves que possam evidenciar interferências de natureza político-partidária. Quer analisar os contratos adjudicados à Constru Barcelos e aferir da responsabilidade de membros do governo na nomeação de Luís Neves como diretor da PJ. O Chega quer ainda verificar as razões que levaram a Polícia Judiciária a ser afastada da Operação Influencer que envolvia António Costa.
3: A exposição de motivos já foi entregue no gabinete do Presidente da Assembleia da República. A Comissão Parlamentar de Inquérito só pode avançar depois de terminado o período de férias parlamentares, ou seja, em setembro. No mapa de incêndios em Portugal, o único fogo de maior dimensão que está ativo é aquele que começou ontem às 3 da tarde em Valpaços, no distrito de Bragança. Mobiliza mais de 400 homens e mulheres no combate às chamas e 6 meios aéreos, de acordo com a página da Proteção Civil na internet. O incêndio do Conselho da Guarda, que começou na segunda-feira à 1:30 da tarde, foi dado como dominado hoje às 7 da manhã. Decorrem agora as operações de rescaldo, com quase meia centena de operacionais no terreno. Perante os incêndios que estão a afetar Espanha e França, os serviços portugueses no estrangeiro continuam sem receber pedidos de ajuda, é o que garante o secretário de Estado das Comunidades. Ouvido pela Rádio Pública há pouco, Emídio Sousa admite que possam existir propriedades destruídas pelos incêndios de portugueses, mas diz que não têm informação oficial.
5: Não temos nenhum registro, é provável que existam, mas o sistema francês, há seguro obrigatório, portanto, neste momento o que temos nos nossos consulados, que estão a funcionar normalmente e temos o pessoal atento a todas as situações que possam configurar alguma necessidade, não temos nenhum pedido de ajuda, nem no gabinete de emergência consular, nem em termos de telefonemas, portanto estamos em contacto permanente com as nossas pessoas no terreno e até o momento não temos nenhum registro, nem nenhum pedido de ajuda.
3: No caso de França, na zona mais afetada pelos incêndios, na região de Bordeaux, vivem milhares de portugueses e luso-descendentes. A generalização dos cuidados de longa duração em Portugal pode permitir uma poupança anual de 36 milhões de euros para o Serviço Nacional de Saúde. A conclusão é de um estudo que defende que o reforço destes cuidados reduziria os internamentos prolongados de doentes que já não precisam de cuidados hospitalares, mas continuam a ocupar camas por falta de resposta adequada. Alexandra Sofia Costa.
6: O relatório avalia os primeiros 9 meses do projeto piloto de um novo modelo de equipas dos cuidados continuados integrados e conclui que se este modelo integrasse todas as pessoas que dele precisam, isso teria vários benefícios, não só na redução dos custos para o Estado, também na libertação de camas nos hospitais, mas sobretudo na melhoria da qualidade de vida dos doentes. Os investigadores defendem que investir nos cuidados de longa duração é mais eficiente do que manter milhares de pessoas internadas sem necessidade clínica. A rede que foi criada interliga os cuidados continuados e o apoio social e passa, por regra geral, sempre pela casa dos doentes. As conclusões dos primeiros 9 meses dizem que nas 27 unidades locais de saúde que participaram, houve aumentos de 61% na média de doentes por dia nestas equipas. Já nos episódios de urgência, houve menos 3 mil episódios em comparação com os que não fazem parte de rede. Os autores fizeram as contas e concluíram que só por esta amostra o Estado pouparia 3,6 milhões de euros só com a redução da ida às urgências. Por tudo isto, os autores do estudo pedem que se concretize uma reestruturação do quadro legal da rede e que não se desperdice os resultados deste projeto piloto.
3: Dados de um estudo revelado esta manhã pelo Jornal Público. Quase 500 mil chamadas para a linha SNS 24 só foram atendidas mais de meia hora depois. Tinham sido menos de 60 mil há 2 anos. As contas foram feitas pela entidade reguladora da saúde num estudo conhecido hoje, Guilherme de Sousa.
7: Quase 500 mil de chamadas demoraram no ano passado meia hora para serem atendidas na linha SNS 24. A conclusão é de um estudo da entidade reguladora da saúde que fala num aumento significativo. No ano anterior tinham sido 58 mil chamadas. Os números divulgados pelo estudo da ERSE revelam um crescimento no número de chamadas para a linha SNS 24. Em 2025 foram mais de 4 milhões, um aumento de 58%. Na avaliação do regulador ao projeto Ligue Antes, Salve Vidas, que pretendia aliviar as urgências hospitalares, a ERSE conclui agora que houve no ano passado mais pessoas encaminhadas para os centros de saúde e também uma redução na procura dos serviços de urgência.
3: A Rádio Pública já contactou o Ministério da Saúde e os serviços partilhados do Ministério da Saúde por causa destes dados. A Federação Portuguesa de Dadores Benévolos de Sangue está preocupada com a queda do número de pessoas que vão dar sangue, sobretudo durante o verão. As reservas estão a diminuir nos hospitais do país. O presidente da Federação Portuguesa de Dadores Benévolos de Sangue, Alberto Mota, culpa o Ministério da Saúde por não reforçar os recursos do Instituto Português do Sangue e da Transplantação e diz que essa falta de meios leva a que as reservas de sangue estejam a reduzir-se.
8: É sempre preocupante quando todas as semanas, e tem sido ao longo dos últimos meses, 2 meses, a reserva de sangue do IPST não bem satisfatória. E apesar disso, temos a constatar com o período que aí vem pela frente, que tudo indica que vão vir outra vez grandes ondas de calor e que iremos ter, como habitualmente, sempre no mês de agosto, dadores que se afastam dos seus locais onde habitualmente dão sangue. Por isso preocupa-nos muito já estar a viver este momento de alguma escassez de sangue dava há 2 meses para cá e agora o que vamos encontrar pela frente.
3: O presidente da Federação Portuguesa de Dadores Benévolos de Sangue lembra que no verão as férias e o calor afastam alguns dadores. A partir de sábado, os politécnicos em Portugal mudam de nome, passam a ser chamados de Universidades Politécnicas. Trata-se de uma mudança do regime relacionado com o ensino superior. Ouvido pela Rádio Pública, o presidente do Conselho Coordenador dos Institutos Superiores Politécnicos, Luís Loures, defende que esta mudança reforça a imagem que os jovens vão ter destas instituições, como acontece fora do país.
9: Eu não tenho dúvida relativamente a isso, até porque se nós formos olhar do ponto de vista internacional, a designação universidade é aquela que melhor define o ensino superior. É aquela que é mais comumente utilizada a nível nacional e internacional. E por isso, obviamente, que esse é também um reforço deste reconhecimento social de uma capacidade instalada. Mas aquilo que nós entendemos que é efetivamente diferenciador é que esta transformação é mais do que uma transformação meramente de nomenclatura. É o reconhecimento de um percurso realizado, mas é sobretudo um compromisso com o futuro.
3: São 13 os politécnicos que passam a ser chamados de universidades politécnicas. A fabricante BMW anunciou que vai propor a saída de metade dos funcionários na Alemanha. O objetivo é eliminar 8 mil postos de trabalho até ao final do próximo ano. Mais de 40 mil dos 80 mil funcionários da BMW vão começar a receber a proposta de rescisão amigável já em outubro. A União Europeia condena esta manhã o projeto da FIFA de abrir a porta a investidores privados. Bruxelas defende que a comercialização desenfreada do futebol se tornou nociva. Numa publicação na rede social X, o comissário europeu Glenn Michalef escreve que estas propostas levantam questões importantes do ponto de vista do direito da concorrência e avisa: não toquem no nosso desporto. É uma reação ao anúncio feito ontem pela Federação Internacional de Futebol, a FIFA, que é uma associação sem fins lucrativos, sobre a intenção de criar uma empresa para gerir as atividades comerciais e atrair investidores externos, denominada FIFA Forward Enterprise.
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1: Na previsão do estado do tempo, períodos de chuva esta manhã, seguidos de aguaceiros e trovoada durante a tarde, com a possibilidade de chuva forte. Ao início da noite espera-se chuva, continuando com aguaceiros durante a próxima madrugada. O vento vai superar até 20 milhas por hora de leste-sudeste. Já para amanhã estão previstos aguaceiros ao longo do dia. Quanto às temperaturas máximas previstas para hoje, 74 para New Bedford, Fall River, Taunton e Providence, 72 para Boston, Peabody, Gloucester e Hartford, 68 para Worcester, 81 para Newark, 90 de máxima hoje prevista para Orlando. Já para o dia de amanhã e para a área de New Bedford, a temperatura máxima deverá rondar os 70 graus.
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1: O dólar americano vale hoje na zona euro 87 cêntimos, no Brasil R$5,12, em Cabo Verde 96 escudos.
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1: No gráfico das marés para hoje, a primeira baixa mar foi às 2h15 da manhã, a seguinte será às 2 da tarde, a primeira maré alta às 8h30 da manhã e a seguinte às 8h50 da noite. O nascer do sol hoje foi às 5h35. O pôr do sol será às 8h e 3 minutos da tarde.
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1: Estamos nesta que é a segunda hora do programa. Hoje é quarta-feira. Bom dia. Obrigado por estar com 97.3 WJFB.

Olhamos agora para o trânsito nesta manhã. Fica a saber que de New Bedford até Boston, a viagem pelas estradas 140 Norte e 24 Norte demora cerca de 1 hora e 45 minutos. Para quem viaja de Providence em direção a Boston, conduzir

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1: Estrada 6, este levará cerca de 1 hora e 10 minutos. Bom dia e boa viagem.
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saudamos Manel nesta manhã de quarta-feira, 29 de julho. Já lhe disse que hoje é Dia Mundial do Tigre, imagine. Mas também faz anos hoje a NASA, dia 29 de julho de 1958. Era criada a Administração Nacional da Aeronáutica e do Espaço dos Estados Unidos, a NASA. Fica também mais esta efeméride para hoje.

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1: 97.3. 7 horas 32 minutos.

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1: Segue-se nesta manhã a informação desportiva da Antena 1, em destaque o Benfica, jornalista Mário Silva da Costa.
2: Os encarnados querem renovar contrato com Tomás Araújo. O defesa central tem contrato até 2029, mas o interesse do Benfica passa por prolongar este vínculo. As águias propõem também um aumento salarial para Tomás Araújo. Ainda no centro da defesa, o Benfica apresentou Gabriel Índio. O jovem jogador já trabalhava com a equipa das águias desde o início da pré-época, mas só foi apresentado agora, depois de fazer 18 anos. Nas primeiras palavras com a camisola do Benfica, Gabriel Índio descreveu como têm sido os primeiros tempos na Luz.
3: Agradeci pela recepção e pelo carinho deles desde quando eu cheguei aqui. E às vezes é um pouco difícil, né? País diferente, clube novo, tem a euforia, né, de jogar num clube muito grande como esse e realizando um sonho na minha vida. Mas eu acho que até que estou conseguindo me adaptar o mais rápido possível para entrar nos planos do nosso treinador.
2: Gabriel Índio assinou o contrato válido até 2031 com o Benfica. O Futebol Clube do Porto está a negociar João Sousa, lateral esquerdo do Tottenham, tem 20 anos. Sousa fez poucos jogos em Inglaterra e os Dragões esperam uma oportunidade de negócio para aumentar a concorrência do lado esquerdo da defesa. Foram divulgados na internet áudios de Pedro Proença a criticar os árbitros portugueses. Os registros foram gravados há 2 anos, quando o atual líder da Federação Portuguesa de Futebol era presidente da Liga de Clubes. Nos áudios é possível ouvir Pedro Proença a dizer que os árbitros são muito fracos, salvo poucas exceções. O responsável recorda ainda os processos judiciais do Benfica e aponta o dedo a José Fontelas Gomes, o atual vice-presidente da Federação Portuguesa de Futebol. É o que se pode ouvir nestes áudios de Pedro Proença que foram divulgados online. Em comunicado, a Associação Portuguesa de Árbitros de Futebol critica este discurso. A APAF pede ainda esclarecimentos claros da parte de Pedro Proença. A FIFA pretende criar uma empresa para gerir o lado comercial dos campeonatos do mundo. Esta empresa vai contar com a participação de investidores privados. O atual presidente da FIFA, Gianni Infantino, quer também no final do atual mandato, em 2031, assumir a liderança desta empresa. A organização vai concentrar os principais ativos comerciais das competições da FIFA, como por exemplo os direitos de transmissão televisiva e de patrocínio. Esta proposta da FIFA deixou a UEFA revoltada. O organismo que gera o futebol europeu reagiu em comunicado. A UEFA refere que a alma e a governação do futebol não são ativos para negociar, especialmente quando não há transparência sobre quem beneficia financeiramente. A Sky Sports refere que está em cima da mesa um possível boicote ao Mundial em resposta a esta proposta da FIFA. No ténis, Frederico Silva joga hoje a segunda ronda do Challenger de Liberec, na Chequia. O tenista português venceu na ronda inaugural. Hoje, Frederico Silva vai defrontar o argentino Nicolás Kicker. O jogo está agendado para as 10 da manhã. Nota também para Francisco Cabral, que só hoje vai jogar a primeira ronda do torneio do Washington, nos Estados Unidos. O português, ao lado de James Tracy, deveria ter defrontado ontem a dupla de Nick Kyrgios e Francis Tiafoe. No entanto, Tiafoe tem uma lesão no pulso direito e o par foi substituído pela dupla do uruguaio Ariel Behar e do indiano Anirudh Chandrasekhar. São eles que hoje vão jogar frente a Francisco Cabral e James Tracy na primeira ronda em Washington.
1: Foi a informação desportiva nesta manhã de quarta-feira. Haverá, como sempre, o Jornal de Desporto alargado ao meio-dia depois das notícias da nossa região.
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3: Faltam já 10 minutos para as 8.

Vamos a caminho das 8 da manhã. Daqui a pouco teremos também as notícias dos Açores neste dia 29. Obrigado por continuar com a sua rádio de todos os dias. Já agora fica a saber que faz anos hoje, foi a 29 de julho de 1981, o casamento do príncipe Carlos e Diana. Em Londres, o mundo parava para assistir ao casamento do século entre o príncipe Carlos e Lady Diana Spencer, na Catedral de São Paulo. A cerimónia foi vista por uma audiência mundial estimada em 750 milhões de pessoas. Naquela altura, 1981, dia 29 de julho, o casamento do príncipe Carlos e Diana faz anos hoje.

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1: Bom dia, são 8 horas, agora notícias dos Açores. 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
2: O que marca a atualidade regional é esta hora.
3: Está atrasada a entrada em funcionamento do novo Parque Eólico de Santa Maria. O Partido Socialista quer saber qual a data prevista para o arranque. A Associação Nacional de Condutores, TVDE, interpõe providência cautelar contra o Governo Regional. Neste jornal vamos até São Roque do Pico espreitar o cartaz do Festival Cais Agosto. Parque Eólico de Santa Maria está inoperacional há 9 meses. O alerta é do grupo parlamentar do PS, que entregou um requerimento na Assembleia Legislativa Regional. Os socialistas mostram-se ainda preocupados com o cumprimento das metas regionais para as energias renováveis. Sandra Pimenta.
4: Em 1988, o Parque Eólico de Santa Maria foi o primeiro do país. Foi recentemente alvo de uma requalificação que terminou com a instalação de novas turbinas no último trimestre de 2025. Desde então tem estado parado. Alerta Joana Pompo Tavares, deputada do PS Açores.
5: No âmbito do que é a requalificação do parque eólico até o final do ano passado, houve a instalação naquilo que foi um grande investimento para Santa Maria, claro que sim, novos aerogeradores e que foram colocados, mas que não estão ainda em funcionamento.
4: E sem funcionar há quase 9 meses, para o Partido Socialista nos Açores, há perguntas que se impõem.
5: Em fevereiro, o presidente do Conselho de Administração da EDA referiu que havia licenciamento e alguns trabalhos que ainda estavam por fazer. E por isso é que ele não estava em funcionamento. Nós deixamos passar alguns meses a tentar perceber se chegaríamos a este início de funcionamento e realmente o que vimos é que ainda não estão em funcionamento os novos aerogeradores. E por isso o requerimento serve para esclarecer o que é que se passa deste atraso de fevereiro até agora e qual é a razão pela qual não está em funcionamento.
4: Dúvidas por esclarecer numa situação que está ainda a comprometer o cumprimento das metas da região para as renováveis.
5: Já passaram muitos meses e que coloca em causa aquilo que é na produção de energia de Santa Maria e que, se formos ver depois numa análise ilha a ilha, ainda piora mais as metas que estavam definidas e que já estão abaixo do que eram metas para serem atingidas até 2030 e mais do que metas, vemos isto como um atraso de produção, porque o que queremos é aumentar as energias renováveis para haver uma diminuição de combustíveis fósseis e este atraso está a fazer exatamente o contrário.
4: Novo Parque Eólico de Santa Maria, inoperacional há 9 meses, alerta o Partido Socialista nos Açores.
3: Antena Açores procurou uma reação junto da EDA, remete declarações para mais tarde. A Secretária Regional da Saúde vai estar esta tarde na Comissão de Assuntos Sociais da Assembleia Regional, mas o tema principal da audição, o plano funcional do futuro Hospital de Ponta Delgada, foi entretanto retirado da agenda. Os partidos com assento na Comissão entenderam adiar para setembro a discussão deste tema para poderem analisar o assunto de forma mais aprofundada. Ricardo Freitas.
6: A Comissão de Assuntos Sociais pretendia ouvir hoje a Secretária Regional da Saúde sobre vários temas, a começar por um requerimento apresentado pelo PS para que Mónica Seidi prestasse esclarecimentos sobre o plano funcional para o futuro Hospital de Ponta Delgada. O Governo já tinha feito uma apresentação pública sobre esta obra, aos partidos políticos, aos parceiros sociais e até aos profissionais de saúde, mas os socialistas querem saber mais pormenores, nomeadamente sobre os custos da obra e sobre o seu financiamento. A titular da pasta da saúde disponibilizou-se para esclarecer o que fosse necessário, mas como a audição de hoje estava agendada para as 16h, os partidos com assento na comissão entenderam que não haveria tempo suficiente para analisar este assunto sem que os trabalhos tivessem de entrar pela noite dentro. É que, além do plano funcional, Mónica Seidi seria também ouvida sobre outros diplomas. A secretária vai estar à mesma na comissão esta tarde, mas os temas relacionados com o plano funcional para o Hospital de Ponta Delgada só serão debatidos em setembro, depois das férias de verão, numa outra audição a realizar especificamente sobre esta matéria.
3: Antena Açores e RTP Açores iniciam hoje uma sequência de 3 entrevistas com os eurodeputados açorianos. As entrevistas a Paulo Nascimento Cabral, André Franqueira Rodrigues e Ana Vasconcelos Martins serão emitidas depois deste jornal das 8h30. O convidado desta quarta-feira é o social-democrata Paulo Nascimento Cabral. As negociações do próximo quadro financeiro plurianual e a possibilidade dos Açores perderem verbas comparativamente com quadros comunitários anteriores são temas fortes destas entrevistas. Sindicatos em silêncio. O governo fecha caderno de encargos para a privatização do handling da SATA, numa altura em que os sindicatos do pessoal de terra ainda se preparavam para realizar plenários de trabalhadores com o objetivo de analisar a privatização. Dário Ponte, da Comissão de Trabalhadores, diz que nem todas as linhas vermelhas avançadas pelos sindicatos foram tidas em conta pelo governo.
7: Sim, alguns ficaram, outros não ficaram. O acionista é soberano neste aspecto, decidiu aqueles que queria. Vimos que achávamos que eram as nossas linhas vermelhas que não foram tidas em conta. Isso é uma coisa agora que temos que analisar com os sindicatos também. Vamos reunir o quanto antes, mas falta-nos ainda ver a decisão final que der de encargo. Assim que o tiver na mão, vamos analisar e os sindicatos depois tomarão a sua posição.
3: Nem todas as medidas propostas pelos trabalhadores foram aceitas, nem vão ser. O caderno de encargo já está aprovado pelo Conselho de Governo, sem nunca referir que se houve uma tomada de decisão unilateral do Executivo ao interromper as reuniões sem aviso aos representantes dos trabalhadores. Dário Ponte reconhece a urgência da decisão do Governo.
7: A nós, Comissão de Trabalhadores, não nos surpreendeu muito, porque em termos de timing o Governo estava muito apertado. Como nós todos sabemos, o caderno de encargos tinha que estar fechado o quanto antes, para se dar início a uma venda privada até o final do ano. Ficámos um bocadinho tristes por não termos poder contribuir um pouco mais para o caderno de encargos. O que foi feito com os sindicatos, com os trabalhadores, não foi uma negociação, nem de perto nem de longe. Foi apenas uma entrega de contributos para a melhoria do caderno de encargos. Caderno de encargos esse que pudesse, de alguma forma, proteger o máximo possível os seus trabalhadores, mas, mais importante que tudo, proteger a companhia Sátira Açores e, acima de tudo, os interesses da região Autónoma dos Açores.
3: Caderno de encargos já concluído, aprovado em Conselho de Governo. Experiência e capacidade financeira são os requisitos que mais ponderam. Ana Paula Santos.
8: O caderno de encargos abre a venda da SATA Handling a vários setores. A quem tem negócios no handling, no setor dos transportes, na logística ou no setor das infraestruturas. A experiência mínima exigida aos candidatos são 5 anos de atividade. Já no plano financeiro, o preço é um dos critérios de seleção dos candidatos. Além disso, têm de apresentar garantias de capacidade e sustentabilidade financeira, bem como um plano estratégico para o futuro da empresa. No final do negócio, o caderno de encargos permite que a administração da SATA exija ao comprador 5% do preço final e limita a venda de ações da empresa nos 5 anos seguintes. O comprador fica ainda obrigado a manter a sede da empresa nos Açores durante 30 anos, o mesmo prazo em que o futuro dono da SATA Handling está impedido de fazer despedimentos coletivos ou extinguir postos de trabalho. De acordo com o caderno de encargos consultado pela Lusa, os acordos coletivos de trabalho da empresa mantêm-se válidos durante 3 anos após a privatização da empresa.
3: A Associação Nacional de Movimento TVDE acaba de interpor uma providência cautelar contra o Governo dos Açores. Em causa, diz a Associação, o licenciamento indevido de operadores TVDE, os condutores em veículos descaracterizados. O presidente da direção, Vítor Soares, explica: a associação que representa os condutores de TVDE recorreu a este mecanismo legal, já depois de ter pedido explicações ao Executivo, mas sem obter resposta.
9: Vieram-nos chegar a informação que o Governo está a emitir licenças a empresários de nome individual, NIS, o que vai contra a legislação nacional, que é da Lei 45/2018, que é obrigatória a criação de uma empresa para poder licenciar os operadores. Os operadores sentem-se aqui prejudicados porque tiveram que abrir uma empresa, tiveram custos sobre essa abertura para poder operar, e agora, neste momento, o Governo decidiu emitir licenças de NIS.
3: Condutores TVDE nos Açores denunciam violação do princípio da igualdade na aplicação da lei que regulamenta a atividade destes operadores de transporte em veículo descaracterizado. É um dos produtos que leva o nome da ilha. A meloa da Graciosa está a chegar ao mercado 2 semanas mais tarde, em comparação com o habitual. As condições meteorológicas, a quando da plantação, atrasaram a produção da meloa este ano. Luís Costa.
10: É um dos produtos mais procurados no verão. A meloa da Graciosa surge a partir de meados de julho até setembro. Mas este ano só agora começam a chegar ao mercado local.
11: Vamos começar um pouco mais tarde, cerca de 2 semanas. Isto tem vários fatores, desde logo condicionalidades do tempo no início da plantação, fim de abril, maio, muito ventoso, atrasou-nos aqui cerca de 1 semana, que vai se refletir agora no final da cultura, na apanha da meloa.
10: Jorge Picanço é um dos produtores que entrega a meloa para exportação na Adega e Cooperativa Agrícola da Graciosa.
11: Eu sou produtor da Adega, somos 5 ou 6 produtores. Tenho também conhecimento que há um produtor que, com cerca de 1 hectare, que os coelhos afetaram 50% da sua produção, que fizeram muito prejuízo.
12: As pragas também afetam tudo o que é relacionado com a agricultura?
11: Sim, as pragas afetam tudo e cada vez estamos mais. Neste caso, este produtor foi o coelho.
10: A irregularidade do transporte marítimo e a falta de espaço são outras dores de cabeça para quem produz meloa.
11: Temos tido alguns problemas, mas também vamos esperar que isso venha melhorando. Temos sempre problemas aqui com a linha branca na deslocação de meloas para São Jorge, Pique e Faial. Nunca está espaço, há sempre uma limitação de carga e vamos ver como corre este ano.
10: A meloa é um produto perecível que tem de ser exportado com rapidez. Na primeira semana de agosto já deve chegar às outras ilhas.
3: Com 40 embarcações à partida, começa daqui a pouco em São Miguel, a edição 37 da Atlantis Cup, a regata da autonomia. Carlos Alberto Rodrigues.
13: A Atlantis Cup, regata da autonomia, começou a realizar-se em 1988. Por estes dias é considerada a principal regata de vela de cruzeiro realizada nos Açores e uma das mais importantes em Portugal. Em 2025 foram 27 embarcações. No ano em que se assinalam os 50 anos da autonomia dos Açores, a 37ª edição vai contar com 40 embarcações à partida. Partida da prova que conta com a organização do Clube Naval da Horta, presidido agora por Margarida Viegas.
14: Conseguimos superar as expectativas com a inscrição de 40 embarcações. Não estávamos à espera de um número tão grande. Isso para nós já é uma celebração. 50 anos, 40 embarcações. Acabámos por entrar em grande num ano em que a Atlantis Cup começou a preparar-se bastante tarde.
13: A nova direção do clube tomou posse apenas em fevereiro, pelo que Margarida Viegas não esconde que foi um grande desafio organizar a regata.
14: Só em março, abril é que começámos a dar andamento a este processo. Chegar aqui foi atravessar um oceano de tarefas, mas está aqui o trabalho à vista. 40 barcos inscritos, imensas pessoas, várias gerações, é para nós uma grande alegria.
13: Com o alto patrocínio da Assembleia Legislativa da Região Autónoma dos Açores e a organização do Clube Naval da Horta, em parceria com o Angra Yacht Club, o Clube Náutico de Angra do Heroísmo e o Clube Naval de Ponta Delgada, a 37ª edição da Atlantis Cup Regata da Autonomia tem chegada prevista ao Faial para o próximo sábado. O início acontece em São Miguel, está previsto para hoje pelas 9:30 da manhã, com destino à Ilha Terceira.
3: E a partir de hoje até domingo, em São Roque do Pico, há festival Cais Agosto. David Borges.
15: Delfins, Dilás, Vítor Clay e um tributo a Bruno Mars são os nomes principais da edição de 2026 do Festival Cais Agosto. O festival realiza-se durante 5 dias com um programa dirigido a diferentes públicos, combinando música, animação, tradição e desporto. Na 30ª edição, a Câmara de São Roque, enquanto entidade organizadora, optou por manter o modelo que tem marcado o evento, assume o presidente Luís Filipe Silva.
16: O formato do festival mantém-se. É um festival que tenta abranger todas as idades, com música para todos os gostos, com um enfoque especial naquilo que é nosso, nas nossas bandas, nos nossos grupos, naqueles que ano após ano participam nestas festividades com muito gosto e com muito sucesso.
15: O autarca sublinha que o Festival Cais Agosto procura responder a diferentes gostos musicais, sem esquecer os artistas da ilha e a componente cultural.
16: Estas festas, como eu digo, ano após ano, são de todos e para todos, não são da Câmara, não são da Associação Cultural, e se nós conseguirmos vivê-las com alegria, se conseguirmos vivê-las com dedicação e com empenho, elas serão também, por todos aqueles que nos visitam, lembradas e um marco importante na nossa vida coletiva e social deste concelho.
15: Além dos concertos, o Cais Agosto integra animação de rua, grupos locais, atividades tradicionais e outras iniciativas que pretendem reforçar a identidade do concelho e dinamizar o turismo na Ilha do Pico.
3: Cais Agosto 2026, até domingo, organizado pela Câmara Municipal em parceria com a Associação Cultural São Roque do Pico.
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17: Na previsão do estado do tempo, períodos de chuva esta manhã, seguidos de aguaceiros e trovoada durante a tarde, com a possibilidade de chuva forte. Ao início da noite espera-se chuva, continuando com aguaceiros durante a próxima madrugada. O vento vai soprar até 20 milhas por hora de leste-sudeste. Já para amanhã estão previstos aguaceiros ao longo do dia. Quanto às temperaturas máximas previstas para hoje, 74 para New Bedford, Fall River, Taunton e Providence, 72 para Boston, Peabody, Gloucester e Hartford, 68 para Worcester, 81 para Newark, 90 de máxima hoje prevista para Orlando. Já para o dia de amanhã e para a área de New Bedford, a temperatura máxima deverá rondar os 70 graus.
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17: O dólar americano vale hoje na zona euro 87 cêntimos, no Brasil 5 reais e 12 centavos, em Cabo Verde 96 escudos.
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17: No gráfico das marés para hoje, a primeira baixa-mar foi às 2h15 da manhã, a seguinte será às 2 da tarde, a primeira maré alta às 8h30 da manhã e a seguinte às 8h50 da noite. O nascer do sol hoje foi às 5h35. O pôr do sol será às 8h03 da tarde.
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0: Olhamos agora para o trânsito de New Bedford a Boston, aproximadamente 1h35, já a partir de Providence até Boston, mais ou menos 1h20, de Worcester a Boston também 1h20, a partir de Lowell pelo menos 1h10, a partir de Piberi 55 minutos. Olhando agora para o percurso de New Bedford até Providence, pelo menos 45 minutos, a área de Seekonk East Providence está bastante congestionada. Já de New Bedford a Hyannis, uma ligeira melhoria em relação às 7 da manhã, cerca de 1 hora é o tempo necessário para a viagem. Bom dia!
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0: Agora 8h23. Bom dia.

de quarta-feira 29. O programa Bom Dia está consigo sempre a partir das 6 da manhã, de segunda a sexta-feira. Temos também, além da muita música, há muita informação. Notícias da nossa região às 9, notícias dos Açores às 8, notícias de Portugal e do resto do mundo às 6 e às 7 da manhã. E também temos, claro, a informação desportiva da Antena 1 nos habituais blocos informativos. Agora, excesso para escutarmos.

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Este é o programa Bom Dia de quarta-feira 29. Já agora digo-lhe que a superstição do gato preto, provavelmente já ouviu esta superstição, muitas pessoas têm aquele receio do gato preto, vem do século XIV, quando se achava que os gatos pretos eram os assistentes das bruxas. E daí vem a superstição do gato preto. Já agora é mais uma curiosidade que se calhar não sabia. Isso começou no século XIV, porque naquela altura achava-se que eram os assistentes das bruxas. Daí o gato preto ter ficado associado à superstição. Agora ficamos com Bernardo para ouvirmos nesta manhã. Bom dia.

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programa de quarta-feira, dia 29. Este é o Bom Dia até às 10 da manhã, a rádio que lhe faz companhia de segunda a sexta. Já sabe, tem para si o Bom Dia, como sempre, a partir das 6. Já agora deixo-lhe mais uma curiosidade. Em tempos, acreditava-se que o coração humano tinha 7 compartimentos. E porquê? Porque era um para cada emoção. Já agora é mais uma curiosidade que se pensava há muitos séculos que o coração humano tinha 7 compartimentos. Outros tempos. Agora ficamos também com a música do Brasil, este tema já com muitos anos, algumas décadas mesmo, de Débora Blando.

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Estamos a chegar ao fim de mais uma hora de programa. Daqui a pouco vamos ter as notícias da nossa região. Teremos também, como sempre, mais uma edição da Receita e ainda da Palavra do Dia, a origem e o significado de uma palavra do dicionário português.

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1: Muito bom dia, são agora 9 horas.
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4: Uma pessoa foi atropelada mortalmente por um comboio da Amtrak que passava pela estação de Attleboro na tarde de ontem. O incidente encerrou as linhas durante várias horas e deixou centenas de passageiros retidos em toda a região. As autoridades afirmam que a colisão ocorreu por volta das 3 da tarde. O comboio viajava de Washington para Boston, com cerca de 400 passageiros a bordo, e passava pela plataforma da estação. Nenhum dos passageiros ficou ferido. O gabinete do Procurador Distrital do Condado de Bristol está a conduzir a investigação para perceber realmente o que se passou. Uma investigação de assalto à mão armada levou à detenção de 3 pessoas em Fall River. O departamento da polícia começou a investigar um assalto no Belmont Club no dia 17 de julho. Através do uso de imagens de videovigilância, as autoridades conseguiram identificar 3 suspeitos, 2 homens de 36 e 23 anos e uma mulher de 31 anos. Durante este processo, a polícia descobriu que o suspeito mais velho já era alvo de uma outra investigação relacionada com tráfico de droga. A Polícia Estatal de Massachusetts juntou-se às operações. As autoridades cumpriram um mandado de busca a uma habitação na Rodman Street, onde 3 pessoas estavam a viver. No interior da residência, os agentes encontraram todos os suspeitos e apreenderam uma pistola de 9mm, munições, cerca de 50 gramas de fentanil e roupas que terão sido usadas durante o crime. Os 3 suspeitos foram imediatamente detidos. Uma escola privada que substitui os professores tradicionais por inteligência artificial deverá abrir em Boston este outono. Em setembro, a Alpha School, uma rede de escolas sediada no Texas, planeia abrir espaços em Boston, Lexington e Jamaica Plain. Estas escolas destinam-se a alunos desde o infantário até o 8º ano. Em vez de aulas tradicionais, os alunos completam trabalhos personalizados através de um programa educativo com inteligência artificial. Os professores licenciados são substituídos por guias de sala de aula. O valor anual deverá rondar os $60,000 por aluno. A empresa espera receber entre 25 a 40 estudantes por cada campus no estado de Massachusetts durante o seu primeiro ano. Atualmente, a empresa gera uma dúzia de escolas em vários estados e continua a expandir-se. Segundo a cofundadora da instituição, Mackenzie Price, este modelo de aprendizagem liderada por inteligência artificial é o futuro da educação. Quanto aos guias que vão estar presentes nas salas de aula, incluem antigos professores, treinadores desportivos, empresários e licenciados de universidades de topo. A Alpha revela que alguns guias ganham mais de $100,000 por ano e que, no ano passado, mais de 80 mil candidatos concorreram a estes cargos. No entanto, este modelo de ensino já gerou críticas por parte de alguns educadores e investigadores. Estes profissionais questionam se a inteligência artificial pode mesmo substituir a experiência do professor. Outros demonstram preocupação com a falta de estudos independentes sobre o tema, com o tempo excessivo passado em frente aos ecrãs e com efeitos a longo prazo nos mais novos. No início do verão, os espaços de Boston e Jamaica Plain receberam a aprovação do Comitê Escolar de Boston, depois de cumprirem os requisitos educativos do Estado. Já o Comitê Escolar de Lexington ainda está a analisar a proposta, pelo que não é certo que esta localização abra a tempo do início das aulas. Um homem que cumpria pena de prisão perpétua por agressão sexual e homicídio de uma jovem de 17 anos em Framingham há quase 30 anos obteve liberdade condicional. O Conselho de Liberdade Condicional de Massachusetts votou a favor da libertação do recluso. O homem declarou-se culpado de homicídio e tentativa de violação em setembro de 1997. O crime aconteceu em agosto de 1996. Antes desta aprovação, a liberdade condicional já tinha sido negada em 4 ocasiões diferentes desde 2013. O Conselho aprovou agora a medida por considerar que o homem demonstra um nível de reabilitação compatível com o bem-estar da sociedade. O recluso completou programas de empatia e preparou um plano de reintegração coração adaptado aos seus problemas de saúde. Familiares do arguído testemunharam a favor da libertação. Pelo contrário, a família da vítima e o procurador do condado de Middlesex testemunharam contra esta decisão. O homem ficará sujeito a vigilância eletrónica, testes de controlo de drogas e álcool e a um recolher obrigatório entre as 10 da noite e as 6 da manhã.
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7: Deixo-lhe agora mais uma receita típica da região da Beira. Bacalhau com grão. Coza uma libra de bacalhau demolhado e reserve. Coza 12 onças de grão do bico, caso não utilize já cozido. Numa travessa, disponha o bacalhau em lascas, o grão, 4 onças de cebola às rodelas, salsa picada e 2 ovos cozidos. Regue com 3 onças de azeite e um pouco de vinagre. Uma refeição simples, nutritiva e muito portuguesa.
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4: Agora mais uma palavra do dicionário português que nos é explicada por Mafalda Lopes da Costa, da Antena 1. Qual é a palavra do dia para hoje?
8: A palavra do dia é triagem. A triagem é o ato de selecionar de entre um conjunto, o ato de dividir e separar elementos de um conjunto de acordo com determinados critérios, o resultado de uma escolha, uma seleção e, por fim, na medicina, a triagem é a classificação do tipo e da gravidade da lesão ou da doença de um paciente, efetuada com vista à determinação da prioridade com que deve ser atendido. A palavra triagem tem origem no termo francês triage, derivado do verbo trier. Originalmente significava escolha, seleção ou separação. O termo foi usado na agricultura para referir o separar das sementes e na mineralização, antes de ser adotado na área da saúde para a classificação de doentes.

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1: Última hora do programa, hoje é quarta-feira, dia 29, até às 10. Bom dia, é o programa na 97.3, neste dia que é Dia Mundial do Tigre. E é também o dia em que a NASA faz anos, 29 de julho de 1958. A Administração Nacional da Aeronáutica e do Espaço dos Estados Unidos, a NASA, era criada.

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1: Muito bom dia, agora 9 horas 17 minutos.

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Este é o programa Bom Dia desta quarta-feira 29, não esquecendo que vamos ter a informação desportiva daqui a pouco, neste último tempo de hoje, num trabalho da Antena 1, a Rádio Pública Portuguesa. Programa Bom Dia, consigo até às 10. Mais uma curiosidade, um humano pode sobreviver sem sono por cerca de 11 dias, mas começa a ter problemas graves de saúde após o terceiro dia. É mais uma curiosidade que se calhar não sabia. Agora ficamos com Adriano.

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4: Continuação de Bom Dia, 9 horas 34 minutos. Braços

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1: Agora vamos para a segunda informação desportiva da Antena 1 nesta manhã. Em destaque, o mercado de transferências. Jornalista Mário Silva da Costa.
2: O Futebol Clube do Porto está a negociar João Sousa, lateral esquerdo do Tottenham. Tem 20 anos. Sousa fez poucos jogos em Inglaterra e os Dragões esperam uma oportunidade de negócio para aumentar a concorrência do lado esquerdo da defesa. O Porto, que joga no próximo sábado a Supertaça diante do Torriense. André Narciso é o árbitro escolhido para apitar o encontro. Luís Ferreira vai estar no vídeo-árbitro. A partida vai ter lugar em Coimbra, sábado, às 8:15 da noite. Relato em direto para acompanhar aqui na rádio. O Benfica quer renovar contrato com Tomás Araújo. Defesa central tem contrato válido até 2029, mas o interesse dos encarnados passa por prolongar este vínculo. As Águias propõem também um aumento salarial para Tomás Araújo. Ainda no centro da defesa, o Benfica apresentou oficialmente Gabriel Índio. O jovem jogador já trabalhava com a equipa das Águias desde o início da pré-temporada, mas só foi apresentado agora depois de fazer 18 anos. Chega do Atlético Clube de Minas Gerais, no Brasil. Nas primeiras palavras com a camisola do Benfica, Gabriel Índio explicou o que sente com esta mudança para a Luz.
3: Muito feliz, né? Estar fazendo parte da história desse clube imenso, né? Na Europa, no mundo, né? Para falar a verdade. Eu e minha família ficamos muito felizes com a minha vinda para cá. E espero contribuir da melhor forma possível.
2: Gabriel Índio assinou um contrato válido até 2031. Gustavo Sá está de saída do Famalicão. O médio internacional sub-21 vai ser vendido ao Nottingham Forest por cerca de 20 milhões de euros. Vai ser, no entanto, cedido de imediato ao Olympiacos da Grécia. Os dois clubes pertencem ao empresário grego Evangelos Marinakis. O treinador do Famalicão já confirmou a saída à margem da participação dos famalicenses na Como Cup, torneio de pré-temporada em Itália. Carlos Carvalhal falou à Sport TV. O técnico explica que já estava preparado para as saídas dos dois dos principais ativos do clube.
4: Eu, quando assinei pelo Famalicão, eu tinha a indicação que a possibilidade do Bá e do Gustavo Sá saírem era elevadíssima. Portanto, eu não contava com eles, na realidade, em função disso. Mas podia as coisas terem um revés e obviamente, ter que ter a felicidade de trabalhar com eles. Mas a realidade é que eu não estava a contar com eles. E a conversa que eu estava a ter com o Sá até dizia respeito ao facto de ser utilizado hoje ou não. Ele estava a deixar um bocadinho ao critério dele ser utilizado ou não, embora ele estava a dizer: oh, mister, eu tenho aí uma coisa, não quero, pá, se calhar é melhor não jogar e tal. Pronto, mas quando à noite, pronto, já as coisas ficaram resolvidas e lá foi o jogador.
2: Gustavo Sá rumou ao Nottingham Forest e Brahim Abá para o Sporting, que ouvimos Carlos Carvalhal em declarações à Sport TV. Foram divulgados na internet áudios de Pedro Proença a criticar os árbitros portugueses. Os registros foram gravados há 2 anos, quando o atual líder da Federação Portuguesa de Futebol era presidente da Liga de Clubes. Nos áudios é possível ouvir Pedro Proença a dizer que os árbitros são muito fracos, salvo poucas exceções. O responsável recordou ainda os processos judiciais do Benfica e apontou o dedo a José Fontelas Gomes, o atual vice-presidente da Federação. É o que se pode ouvir nesses áudios que foram divulgados online. Em comunicado, a Associação Portuguesa de Árbitros de Futebol critica este discurso. A APAF pede ainda esclarecimentos claros da parte de Pedro Proença. Arranca hoje a participação de Portugal no Campeonato da Europa de Handball no escalão de sub-18. A competição vai decorrer na Sérvia e a equipa portuguesa defronta hoje a Chequia na primeira jornada do Grupo C, partida com início marcado para as 16h. No handball feminino, Portugal entra em ação no Mundial de Sub-18, prova que decorre na Roménia. A seleção portuguesa joga hoje a primeira jornada do Grupo D, o adversário é a Argentina. O início da partida está agendado para as 16h30.
1: Assim foi a informação desportiva nesta manhã de quarta-feira, como sempre ao meio-dia. Depois das notícias da nossa região, haverá Jornal de Desporto alargado e outra edição às 16h.
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Estamos no fim do programa desta quarta-feira, 29 de julho. Deste lado esteve na sua companhia Carlos Félix. Marcamos encontro, como sempre, para mais um bom dia. Amanhã, a partir das 6.

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3: Boa tarde, são 3 horas no continente e na Madeira, 2 da tarde nos Açores. Vamos conhecer as notícias que marcam esta quarta-feira, Sandra Henriques.
4: Numa altura em que se tem adensado a polémica em torno de Luís Neves, o ministro da Administração Interna e antigo diretor da Polícia Judiciária, vai dar uma conferência de imprensa daqui a 3 horas, às 6 da tarde. Antes disso, às 5, o primeiro-ministro recebe o secretário-geral do PS, também por causa do caso de Luís Neves. A ministra do Trabalho remete para a concertação social uma eventual revisão em alta do valor do salário mínimo nacional no ano que vem. E em França, o regresso do calor intenso, a chegada de ventos marítimos estão a dificultar o combate às chamas. Neste noticiário vamos ouvir o testemunho de uma portuguesa que chegou a ter que sair de casa.
3: Notícias às 3 da tarde, a edição é da jornalista Sandra Henriques.
4: O ministro da Administração Interna vai dar uma conferência de imprensa hoje às 6 da tarde, vai ser transmitida em direto aqui na Antena 1. A conferência de imprensa vai acontecer nas instalações do Ministério da Administração Interna, surge depois das polémicas que têm envolvido Luís Neves desde meados deste mês. Antes disso, às 5 da tarde, o primeiro-ministro e o secretário-geral do PS reúnem-se em São Bento, também sobre este caso. A informação foi confirmada pela Antena 1. O encontro foi pedido por José Luís Carneiro, que nos últimos dias tem insistido em pedidos de esclarecimento ao Ministro da Administração Interna. Ouvido aqui há uma hora pela Antena 1, o comentador de política da RTP, Ricardo Jorge Pinto, olhava para a gestão da comunicação, do governo, diz que a estratégia adotada por Luís Montenegro é a mesma que ele próprio, no caso pessoal, com a empresa familiar Spinum Viva.
5: Do lado do governo, a estratégia vai ser uma estratégia semelhante à usada por Montenegro na Spinum Viva, isto é, esperar que todas as notícias saíssem e agora tentar desresponsabilizar Luís Neves de muitas das situações que eventualmente podem até ter um teor criminal.
4: Também nas últimas horas foi conhecida a exposição de motivos do Chega para avançar com uma comissão parlamentar de inquérito por testativa à atuação de Luís Neves enquanto diretor nacional da Polícia Judiciária. O Chega tem Luís Neves como alvo e o objetivo é embaraçá-lo. Essa é a leitura do comentador da RTP. Ricardo Jorge Pinto diz mesmo que o líder do partido tem uma inimizade com o ministro da Administração Interna desde o tempo em que dirigia a Polícia Judiciária.
5: André Ventura nunca simpatizou muito com ele, sobretudo por causa das declarações de Luís Neves, enquanto diretor da PJ, em que separava a questão da imigração, da criminalidade, e foi escolhido exatamente como um alvo preferencial de André Ventura. E por isso André Ventura quer, mais do que tudo, afetar a imagem de Luís Neves, simultaneamente fragilizando o governo, mas sobretudo criando embaraços adicionais ao antigo diretor da Polícia Judiciária.
4: A leitura do comentador de política da RTP, Ricardo Jorge Pinto. O Chega tinha marcada para as 5 da tarde uma declaração, depois de ter avançado com a Comissão Parlamentar de Inquérito, mas revelou há pouco que essa declaração vai ser feita só depois da conferência de imprensa do Ministro da Administração Interna. Também o coordenador do Bloco de Esquerda, José Manuel Pureza, já agendou uma declaração aos jornalistas sobre a conferência de imprensa do Ministro da Administração Interna. Vai ser também depois das declarações de Luís Neves. A ministra do Trabalho remete para a concertação social uma eventual revisão em alta do valor de salário mínimo nacional no ano que vem. Maria do Rosário Palma Ramalho refere que, sem esse entendimento, mantém-se o valor acordado entre as partes e subscrito pelo governo.
6: Terá que ser em negociação na concertação social que eventualmente poderemos chegar a uma modificação desse acordo. Desejavelmente para o governo deveria ser uma modificação em alta, como é óbvio, não é? aquilo ali já está garantido e trata-se de cumprir. Mas se não houver esse acordo em concertação social, naturalmente que o salário mínimo vai se manter de acordo com o que lá está, porque é o cumprimento do nosso compromisso.
4: Declarações da Ministra do Trabalho aos jornalistas à margem da apresentação de um relatório sobre conciliação entre vida profissional e familiar. Em relação à reforma laboral, a Ministra voltou a dizer que é inevitável para Portugal, porque é uma condição para que se aumente a produtividade. O novo sistema de ação social no ensino superior vai ser aplicado de forma gradual a partir do próximo ano letivo, mas as bolsas de incentivo de 1.075 euros para alunos mais carenciados vão ser entregues já a partir de setembro. Em comunicado enviado às redações esta tarde, o Gabinete do Ministério da Educação, Ciência e Inovação explica que não estão reunidas as condições para a implementação integral do novo sistema de bolsas no novo ano letivo e, por isso, vai ser aplicado de forma faseada. Em Valpaços, distrito de Vila Real, continua ativo o fogo que começou ontem às 3 da tarde. O repórter da RTP, Francisco Graça, contava-nos há uma hora que o calor não está a ajudar, mas nem tudo é mau.
7: Há boas notícias e más notícias no incêndio de Valpaços. As más notícias é que voltou o vento com alguma intensidade e também com temperaturas muito elevadas, que hoje as máximas vão chegar aos 38 graus em Valpaços. Significa que estão a aparecer reacendimentos um pouco por todo o lado, mesmo em zonas mais atrás das frentes ativas, zonas que já tinham ardido, que voltam a arder. Isso está a dar muito trabalho aos bombeiros, que têm de estar constantemente a fazer quilómetros para apagar estes pequenos focos. O lado positivo é que com o vento significa que o nevoeiro e a péssima visibilidade que afetou durante toda a manhã a zona do Val do Rabassal está finalmente a afastar-se. Isso significa que os comandos das operações podem chamar a cavalaria pesada, que é os meios aéreos. Já durante a manhã houve 3 parelhas de aviões Fireboss que tiveram de ser cancelados porque não havia visibilidade para fazerem descargas. Com este vento e com o afastamento do nevoeiro pode significar finalmente esse apoio aéreo essencial para o combate ao incêndio que continua na fronteira entre Valpaços e Mirandela, o distrito de Vila Real e o distrito de Bragança.
4: A página da Proteção Civil na internet revela que há mais de 400 operacionais nesta altura no terreno neste incêndio. E em Espanha, todos os habitantes de várias localidades evacuadas nos últimos dias na província de Ávila já foram autorizados a regressar a casa. É uma decisão que surge na sequência dos progressos no combate às chamas. Em França, o regresso do calor intenso, a chegada de ventos marítimos estão a dificultar o combate ao incêndio no sudoeste de França, na zona de Bordeaux. Muitos portugueses têm sido afetados pelos incêndios em território francês. Não há números oficiais, mas muitos tiveram que abandonar as casas por causa da proximidade das chamas. Uma delas é Ana Leonor, que vive numa vila a 40 quilómetros de Bordeaux. Esteve com os 2 filhos pequenos durante 5 dias fora de casa. Voltou ontem, mas contou à jornalista Alexandra Sofia Costa que ainda não se sente segura.
8: O suspiro de Ana Leonor diz tudo.
9: Muito estressante. E depois havia um misto de sentimentos.
8: Ana Leonor esteve com os 2 filhos e com um animal, 3 dias no abrigo, 2 dias numa residência de estudantes.
9: A minha filha, uma bebé de 5 meses, de não ter a caminha dela, de não ter a papinha que lhe faço, não podia cozinhar. Foi muito complicado, muito estresse. Depois também tínhamos um animal, coitado, ele teve que ficar maior parte do tempo dentro da caixa.
8: Ontem, esta portuguesa, que vive há 15 anos em França, já pôde voltar a casa.
9: A nossa sim, já pode, mas, por exemplo, a vila aqui ao lado, ainda não pode, porque o fogo está, ainda é um perigo.
8: Voltou a casa, mas continua com a mochila às costas.
9: Disseram, voltem para casa, foi um alívio, sinceramente foi um alívio de saber que podíamos voltar para casa, mas ao mesmo tempo eles dizem, voltem para casa, mas continuem com a mochila às costas. Será que esta noite vou dormir descansada com os meus filhos, ou será que às 3 de manhã, talvez meia-noite, vou ter que voltar a acordar e voltar a pegar na mochila e voltar a sair?
8: Até porque o incêndio anda perto de Le Haïen, aldeia onde vive Ana Leonor.
9: Ele está perto de uma base militar. Ora bem, é sempre um caso muito complicado, porque as bases militares não é propriamente uns pequenos foguetes que eles lá têm.
8: É um sorriso de nervos. Ana Leonor diz que não teve nenhum contacto das autoridades portuguesas.
9: A Portugal não.
8: Mas o consulado não a contactou a perguntar como é que era a sua situação e se precisava de ajuda?
9: Não. Não.
4: O testemunho de uma portuguesa em Bordeus. Irão, Estados Unidos, Ucrânia e Rússia parecem estar mais próximos do que afastados. São conflitos com ataques que se sucedem numa guerra cada vez mais globalizada. O tema esteve em análise no programa Consulta Pública aqui na rádio e a possibilidade de as duas guerras se juntarem, a influência das eleições norte-americanas, são os destaques das opiniões. Cláudia Martins.
10: Está cético quanto a um cessar-fogo entre Rússia e Ucrânia. O historiador da Universidade Católica, José Miguel Sardica, crê, aliás, que o mais provável é que o conflito se globalize após o ataque da Ucrânia a um navio iraniano no Mar Cáspio.
11: Temos aqui provavelmente um cenário, ou podemos ter um cenário, da junção das duas guerras, Médio Oriente e Ucrânia, e, portanto, não apenas numa guerra localizada, mas numa guerra regionalizada. Mas regionalizada num mapa mundo que vai desde a fronteira oriental da Europa até o Oceano Índico.
10: Uma jogada de mestre por parte de Zelensky, considera Catarina Caria, a especialista em assuntos internacionais, considera que a Ucrânia está a aumentar a proximidade com Donald Trump.
12: Se olharmos para aquela reunião terrível entre Trump e Zelensky, em que Trump diz a Zelensky, bom, tu não tens cartas, ou a administração disse a Zelensky, não tens cartas na mesa para estar aí a fazer exigências, bom, agora parece que realmente o jogo mudou completamente.
10: Neste xadrez joga-se com tempo, distância e poupam-se recursos humanos. É o que a Ucrânia está a conseguir fazer, explica o comandante João Fonseca Ribeiro.
13: A estratégia do tempo é um conceito híbrido, implica a aplicação das sanções económicas, implica o bloqueio geográfico, mas também digital, e também a utilização de novos meios no teatro de operações, fundamentalmente não tripulados, que ajudam a criar uma resiliência adicional, salvaguardando ou poupando recursos humanos.
10: Uhum. Quem parece ter pouco tempo são os norte-americanos. Em novembro há eleições e o especialista em política norte-americana Nuno Gouveia considera-as decisivas para este conflito.
14: Se esse conflito não estiver terminado até novembro, o que poderemos esperar é um escalar da intervenção americana no Médio Oriente.
10: Antes, em outubro, Israel também vai a votos. Helena Ferro Gouveia admite mudanças, mas apenas internamente.
15: Poderão mudar, poderemos ter aqui talvez um realinhamento político, não sei. As sondagens dão uma mudança, mas as sondagens valem o que valem, ainda falta aqui muito tempo. Mas do ponto de vista da política externa, não haverá mudanças.
10: A analista de risco geopolítico sublinha ainda a necessidade de conter o Irão e diz ainda que a China, através da Rússia, está a tentar retirar-se poder ao dólar.
4: Os conflitos internacionais em debate no Consulta Pública aqui na rádio. O Alto Comissariado das Nações Unidas para os Direitos Humanos diz que a situação na Cisjordânia está cada vez pior por causa das ações e ameaças do Estado israelita e dos colonos que ocupam ilegalmente grandes partes do território. A porta-voz do Alto Comissariado, Ravina Shamtasani, pegou nos acontecimentos da última semana como exemplo de uma ação de contínuo desrespeito pelos direitos dos palestinianos e pela lei internacional.
16: Dois anos depois da decisão do Tribunal Internacional de Justiça de que a presença de Israel no território palestiniano ocupado era ilegal e devia terminar o mais rapidamente possível, a violência dos colonos e a anexação crescente do território palestiniano na Cisjordânia só tem piorado. Desde a passada quinta-feira, 8 palestinianos, incluindo um rapaz, bem como 2 membros do exército israelita, foram mortos na Cisjordânia. Colonos e forças de segurança israelitas, muitas vezes agindo em conjunto, atacaram comunidades locais, agredindo famílias, destruindo e confiscando bens e incendiando mesquitas. As restrições à circulação são agora mais apertadas, impedindo os palestinianos de aceder a serviços essenciais.
4: O apelo do Alto Comissariado das Nações Unidas para os Direitos Humanos. O Mosteiro de São Bento da Vitória, no Porto, que é monumento nacional, vai reabrir a 1 de outubro, depois de 10 meses de obras de requalificação, um investimento de quase 5 milhões de euros do PRR Cultura. A programação da temporada de setembro até julho do ano que vem do Teatro Nacional de São João foi apresentada nas últimas horas. Ouvido pela Antena 1 esta tarde, o diretor artístico Vítor Hugo Pontes explica que o Mosteiro de São Bento da Vitória, uma extensão do Teatro de São João, vai privilegiar a música.
17: A Orquestra 21 passa a estar revivente no Mosteiro São Bento da Vitória. Teremos os ciclos musicalmente com a curadoria do Filipe Pinto Ribeiro, teremos um concerto da Joana Gama também no Mosteiro, portanto o Mosteiro São Bento da Vitória vai reabrir ao público depois das obras que está a sofrer, a intervenção que teve no contexto do PRR, grande investimento mesmo, cerca de quase 5 milhões de euros, e ele reabre ao público em outubro. Teremos um ciclo de reabertura do mosteiro de 1 a 4 de de outubro e que também envolve um ciclo dedicado à performance com artistas palestinianos e libaneses.
4: A programação vai incluir nomes como Marco Martins, Tiago Guedes ou Jacinto Lucas Pires. O treinador do Sporting de Braga garante que amanhã vai estar em campo uma equipa com ambição. Palavras de Carlos Vicente na antevisão do jogo de amanhã às 8 da noite. A recepção ao Zelenin Charpanchevo na segunda mão da segunda pré-eliminatória da Liga Conferência de Futebol.
18: Vamos ver um Braga com a ambição de disputar
19: o primeiro partido. Vamos ver um Braga com a ambição de disputar o seu primeiro jogo oficial em casa nesta temporada e fazer um jogo que se assemelha àquilo que temos sido nos últimos 9, 10, 11 meses. Tem sido uma equipa que vai procurar a vitória desde o primeiro minuto até ao último, uma equipa esforçada, uma equipa solidária em campo e que, através dos seus processos, vai à procura do jogo sem ter muito em conta aquele golo ou aquela pequena vantagem que obtivemos no jogo da semana passada.
18: Pequena ventaja que obtemos no partido da semana passada.
4: Na primeira mão, na semana passada, os bracarenses venceram por 1-0. De saída, entre os dias 8 e 26 de agosto, a estação de Cais do Sodré do metro de Lisboa vai estar fechada ao público por causa dos trabalhos de construção da futura linha circular. Em comunicado, o Metropolitano de Lisboa diz que a estação vai reabrir a 27 de agosto.
20: Sandra Henriques, edição das 3 da tarde, num simultâneo com a RTP Antena Açores e RTP Mundo. Recordo que a informação está também em permanência em noticias.rtp.pt.
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23: Olá, muito bom dia. Passam 17 minutos das 10. Hoje é um dia para gabardina e guarda-chuva. Chuva, por vezes, com forte intensidade durante o dia e também durante a noite. A máxima para esta quarta-feira é de 70, logo à noite, à volta dos 65. Para amanhã, espera-se também um dia com céu nublado, com aguaceiros. Na sexta-feira, também teremos aguaceiros durante a tarde. Entre amanhã e sexta-feira, amanhã, 70 de máxima, 78 para sexta-feira, 80 para sábado. Parece-me que a chuva vai ficar até sexta-feira.
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23: E olhando para o dólar americano, vale 87 cêntimos na zona euro, 5 reais e 12 centavos no Brasil, 96 escudos em Cabo Verde.
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23: Muito bem, quanto ao tempo, ainda olhando para a tarde de hoje e esta noite, haverá também períodos de trovada. Tenha atenção então a esta situação. Quanto a marés, a maré alta esta hora, novamente às 8h50 da noite, maré baixa assim que forem 2 da tarde, temperaturas a esta hora, 69 em New Bedford, em Providence, também em Boston, em Fall River, 68 para Hyannis e Peabody, 69 em Lowell, 70 graus em Taunton, 72 em Newark, New Jersey, 67 para Hartford, Connecticut, 64 em Quebec, 87 em Orlando.
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5: A Bolsa de Wall Street estabilizou esta

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2: Das inovações na área dos diagnósticos médicos. As tensões no Médio Oriente continuam a influenciar o preço do petróleo. Nos Estados Unidos, o crude ultrapassou os 84 dólares por barril. Já o dólar americano mantém-se num dos valores mais altos das últimas semanas em relação ao euro e o ouro está a desvalorizar. A onça está nos 4.037 dólares.
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Ao ritmo de chuva, José Augusto, música vinda do Brasil, a abrir esta primeiríssima hora de emissão, quarta-feira, 29 de julho, é o Dia Mundial do Tigre. E até às duas contamos consigo nesta emissão On Your Online On App. Aquele abraço, onde quer que esteja. Agora com chutos e a chuva dissolvente.

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Era tóxica, finge que é verdade o ritmo da chuva amanhã de quarta-feira. Um dia de chuva pode ter tanta beleza como um dia de sol. E já estamos com 10h35 aqui na costa leste dos Estados Unidos. Aquele abraço para quem nos acompanha nos quatro cantos do mundo. Exatamente 50 mais 1, a WGFD está em todo lado.

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de Raul e Milo, Mushima com lindeza, moamba, banana e cola. Entretanto, estamos já com 10h43. Amanhã temos futebol em direto aqui na WGFI, com relato da Antena 1. Às 3 da tarde, qualificação para a Liga Europa, Benfica-St. Gallen. No sábado, às 3h15, a Supertaça Cândido de Oliveira, Futebol Clube do Porto Torriense. Estamos sempre em cima do acontecimento. Agora uma nuvem passageira. A voz é de Perla.

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Manel, o Sunshine em dia de chuva e trovada. E assim está a terminar esta primeira hora, primeiríssima rotação de quarta-feira. Com Yasmin, vamos até às 11. Informação, Antena 1.

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2: Bom dia, são 11 horas.
3: Boa tarde, são 4 horas no continente e na Madeira, 3 nos Açores. O programa da tarde de quarta-feira está a começar agora mesmo. Nuno Rodrigues, olá, bem-vindo, boa tarde.
4: Olá, Karina Viva.
3: Principais títulos a esta hora.
4: Este é o dia em que Luís Neves quebra o silêncio e o ministro da Administração Interna vai falar às 6 da tarde. Antes, o secretário-geral do PS passa por São Bento para um encontro com o primeiro-ministro. Nesta edição às 4, recordamos as polémicas que o antigo diretor da Judiciária vai tentar esclarecer ainda hoje. Continua descontrolado o incêndio de Valpaços, no distrito de Vila Real. Mais de 400 operacionais trabalham a esta hora no combate ao fogo. Os preços do petróleo voltaram a disparar nos mercados internacionais. É uma consequência do agravamento das tensões no Médio Oriente. Donald Trump promete responder em força aos ataques iranianos da última noite.
3: Neste momento, 21 graus em Ponta Delgada, 23 no Porto, 25 no Funchal, 27 em Coimbra e também em Faro e 29 em Lisboa. Edição das 4 com Nuno Rodrigues no programa da tarde.
4: Luís Neves, o ministro da Administração Interna, vai falar às 6 da tarde. Os jornalistas foram convocados para uma conferência de imprensa a essa hora e espera-se que Luís Neves preste esclarecimentos sobre as várias polémicas que vieram a público nas últimas semanas. Depois de um período de silêncio, entendido como prejudicial para o regime democrático por alguns protagonistas políticos, o antigo diretor da Judiciária poderá agora explicar os casos que o envolvem a ele e a um amigo, dono de uma construtora em Barcelos. Ana Isabel Costa.
5: No início de julho, o jornal Nascer do Sol divulgava que Luís Neves, enquanto diretor da Polícia Judiciária, tinha contratado para obras numa propriedade privada em Odmira um empreiteiro que tinha realizado trabalhos para a Polícia Judiciária. Conflito de interesses ou ilegalidade estava levantada a questão. Luís Neves, o ministro da Administração Interna, quebrou o silêncio a 12 de julho numa entrevista ao canal Now, mas foi parco em explicações.
6: 70% ou mais da faturação que esta empresa teve desde 2019 a 2023, quase 24, foram contratos em que eu não conhecia essa pessoa.
7: Mas assinou esses contratos enquanto
6: diretor nacional? Assinei centenas de adjudicações.
5: Enquanto os partidos políticos pediam ora a admissão de Luís Neves, ora mais explicações, em nome da transparência, nova polémica surgia. As obras do Monte Alentejano não tinham autorização da Câmara de Odmira. O ministro manteve-se em silêncio. Falou apenas aos jornalistas para dizer que ainda não era a altura de dar pormenores.
8: Nos últimos dias tenho vindo a ser alvo de ataques que colocam em causa a minha honra e a minha dignidade. Valores mais sagrados que qualquer pessoa tem. Estou a reunir todos os documentos, tudo aquilo que eu entendo que é relevante, para ponto por ponto vou esclarecer a todos.
5: A 17 de julho, nova revelação. Um atrelado, ou galera, apreendido pela Polícia Judiciária numa operação de combate ao tráfico de droga, tinha desaparecido e foi mais tarde encontrado na dita construtora do amigo do ministro, que fez obras na PJ e no Monte Alentejano. Uma vez mais, silêncio por parte de Luís Neves.
9: No meu tempo, irei esclarecer ponto por ponto todas as questões que têm vindo a ser noticiadas.
5: Depois de muita pressão dos partidos, que pediram uma comissão parlamentar de inquérito e uma audição no Parlamento com caráter de urgência, que foi chumbada pelo PSD e pelo CDS, foi o primeiro-ministro que esta segunda-feira anunciou para breve explicações de Luís Neves. Elas chegam hoje.
4: Ontem, Luís Montenegro deixou a ideia de que vai manter Luís Neves no cargo, antes das declarações do ministro da Administração Interna. Daqui a pouco, às 6 da tarde, momento que a Antena não acompanhará em direto, o secretário-geral do PS passa por São Bento para um encontro com o primeiro-ministro. José Luís Carneiro quer também mais esclarecimentos sobre esta polémica. Continua fora de controle o incêndio que começou ontem em Valpaços, no distrito de Vila Real. Mais de 400 operacionais continuam a trabalhar no combate ao fogo e as próximas horas são decisivas. Os bombeiros querem evitar que o incêndio passe para o concelho de Bragança. Nesta altura, Francisco Graça, jornalista da RTP, o combate ao fogo conta já com o apoio de várias aeronaves.
10: Chegou finalmente a cavalaria pesada, os meios aéreos que durante toda a manhã não puderam operar no incêndio de Valpaços por causa da péssima visibilidade, não havia condições de segurança, já chegaram ao teatro de operações, são agora 9 meios aéreos que estão a fazer as descargas constantes. O incêndio que está a dar muito trabalho aos bombeiros, entretanto a Estrada Nacional 206 faz a ligação entre Valpaços e Bolsa, já no concelho de Mirandela, essa estrada foi interditada. No lado da vila de Vilarandelo, que fica no concelho de Valpaços, está a haver dificuldades no abastecimento de água. Algumas condutas rebentaram, os próprios bombeiros que estão a fazer o combate ao incêndio têm utilizado poços privados para conseguir abastecer de água e fazer o combate ao incêndio. Para já, há muitos reacendimentos, mesmo em zonas que estavam para trás da frente ativa. O combate, dizem os bombeiros, vai durar pelo menos a tarde toda.
4: Este incêndio começou ontem, já queimou cerca de 1.000 hectares de mato e floresta. Em Espanha, todos os habitantes das várias localidades evacuadas nos últimos dias na província de Ávila já foram autorizados a voltar a casa. O governo espanhol decretou o fim do confinamento e também das evacuações de todas as localidades que ainda se encontravam nesta decisão. Há progressos no combate aos incêndios que atingem Espanha há vários dias. Já no caso de França, o regresso do calor, das altas temperaturas e também do vento estão a causar dificuldades acrescidas no dia de hoje. Os operacionais continuam no terreno a tentar travar o avanço destes incêndios que atingem França há vários dias, desde a semana passada. Incêndios que têm afetado também a comunidade portuguesa. É o caso de Ana Leonor, que vive numa vila, a poucas dezenas de quilómetros de Bordeaux. Ela esteve com os dois filhos durante 5 dias fora de casa, regressou ontem, mas contou hoje à jornalista Alexandra Sofia Costa que ainda não se sente segura.
11: O suspiro de Ana Leonor diz tudo.
12: Muito estressante. E depois havia um misto de sentimentos.
11: Ana Leonor esteve com os dois filhos e com um animal 3 dias num abrigo, 2 dias numa residência de estudantes.
12: A minha filha, uma bebé de 5 meses, de não ter a caminha dela, de não ter a papinha que lhe faço, não podia cozinhar. Foi muito complicado, muito estresse. Depois também tínhamos um animal, coitado, ele teve que ficar a maior parte do tempo dentro da caixa.
11: Ontem, esta portuguesa, que vive há 15 anos em França, já pôde voltar a casa.
12: A nossa sim, já pode, mas, por exemplo, a vila aqui ao lado, ainda não pode, porque o fogo está, ainda é um perigo.
11: Voltou a casa, mas continua com a mochila às costas.
12: Disseram, voltem para casa, foi um alívio, sinceramente foi um alívio de saber que podíamos voltar para casa, mas ao mesmo tempo eles dizem, voltem para casa, mas continuem com a mochila às costas. Será que esta noite vou dormir descansada com os meus filhos, ou será que às 3 de manhã, talvez meia-noite, vou ter que voltar a acordar e voltar a pegar na mochila e voltar a sair?
11: Até porque o incêndio anda perto de Le Haillan, aldeia onde vive Ana Leonor.
12: Ele está perto de uma base militar. Ora bem, é sempre um caso muito complicado, porque as bases militares, não é? Não é propriamente uns pequenos foguetes que eles lá têm.
11: É um sorriso de nervos. Ana Leonor diz que não teve nenhum contacto das autoridades portuguesas.
12: A Portugal não.
11: Mas o consulado não a contactou a perguntar como é que era a sua situação e se precisava de ajuda?
12: Não.
4: O testemunho desta portuguesa em Bordeaux. Mais adiante, no programa da tarde, vamos conhecer melhor as dificuldades que a comunidade portuguesa em França tem enfrentado por causa dos incêndios dos últimos dias. Ainda em relação ao incêndio de Valpaços, de que já lhe falei nesta edição às 4, importa lembrar a esta hora que a Estrada Nacional 213, que liga Valpaços a Chaves, está de novo cortada. É essa a informação que a Guarda Nacional Republicana está está a avançar nesta altura, 213, que esteve cortada na zona do incêndio durante a noite e que foi reaberta esta manhã, voltou a ser cortada há pouco. Também a Nacional 206, entre Valpaços e Boça, no concelho de Mirandela, continua cortada por causa dos incêndios nesta região do país. São informações que vamos atualizar também mais adiante com a ajuda do Serviço Nacional de Trânsito da Antenum. A Ministra do Trabalho remete para a concertação social uma possível revisão em alta do valor do salário mínimo nacional no próximo ano. Maria do Rosário Palma Ramalho diz que, sem um entendimento entre os parceiros, vai manter-se o valor acordado até agora.
13: Terá que ser em negociação na concertação social que eventualmente poderemos chegar a uma modificação desse acordo. Desejavelmente para o Governo deveria ser uma modificação em alta, como é óbvio, não é? Para aquilo ali já está garantido e trata-se de cumprir. Mas se não houver esse acordo em concertação social, naturalmente que o salário mínimo vai se manter de acordo com o que lá está, porque é o cumprimento do nosso compromisso.
4: Declarações da Ministra do Trabalho à margem da apresentação de um relatório sobre conciliação entre vida profissional e familiar. Já quanto à reforma das leis do trabalho, a Ministra voltou a dizer hoje que essa reforma é inevitável para Portugal, é uma condição para que se aumente a produtividade no país. O preço do petróleo voltou a disparar com um novo agravamento das tensões no Médio Oriente. O barril de Brent estava a ser negociado ao início da tarde, já acima dos 90 dólares. O Brent é referência para a Europa. Já no caso do petróleo WTI, que serve de referência nos Estados Unidos, estava também a ser negociado por volta dos 84 dólares. Os preços do petróleo voltaram a disparar. Nas últimas horas, Donald Trump prometeu responder em força aos ataques iranianos das últimas horas. O Irão lançou mísseis contra a base aérea e o quartel-general militar norte-americano na Jordânia na última noite. O agravamento das tensões levou a este aumento dos preços do petróleo no dia em que a Reserva Federal norte-americana vai tomar uma decisão, mais logo, sobre as taxas de juros.
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2: Novamente um olhar para o estado do tempo. Para chuva durante o dia, céu nublado, trovoada, a temperatura nos 70 graus, umidade relativa do ar nos 100%. Para esta noite teremos também trovado início, nuvens e também possibilidade de chuva, a temperatura nos 65. Para amanhã teremos também céu nublado com chuva ocasional ou aguaceiros, a temperatura nos 70 graus, a noite de amanhã será com céu nublado e a temperatura nos 61. Passam agora 14 minutos das 11.
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2: 87 cêntimos é o valor do dólar americano na zona euro, 5 reais e 12 centavos no Brasil, em Cabo Verde, vale 96 escudos.
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2: E o estado do tempo de hoje não convida a ir à praia nem à pesca, mas de qualquer forma, o horário das marés abaixa às 2 da tarde, alta às 8h50 da noite, 70 graus agora em New Bedford, também Fall River, 68 para Providence, Boston, ainda Hartford, Connecticut, 69 em Lowell, ainda 68 para Peabody, 88 em Orlando, 64 em Quebec. Temos Taunton com 69 graus.
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Fomos ao baú e encontramos este Temporal de Amor, Leandro Leonardo, lançado em 1992, etapa 2, rotação do dia 29 de julho, a quarta-feira. É o chamado Dia Montanha. A partir de agora, começamos a descer para o fim de semana. 11h21, depois de Leandro Leonardo a recordar o saudoso Marco Paulo.

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0: Nem mais, são 11h28, olhando para a estrada com o apoio do Adão Auto Group, há um acidente na 24 Norte, perto da saída 20 para a estrada 139. 24 Norte, saída 20, há um acidente. 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

Aqui o Sam Neves a cantar um tema do Roberto Carlos, O Amor é Mais. Estamos a caminho do meio-dia, altura em que o nosso colega Carlos Silva Félix anuncia informação da região. Depois o chefe Fernando, uma vez mais com o seu avental no Os Cozinho Eu. Teremos também José Pedro Pinto e o Jornal do Desporto Antena 1, a Federação Portuguesa de Futebol e o seu presidente debaixo de fogo. Está lindo, está. É noite de Lisboa, na voz de José Cid.

Na voz do Cid, nas noites de Lisboa. Muito bem, se não sabia, fica a saber que o programa de CBS 60 Minutes já está no ar há 58 anos e prepara novos repórteres para a próxima temporada, a 59ª. E de Montreal chega, em francês, a voz da portuguesa Mariah Santos.

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1: E vamos entrar na última curva desta manhã de quarta-feira. Olá Hollywood, Cristiano Ronaldo na calha para produzir e entrar em série. A informação foi avançada pelo jornal The Sun, que também aponta nomes como o ex-futebolista Thierry Henry e o ator Damien Lewis ao projeto sobre um agente de futebol. Let's go, a caminho do meio-dia. Calema e Luan Prado.

Isto é Dama Calema com Luan Prado e ainda antes de informação, numa edição do Carlos Félix, há tempo para ouvir mais um belo tema, Nuno Alves e o Vem. É verdade, o meio-dia a bater à porta, tenho um bom almoço com a sua rádio.

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3: Uma pessoa foi atropelada mortalmente por um comboio da Amtrak que passava pela estação de Attleboro na tarde de ontem. O incidente encerrou as linhas durante várias horas e deixou centenas de passageiros retidos em toda a região. As autoridades afirmam que a colisão ocorreu por volta das 3 da tarde. O comboio viajava de Washington para Boston, com cerca de 400 passageiros a bordo, e passava pela plataforma da estação. Nenhum dos passageiros ficou ferido. O gabinete do Procurador Distrital do Condado de Bristol está a conduzir a investigação para perceber realmente o que se passou. Uma investigação de assalto à mão armada levou à detenção de 3 pessoas em Fall River. O Departamento da Polícia começou a investigar um assalto no Belmont Club no dia 17 de julho. Através do uso de imagens de videovigilância, as autoridades conseguiram identificar 3 suspeitos, 2 homens de 36 e 23 anos e uma mulher de 31 anos. Durante este processo, a polícia descobriu que o suspeito mais velho já era alvo de uma outra investigação relacionada com tráfico de droga. A Polícia Estatal de Massachusetts juntou-se às operações. As autoridades cumpriram um mandado de busca a uma habitação na Rodman Street, onde 3 pessoas estavam a viver. No interior da residência, os agentes encontraram todos os suspeitos e apreenderam uma pistola de 9mm, munições, cerca de 50 gramas de fentanil e roupas que terão sido usadas durante o crime. Os 3 suspeitos foram imediatamente detidos. Uma escola privada que substitui os professores tradicionais por inteligência artificial deverá abrir em Boston este outono. Em setembro, a Alpha School, uma rede de escolas sediada no Texas, planeia abrir espaços em Boston, Lexington e Jamaica Plain. Estas escolas destinam-se a alunos desde o infantário até o 8º ano. Em vez de aulas tradicionais, os alunos completam trabalhos personalizados através de um programa educativo com inteligência artificial. Os professores licenciados são substituídos por guias de sala de aula. O valor anual deverá rondar os $60,000 por aluno. A empresa espera receber entre 25 a 40 estudantes por cada campus no estado de Massachusetts durante o seu primeiro ano. Atualmente, a empresa gera uma dúzia de escolas em vários estados e continua a expandir-se. Segundo a cofundadora da instituição, Mackenzie Price, este modelo de aprendizagem liderada por inteligência artificial é o futuro da educação. Quanto aos guias que vão estar presentes nas salas de aula, incluem antigos professores, treinadores desportivos, empresários e licenciados de universidades de topo. A Alpha revela que alguns guias ganham mais de $100,000 por ano e que, no ano passado, mais de 80 mil candidatos concorreram a estes cargos. No entanto, este modelo de ensino já gerou críticas por parte de alguns educadores e investigadores. Estes profissionais questionam se a inteligência artificial pode mesmo substituir a experiência do professor. Outros demonstram preocupação com a falta de estudos independentes sobre o tema, com o tempo excessivo passado em frente aos ecrãs e com efeitos a longo prazo nos mais novos. No início do verão, os espaços de Boston e Jamaica Plain receberam a aprovação do Comitê Escolar de Boston, depois de cumprirem os requisitos educativos do Estado. Já o Comitê Escolar de Lexington ainda está a analisar a proposta, pelo que não é certo que esta localização abra a tempo do início das aulas. Um homem que cumpria pena de prisão perpétua por agressão sexual e homicídio de uma jovem de 17 anos em Framingham há quase 30 anos obteve liberdade condicional. O Conselho de Liberdade Condicional de Massachusetts votou a favor da libertação do recluso. O homem declarou-se culpado de homicídio e tentativa de violação em setembro de 1997. O crime aconteceu em agosto de 1996. Antes desta aprovação, a liberdade condicional já tinha sido negada em 4 ocasiões diferentes. Desde 2013, o Conselho aprovou agora a medida por considerar que o homem demonstra um nível de reabilitação compatível com o bem-estar da sociedade. O recluso completou programas de empatia e preparou um plano de reintegração adaptado aos seus problemas de saúde. Familiares do arguído testemunharam a favor da libertação. Pelo contrário, a família da vítima e o procurador do condado de Middlesex testemunharam contra esta decisão. O homem ficará sujeito a vigilância eletrónica, testes de controlo de drogas e álcool e a um recolher obrigatório entre as 10 da noite e as 6 da manhã.
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6: Deixo-lhe agora mais uma receita típica da região da Beira. Bacalhau com grão. Coza uma libra de bacalhau demolhado e reserve. Coza 12 onças de grão do bico, caso não utilize já cozido. Numa travessa, disponha o bacalhau em lascas, o grão, 4 onças de cebola às rodelas, salsa picada e 2 ovos cozidos. Regue com 3 onças de azeite e um pouco de vinagre. Uma refeição simples, nutritiva e muito portuguesa.
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11: Bragança reuniu-se de urgência com a APAF, presidente da federação em silêncio e desde já fragilizado para escutar Luís Guilherme. Notícia Antena 1. Futebol Clube do Porto negocia Sousa junto do Tottenham. Tudo sobre o dossiê do lateral esquerdo neste jornal. Barreiro apto para o Benfica tentar revir a volta europeia frente ao St. Gallen. Braga com duas baixas e um regresso para decisão na Liga Conferência frente ao Zelenicar, ainda o ténis e o handball.
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11: Já vamos a Sousa, alvo do Futebol Clube do Porto, mas abrimos com o caso do momento. Depois de vazados nas redes sociais, áudios explosivos de Pedro Proença a referir-se a casos judiciais a envolver o Benfica, a arrasar o próprio vice-presidente dos seus órgãos sociais, José Fontelas Gomes, mas sobretudo a criticar a qualidade dos árbitros portugueses, a Antena 1 sabe que, já depois do comunicado da APAF a pedir esclarecimentos e explicações, o presidente da Federação esteve na manhã de hoje na sede da Associação de Classe dos Juízes para uma reunião com caráter de urgência. É a primeira movimentação de Proença numa altura em que está debaixo de fogo, mas até agora com silêncio absoluto do líder federativo, bem como da parte dos corredores da cidade do futebol, de onde, ao que apuramos, está a ser ainda estudada uma forma de reação. Amanhã de Pedro Proença, em modo lei da rolha, levou ainda a passar pelo estágio do jogador em Oeiras. Uma presença que, coincidência ou não, nem sequer foi anunciada junto da comunicação social. Proença falou apenas aos microfones do Canal 11, televisão da Federação, e somente para se referir ao estágio do jogador organizado pelo Sindicato dos Jogadores. Clubes e Liga, até este momento, remetem-se igualmente ao silêncio. Quem aceitou comentar na Antena 1 o turbilhão em que está envolvido Proença e a arbitragem nacional foi um dos históricos e mais importantes dirigentes do setor. Luís Guilherme, antigo presidente da Comissão de Arbitragem da Liga, posteriormente membro do Conselho de Arbitragem da Federação, mas também antigo presidente da APAF, não tem dúvidas. O presidente da Federação fica muito fragilizado.
13: Fica frágil no sentido que, embora estas afirmações sejam produzidas há mais tempo, há 2 anos, creio eu, tanto quanto é sabido. Mas, quer dizer, não são afirmações que bonifiquem muito uma pessoa que vai dar o centro da arbitragem e que conhece bem a arbitragem.
11: Luís Guilherme, escutado há instantes pelo jornalista Walter Madureira, considera todavia difícil que os órgãos eleitos da Federação caiam nesta altura.
13: Eu não vou responder isso porque isso depende dos delegados da Federação de Casas de Futebol, que têm passado sempre ao lado das grandes questões do futebol português. Eu acho que a própria Constituição, e isso advém da lei de bases do sistema desportivo e do regime jurídico das federações desportivas, ao constituírem uma Assembleia Geral desta forma, estão a criar condições objetivas para as pessoas não se importarem com o que se passa. E eu quero acreditar, e vai ser assim, porque sempre tem sido assim, que quando o campeonato começar, quando a bola começar a rolar, o que importa são as vitórias. E as medidas eventualmente estruturais que deviam ser tomadas, neste caso concreto que estamos a falar da arbitragem, ficam sempre para segundo plano.
11: Ficam os reparos de Luís Guilherme, referência das últimas décadas na arbitragem portuguesa, ele que volta ao áudio de Proença sobre a falta de qualidade dos juízes e teme que o atual Conselho de Arbitragem não esteja a dar passos para que os árbitros se tornem melhores.
13: Este Conselho de Arbitragem e estes corpos gerentes da Federação de Futebol têm 1 ano de mandato. E é necessário que eles próprios, quer a Federação de Futebol, quer o seu Conselho de Arbitragem, deem passos no sentido de corrigir eventuais situações que estão ditas nos áudios. Sendo certo que não se fabricam árbitros de um ano para o outro. As pessoas têm que entender isso. Portanto, é necessário algum tempo, mas é também importante que nós possamos notar, que o grande público possa notar, que estão a ser dados passos no sentido de corrigir eventuais anomalias. Isso é que é importante. E eu, muito sinceramente, estando por fora da arbitragem, não estou a ver que estejam a ser dados passos nesse sentido.
11: O pessimismo de Luís Guilherme. Por fim, a investigação em curso da Polícia Judiciária a alegadas práticas ilegais de Luciano Gonçalves. Luís Guilherme concorda. Há que averiguar tudo.
13: Da investigação, não estou surpreendido e até concordo que seja feita, diga-se de passagem, a partir do momento em que vieram um conjunto de factos a público. Portanto, é o normal, acho que deve ser investigado com a maior celeridade possível, sendo sabido que o Ministério Público tem o seu próprio tempo, mas de qualquer forma é urgente que as coisas sejam devidamente esclarecidas, até porque Está a se iniciar uma nova época e não há nada pior do que se partir para uma nova época futebolística, neste caso do futebol profissional, com as incertezas que param no ar. Portanto, é urgente que seja tudo esclarecido.
11: A perspectiva e o repto de Luís Guilherme. Notícia Antena 1. O Futebol Clube do Porto já iniciou negociações com o Tottenham para contratar o lateral-esquerdo brasileiro Sousa. O defesa de 20 anos há muito está no radar azul e branco desde os tempos em que despontou na formação do Santos em Vila Belmiro e, ao que apuramos, encabeça a lista de prioridades de André Villas-Boas e Francesco Farioli para uma posição pela qual o treinador reivindica há muito uma opção titular. É nesse contexto que entra Sousa. E é nesse contexto que a SAD Azul e Branca aceita fazer um esforço financeiro em duas frentes. A Antena 1 sabe que o Tottenham não aceitará vender por um valor inferior a 15 milhões de euros, justamente o que custou há um ano. Nesse sentido, o Futebol Clube do Porto faz contas à proposta que irá avançar junto dos Spurs para transferência imediata os tais 15 milhões em pacote ou empréstimo com opção de compra no final da temporada. Outra nota relevante, o salário. O brasileiro oferece 2 milhões brutos por época no Tottenham. Esse ordenado, caso ingresse no Futebol Clube do Porto, colocará o jogador no top 5 dos mais bem pagos do plantel. É com todas estas contas que Villas-Boas lida nesta altura com o dossiê Sousa. Entretanto, esta quarta-feira regressa Diogo Costa ao Olival. O guarda-redes atrasou a reintegração no plantel devido ao falecimento do avô e com poucos treinos até à Supertaça, agendada para sábado, deverá haver Cláudio Ramos alinhar diante do Torriense. No Benfica, se amanhã frente ao St. Gallen, António Silva pode registar o último jogo de Águia ao peito antes de rumar ao Bournemouth. As Águias preparam renovação de contrato com Tomás Araújo, com aumento salarial e estatuto reforçado no plantel. Os encarnados estão ainda no mercado em busca de mais um central que complete o lote à disposição de Marco Silva, treinador que a partir de ontem já pode contar com Gabriel Índio para jogos oficiais. O brasileiro entrou na maioridade e aos 18 anos mostra-se feliz nas primeiras declarações oficiais como jogador do Benfica.
14: Muito feliz, né? Tá fazendo parte da história desse clube imenso, né? Na Europa, no mundo. Eu e minha família ficamos muito felizes com a minha vinda para cá e espero contribuir da melhor forma possível.
11: Gabriel Índio, à ABTV, o central assinou até 2031 e pode ser já a opção amanhã frente ao St. Gallen, com o Benfica a tentar reverter a derrota 2-1 da primeira mão da segunda pré-eliminatória da Liga Europa. Marco Silva, que projeta o jogo às 3:30 da tarde, orientou o treino matinal esta quarta-feira no Seixal. Leandro Barreiro, refeito de uma infecção respiratória que o afastou da partida na Suíça, está apto e será titular. Do lado helvético, há 11 baixas, uma delas de peso, o guarda-redes Atizigi, que esteve em grande plano na primeira mão. Entretanto, e caso consiga reverter o estado de coisas frente ao St. Gallen, o Benfica sabe já que o adversário na terceira pré-eliminatória será o Hearts, do português Cláudio Braga. O vice-campeão escocês caiu da Champions na última noite, eliminado pelo Sturm Graz. Amanhã joga igualmente o Braga, em vantagem depois da vitória 1-0 em Pančevo diante do Zelenicar, para a primeira mão da segunda pré-eliminatória da Liga Conferência. Decisão na Pedreira, onde Carlos Vicente e um jogador projetam a partida a partir da 1 da tarde, sendo certo que Ariana Azevedo agora em direto na capital minhota, há duas baixas e um regresso à vista para os arsenalistas.
15: E começamos pelas baixas, uma delas prolongada, outra ainda longe das condições ideais. Sikou Niakate continua de fora, está a recuperar de longa lesão no tendão de Aquiles. Ao franco-maliano junta-se Jonas Wind, o internacional dinamarquês, reforço de verão vindo do Wolfsburgo, ainda não está na devida condição física para constar sequer na ficha de jogo. Em sentido contrário, Dorgelês regressa às opções, depois de ter falhado a primeira mão devido a castigo. Por falar em regressos, espera-se um outro de peso para o eixo. O sueco Gustav Lagerbilk está totalmente apto após a participação no Campeonato do Mundo e podem existir outras novidades, nomeadamente Gabriel Silva, o ex-Santa Clara, que entrou bem em Pančevo. Quanto à agenda para hoje, daqui a pouco, à 1:00 PM, o treinador Carlos Vicente e o capitão Ricardo Horta fazem a antevisão da partida em conferência de imprensa. Às 5:30, o Braga treina na cidade esportiva com 15 minutos abertos à imprensa. Do lado sérvio, Radomir Kokovic fala aos jornalistas às 6:30 e faz o treino de adaptação ao relevado da Pedreira logo de seguida, às 7.
11: Obrigado, Ariana Azevedo. Ela que daqui a pouco acompanha a projeção do Braga a essa segunda mão frente ao Zelenicar. Em Alcochete, primeiros acordes de Luís Soares. De volta após as férias do Mundial, o goleador colombiano do Sporting já treina integrado no grupo e a 10 dias da estreia na Liga diante do Estrela da Amadora, Soares reacende os motores, estando prevista a sua utilização sexta-feira no último teste de pré-temporada dos Leões diante do Nottingham Forest no Algarve. Por falar em Forest, mantêm-se as negociações para a venda de Diomande ao clube inglês. Acordo total nos valores, 40 milhões mais bónus, mas a modalidade de pagamento continua a travar o entendimento final. Para o lugar de Diomã, o Sporting garantiu Ibrahim Abá junto do Famalicão e mesmo antes de ser fechada a mudança do central para Alvalade, o novo treinador do Fama já sabia que não contava com o atleta. Aliás, nem com Bá, nem com Gustavo Sá. Revelação de Carlos Carvalhal na última noite, à margem da participação do emblema minhoto na Como Cup, em Itália.
16: Eu, quando assinei pelo Famalicão, eu tinha a indicação que a possibilidade do Bá e do Gustavo Sá saírem era elevadíssima. Portanto, eu não contava com eles, na realidade, em função disso. Mas podia as coisas terem um revés e obviamente, ter a felicidade de trabalhar com eles. Mas a realidade é que eu não estava a contar com eles. E a conversa que eu estava a ter com o Sá até dizia respeito ao facto de ser utilizado hoje ou não. Eu estava a deixar um bocadinho ao critério dele, dele ser utilizado ou não, embora ele estava a dizer, oh, mister, eu tenho aí uma coisa, não quero, pá, se calhar é melhor não jogar e tal. Pronto, mas quando, à noite, pronto, já, as coisas ficaram resolvidas. E lá foi o jogador.
11: À Sport TV, de viva voz, a confirmação de que Gustavo Sá está mesmo de partida para o Olympiacos a troco de 20 milhões de euros. Já com Henrique Araújo garantido para a frente de ataque, o avançado desvinculou-se do Benfica e assinou por 3 épocas, e ainda o anúncio oficial de outro ponta de lança, Alassana Jata, internacional gambiano, goleador do Notts County de Inglaterra, o Casa Pia estagia por estes dias em Guimarães. Na manhã de hoje, treino aberto aos jornalistas e o novo treinador Filipe Coelho já falou destas novas incorporações do grupo.
17: São 2 reforços para o ataque. É óbvio que quem está lá na frente tem que fechar as boas ações coletivas que vamos construindo, e é para isso que o Henrique e o Alassana Jata chegaram, para competirem, para fazer crescer essa competitividade no clube. Mas todas as posições são fundamentais, porque entendemos que o coletivo tem que ser forte, e depois quem brilhar mais que seja a equipa, mas obviamente depois saltarão à vista um ou outro elemento. Mas não destacaria quem chegou para a frente, destacaria todos que chegaram até agora e que se juntaram à qualidade que já cá está.
11: Na sua primeira experiência como treinador principal e logo em contexto de primeira liga ao comando de uma equipa que luta pela manutenção, Filipe Coelho define esse objetivo como meta, mas com exigência de alguma nota artística.
17: É dar a todos a tranquilidade necessária para evitar chegar à última jornada ainda a fazer contas. É óbvio que isso se faz com pontos, mas acima de tudo, na nossa crença enquanto equipa técnica, faz-se com a qualidade de trabalho diária e com a tentativa de passar tudo aquilo que fazemos em treino para jogo, e que tudo isso se traduza em pontos. É óbvio que do outro lado há equipas que também estão na sua luta e no seu crescimento. Acima de tudo, queremos construir uma identidade que dificulte ao adversário perceber como estamos no campo, e queremos construir uma identidade de maior controle do jogo, de maior estabilidade na posse, nunca esquecendo o perigo que queremos causar à baliza adversária e nunca esquecendo a humildade necessária de perceber que os momentos defensivos são para respeitar com muita qualidade, para evitarmos sofrer golos.
11: Filipe Coelho, treinador do Casa Pia. Depois das críticas abertas da UEFA, a União Europeia já condenou o projeto da FIFA de abrir a porta a investidores privados para organizar

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1: Ais Frederico Silva terá pela frente o wildcard anfitrião Jan Komstats. Nota ainda para Francisco Cabral, que inicia esta tarde participação na vertente de pares do ATP 500 de Mubadala em Washington, nos Estados Unidos, formando dupla com o anfitrião James Tracy contra o uruguaio Ariel Berrar e o indiano Anirudh Goshendra-Shekhar. Esta quarta-feira, no handball, jogam as seleções nacionais de sub-18. Na Sérvia, os masculinos defrontam a Chequia às 4 da tarde no arranque do europeu e aqui na rádio fica a expectativa do treinador Nuno Santos.
2: Apesar de algumas contrariedades que nos têm acontecido, as nossas expectativas é conseguir entrar no main round. Sabemos que não é fácil, porque o grupo é bastante equilibrado, mas penso que o jogo de hoje e o jogo de amanhã podem ser determinantes para conseguirmos esses objetivos. A partir daí, se o conseguirmos, é necessário ter um pouco de sorte também com os cruzamentos e procurar ir o mais longe possível.
1: Às 4:30 da tarde entra depois em cena a seleção feminina, desta feita na Roménia, duelo com a Argentina a contar para o início do Mundial, aqui projetado igualmente pela treinadora Sandra Martins.
3: É um grupo que não estava inicialmente apurado para este Mundial e, portanto, esta repescagem colocou-nos aqui numa posição de luta, de querer, de vontade. As miúdas queriam muito estar aqui, nós também, a equipa técnica também, e, portanto, parece-nos que é uma oportunidade de crescimento e evolução para este grupo de atletas. Iniciamos hoje o Campeonato do Mundo e, portanto, queremos efetivamente dignificar da melhor forma a nossa seleção.
1: Sandra Martins e Nuno Santos, escutados por Carlos Manuel Santos.
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Adivinhou? É ela mesmo, Sara Pacheco, guitarra do povo. Boa tarde, bom almoço. Vamos ter a companhia da Dona Chuva durante a tarde e também a noite. Esta hora, 70 graus, umidade relativa do ar, 97%. E vamos até à Madragoa para a voz de Dom Rodrigo.

E na estrada 93 Norte, perto de Cida 4 para a estrada 24, há um caminhão que avariou, por ironia do destino, exatamente na faixa central de 93 Norte, e por ficar ali algum atraso, tenha cuidado, também as condições climatéricas não são as melhores em termos de visibilidade. Boa tarde, boa viagem, com a sua WJFD.

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9: Tudo on air, online, on app. Hoje é quarta e esta tarde está nas bancas o jornal Portuguese Times.

Amanhã, talvez, Joana ao vivo. E sim, vai a hora do almoço. Passam 42 minutos do meio-dia. No dia de hoje, em 1803, portanto, 29 de julho, era criada a Academia Real da Marinha e Comércio. Também no dia 29 de julho, 1890, morria, aos 37 anos, o pintor holandês Van Gogh.

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Tony Carreira, eu vou ser a teu lado. Há uma, não haverá informação até não, haverá sim uma conferência de imprensa para Luís Neves esclarecer as polémicas com envolve o Ministro da Administração Interna. Para já, boa música aqui na melhor rádio 97.3, Albano com Romina Powers.

Sleeper dá com a Albânia Romina Power neste que é o dia dedicado a Santa Marta e a São Lázaro. E para fechar esta hora de emissão, nasce a noite, numa tarde chuvosa e nublada de quarta.

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2: Muito boa tarde. Passa um minuto de uma. Nesta hora, numa informação Antena 1, está no ar a conferência de imprensa. Uma conferência com o Ministro da Administração Eterna. Quanto ao tempo, a tarde não tem nenhuma modificação nas previsões das últimas horas, vai manter-se nublada, com períodos de chuva, por vezes com forte intensidade, máxima 71, à noite haverá também possibilidade de chuva, a temperatura a rondar os 65 graus, para amanhã teremos também um dia com aguaceiros, a temperatura a rondar os 71 graus, à noite haverá também céu encoberto, temperatura nos 62, são previsões para as próximas horas.
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2: E o dólar americano está cotado na zona euro com 87 cêntimos, 5 reais e 12 centavos no Brasil, 96 escudos em Cabo Verde.
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2: Quanto a marés para hoje, maré baixa às 2 da tarde, alta às 8h50 da noite. 70 graus para New Bedford e Fall River. Temos 69 em Providence, em Taunton, também na área de Hyannis, no Cape Cod. 67 para Boston, 71 em Hartford, Connecticut. 66 para Lowell e Peabody, 91 em Orlando, 67 em Quebec.
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8: A voz que o acompanha, agora na rádio, Jorge Moraes. Não.

Não dá para viver sem disso. Santa Maria, com honras de abertura desta última etapa, rotação 97 de quarta-feira. Depois das duas, pode contar com a Diana e depois das seis, com o Dionísio. Atenção a Rhode Island, há um acidente na 95 Sul, perto da saída 1A, para a Newport Avenue. Tenha cuidado naquela zona e tenha também muito, muito em atenção as condições climatéricas durante a tarde e a noite de hoje. Nada de correr, para correr bastam os cavalos de corrida. Boa viagem com a sua 97.3. Boa tarde.

0: O HF, Cavalos de Corrida, e continuamos com o olho na estrada. A esta hora, muita gente a conduzir e ouvir a WGFD. Obrigado pela sintonia, obrigado pela boleia. Entretanto, temos aqui mais acidentes, infelizmente, a registar. Na 93 Norte, saída 40, um caminhão captou. Temos também na estrada 90, sentido este, no Mass Pike, acidente na saída 10, para a estrada 290. Passam 12 minutos da uma.
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2: E a música não para, sempre uma atrás da outra. Hoje é quarta e já está nas bancas, edição do jornal Portuguese Times desta semana. E daqui a pouco vamos saber os títulos com Francisco Rezendes.

0: Muito bem, estive aqui estiveram, aliás, o Teotónio Teodoro Sampaio. Ele mexe comigo e o tempo também mexe muito para quem está na estrada. Outro acidente na 495 Norte. Há aqui também um acidente que acabou de acontecer. Isto na entrada para 140, tenha cuidado também naquela zona 495 Norte. Hoje é quarta-feira, esta tarde está nas bancas já, e quando sair do emprego, passe no local habitual e leve consigo o Porsche Sainz. E o que é que podemos ler, caro Francisco Rezendes? Muito boa tarde.
1: Uma saudação a todos os nossos ouvintes. A vinda do navio Escola Sagres a New Bedford constitui a nota de maior relevância na edição do PT desta semana. Publicamos um extenso apontamento sobre a estadia do veleiro português na cidade de Balear e que compreendeu um programa extensivo de 5 dias. A festa madeirense do Santíssimo Sacramento, que começa este fim de semana em New Bedford, é outra nota de destaque nesta edição. Trata-se da 110ª edição de uma das maiores festas dos portugueses da diáspora. Publicamos apontamentos de reportagens sobre festas realizadas em Massachusetts e Rhode Island, em New Bedford, na paróquia da Igreja de Monte Carmelo, em Pataca, da Irmandade do Espírito Santo da Igreja de Santo António, e ainda em East Providence, a festa da Irmandade do Espírito Santo do Centro Cultural Mariense. Noutras notícias, destacamos esta de que o projeto de iluminação da Ponte Braga em Fall River, num montante de 20 milhões de dólares, é efetivamente motivo de polémica. Noutra notícia, informamos que o antigo presidente dos Estados Unidos, Barack Obama, vai estar em Portugal em outubro para participar na 6ª edição do Game Changers Forum. Continuam a emigrar por ano mais de 60 mil portugueses, isto segundo dados do Observatório da Imigração. Outra notícia incluída nesta edição. Damos conta ainda do falecimento do padre James Ferry, antigo sacerdote luso-americano que prestou serviço em várias paróquias de diversas comunidades da diocese de Fall River. Finalmente, damos conta de que a New Bedford do Monte Pio luso-americano, uma das mais antigas organizações portuguesas dos Estados Unidos, realizou recentemente um almoço de sopas do Divino. Tudo isto e muito mais nesta edição. Aqui da redação do PT para a WGF, digo convosco esteve Francisco.
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0: Já sabe que o PT está nas bancas desde a tarde de hoje. Também poderá ver online portuguestimes.com, portuguestimes.com. E há festa, sim senhor, este fim de semana. Sim.

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É a tuxa e o tema à festa. É verdade, a festa este fim de semana aqui na cidade de Baleira. E precisamente no campo do Madeirense, onde haverá a festa do Santíssimo Sacramento, 110ª edição, que arranca amanhã. Na sexta-feira, na hora do almoço, teremos a convidada de honra que vem da Ilha da Madeira. Entretanto, e de acordo com a informação do Today, mais de 4 mil, neste caso 20 milhões de ovos, foram recolhidos com risco de salmonela, uma informação que está a ser avançada pelo jornal Today. Bom cá da minha parte, vamos mesmo até o Madeira Field, Bailinho da Madeira, Jorge Feira, um bolo do caco. E uma espetada à madeirense,

Quinta, sexta e sábado e também no domingo é no Madeira Filda no Beto a festa do Santíssimo Sacramento. Ora, aqui está o Starlight que estará lá no sábado. Todos os caminhos a caminho do Madeira Filda.

0: Isso mesmo, Tony Melo com Starlight vão estar, como disse, aqui no Madeira Field de sábado à noite, na festa do Santíssimo Sacramento. Temos também já informação para anunciar em breve. O Starlight vai estar na sexta-feira, dia 7, na Igreja Senhora do Rosário em Providence, 7 de agosto, entenda-se. Aliás, no dia 8 de agosto, na sexta-feira, e no dia 9, no sábado, na festa da Santíssima Trindade, no Clube Recreativo Cultural Português, Recreativo Cultural Português do Oran, 1:34.
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0: E então, preparados para a grande festa? Sim, é a festa do Santíssimo Sacramento no Madeira Field, no Bedford, de 30 de julho a 2 de agosto. Na quinta-feira, dia 30, atuação de Sean Medeiros, vários artistas e a famosa banda Sugar Ray. Sexta-feira, 31, vários artistas também em palco, incluindo Folklore e Joey Medeiros. No sábado, 1 de agosto, muita música e agrupamento Starlight. Haverá também sessões de fado no Museu Madeirense, de quinta a sábado. No domingo, às 2 da tarde, a parada a desfilar na Acústica Avenue, no recinto da festa Moda Nova, assim como vários artistas, entre eles Breakers e a banda tributo a Tommy Perry, ao ar livre, e Rebeca Correia no museu. Todos os dias, carne no espeto, bolo do caco, vinho da madeira e outras iguarias. A comunidade está convidada a participar na festa do Santíssimo Sacramento, no Madeira Field, no Bedford, de 30 de julho a 2 de agosto. Vamos à festa! 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

Ilha Terceira em festa, Vítor Santos. Vítor informa também que ainda tem alguns ingressos para a noite de desporto no sábado, dia 1 de agosto, nos Amigos da Terceira. Prepare a sua camisola e tenha uma noite divertida com boa refeição nos Amigos Noite Esportiva, este sábado, dia 1 de agosto. Entretanto, a temperatura mais alta do dia 29 de julho foi registada em 2025, com 97 graus, e a mais baixa, 53, em 1916.

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Mais um talento da comunidade, Maurício Moraes, Quero o Teu Amor. Estamos no finalzinho desta emissão de quarta-feira, em rotação de 27 e 29 de julho. Lembro que amanhã, dia 30, temos Liga Europa a partir das 3 da tarde. No Luz, o Benfica vai jogar com o St. Gallen. Na primeira mão, o Benfica perdeu por 2-1 na Suíça. Lembro também que no sábado, às 3h15, também com o relato Antena 1, vamos acompanhar a Supertaça Cândido de Oliveira, em Coimbra, Porto, Torrense. Quanto a mim é tudo, volto amanhã à mesma hora. Daqui a pouco temos a Diana em antena, com ou sem guarda-chuva. A verdade é que é melhor prevenir do que remediar. Obrigado pela companhia, foi um prazer. Aquele abraço e até amanhã, se Deus quiser. Obrigado pela companhia.

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2: São 7 horas no continente e na Madeira, 6 nos Açores. A esta hora estão 20 graus em Ponta Delgada, 21 no Porto, 23 no Funchal, 25 em Coimbra e Faro e 27 em Lisboa. Regressamos à informação com Susana Barros. A esta hora, quais são os principais títulos?
3: Totalmente legitimado e empoderado sem nunca ter pedido admissão. O ministro da Administração Interna falou há pouco sobre as polémicas que o têm envolvido nas últimas semanas. O caso do atrelado das obras no Alentejo, das declarações por entregar, Luís Neves disse que esteve sempre do lado do bem, que continuará a cumprir a missão no governo. José Luís Carneiro diz que a autoridade do ministro está fragilizada. André Ventura considera esta conferência de imprensa sofrível.
2: Edição das 7 no programa da tarde com Susana Barros.
3: Apesar das polémicas, o ministro da Administração Interna mantém-se no cargo esta tarde, há pouco, numa conferência de imprensa para esclarecer os casos do atrelado e da casa em Odmira. Luís Neves garantiu que nunca pediu admissão.
4: Não, nunca coloquei na minha cabeça qualquer pedido de admissão. Sinto-me absolutamente apoiado pelo seu primeiro-ministro e por todos os membros do Governo com quem tenho falado e interagido, sobretudo nos Conselhos dos Ministros. Está aqui a minha equipa governativa da Administração Interna, os 3 secretários de Estado. Somos uma equipa forte e coesa e vamos trabalhar em prol da segurança.
3: Uma equipa forte com um ministro que se sente legitimado e empoderado, afirmou Luís Neves numa declaração ao país que levou mais de meia hora.
4: Se voltasse atrás, voltaria a dar tudo. Filo com muito orgulho pelo meu país, pelas pessoas, da mesma forma que o faço hoje, enquanto Ministro da Administração Interna. Continuarei a cumprir a minha missão, para o qual estou totalmente legitimado e empoderado. A minha prioridade enquanto Ministro da Administração Interna continua a ser exatamente a mesma do primeiro dia. Reforçar a segurança dos portugueses, as condições das forças de segurança, melhorar a proteção civil, a segurança rodoviária, as comunicações de emergência e tornar o nosso Estado, o nosso país, mais preparado para responder aos desafios que enfrentamos.
3: Nesta conferência de imprensa, Luís Neves assumiu que sobre o caso do atrelado voltaria a tomar a mesma decisão. O atrelado que foi apreendido pela Polícia Judiciária e descoberto na empresa de um construtor que está a fazer obras em casa de Luís Neves. O ministro considerou que neste caso os limites da decência foram ultrapassados, prometeu colaborar com a investigação do Ministério Público, garantiu que esta transferência para a construtora Constru Barcelos foi apenas um ato de boa gestão.
4: Concordei com uma proposta de armazenamento que me foi apresentada por um alto quadro da Polícia Judiciária, cuja competência e integridade mereciam então, e continuam a merecer, a minha total confiança. Assumi essa decisão e assumo-a hoje. É uma decisão minha e não dele. Não havia outra opção. Nas circunstâncias existentes naquele momento, foi a decisão adequada a que melhor protegia os interesses do Estado e a que eu voltaria hoje a tomar perante esta informação. E esta foi uma decisão que poupou ao Estado muito dinheiro e que nos permitiu ganhar tempo para encontrar uma solução adequada. E sempre em segurança. Este material foi guardado num sítio e num local de segurança. Por isso, a decisão, quando me foi apresentada, é minha. É um ato de extraordinária gestão, assumo igualmente essa decisão.
3: Luís Neves garante que nunca favoreceu ninguém e que a Constru Barcelos não recebeu nada pelo armazenamento do atrelado. Sobre as obras nos terrenos do Alentejo, o ministro afirmou já ter solicitado uma reunião de urgência à Câmara de Odmira, até porque admitiu que não pediu qualquer licenciamento para o tanque que acabou por se tornar uma piscina.
4: Quanto à piscina, foi pedido para se fazer um tanque construído acima do solo e tenho essas fotos comigo. Esse tanque foi efetivamente construído, mas depois acabou por se transformar numa piscina média familiar, já que foi ladeada, contra a minha vontade inicial, por terra. Não pedi licenciamento, pois eram intervenções de pouco impacto e monta na estrutura já existente e que não foi alterada. Quanto à informação segundo a qual aquela propriedade se encontra em área condicionada, desconhecia esse facto, nem tal alguma vez me tinha sido assinalado. Com humildade, que é o que importa dizer, é que já solicitei à Câmara Municipal de Odmira uma reunião com caráter de urgência para esclarecer e regularizar a situação que tiver que ser regularizada.
3: Luís Neves falou também de não ter entregue as declarações na entidade da transparência, justificou com as ameaças que tinha sido alvo enquanto diretor da judiciária.
4: Importa aqui dizer que enquanto diretor nacional nunca me foi entregue qualquer notificação pelo Tribunal Constitucional para entregar qualquer tipo de declaração de rendimentos. Nunca fomos contactados, nem eu, nem os meus colegas. Em maio de 25, eu e os meus colegas de direção da Polícia Judiciária fomos informados pela entidade para a transparência que devíamos entregar as nossas declarações de rendimentos. Notem que estas declarações expõem, entre outros, as moradas, neste caso, de dirigentes policiais. No meu caso em particular, e quero enfatizar, que estive sob medidas de proteção e segurança, fui ameaçado juntamente com a minha família por máfias e delinquentes da pior espécie, era um risco enorme prestar certo tipo de informações de caráter pessoal.
3: Luís Neves, numa conferência de imprensa que terminou há pouco, na mesma altura em que o Ministro da Administração Interna falava com os jornalistas, o secretário-geral do PS, depois de uma reunião com o Primeiro-Ministro, dizia que a autoridade do Ministro da Administração Interna está fragilizada. O secretário-geral socialista recusa, no entanto, avançar com um pedido de demissão do Ministro, mas pede a Luís Montenegro e a Luís Neves que façam uma avaliação rigorosa sobre as condições do Ministro para continuar no Governo.
5: Transmiti ao Sr. Primeiro-Ministro que, no meu entender, a autoridade política do Ministro da Administração Interna está fragilizada. Esses factos fragilizam a autoridade política daquele que é o titular da Administração Interna, ou seja, que tem a direção das forças de aplicação da lei. Naturalmente nós, como bem sabem, nós não pedimos as demissões dos ministros, essa é uma competência, uma responsabilidade do Primeiro-Ministro. Aquilo que lhe transmiti foi que deve ser feita uma avaliação rigorosa da parte do Primeiro-Ministro e também do Ministro da Administração Interna sobre as condições ou não para o exercício das funções políticas.
3: Declarações de José Luís Carneiro na sede nacional do PS. O líder socialista mostrou-se ainda satisfeito com a disponibilidade manifestada por Luís Neves para prestar esclarecimentos, mas insiste que as explicações devem ser dadas na Assembleia da República. Nesta altura, quem reage a esta conferência de imprensa é André Ventura. O líder do Chega já considerou as explicações sofríveis da parte de Luís Neves.
6: Que foi das mais sofríveis para a nossa democracia enquanto democracia. E a forma como alguém, de forma absolutamente ostensiva, quase com tiques de impunidade e de soberba, fazia declarações sobre coisas graves e sérias de forma absolutamente rudimentar, autoritária, respondendo ao que queria e não ao que era perguntado, mas que poderia ao menos ter tido uma função, a de esclarecer aquilo que estava e está em investigação há algum tempo. É preciso recuar muito tempo na história das conferências de imprensa para se ouvir alguém dizer várias vezes, não cometi qualquer ilegalidade, mas referir várias que cometeu na mesma intervenção em que está a dizer que não cometeu qualquer ilegalidade.
3: As críticas de André Ventura a Luís Neves, depois do Ministro da Administração Interna ter quebrado o silêncio sobre as polémicas que o têm envolvido nas últimas semanas. Em Valpaço já arderam armazéns agrícolas e uma casa de voluta na aldeia de Gugosso, freguesia de Santa Velha. As chamas estão às portas da cidade. O canil municipal está confinado, foi o que disse à Antena 1 a vice-presidente da Câmara de Valpaços, Teresa Pavão.
7: Neste momento, a aldeia Gorgoso continua confinada. A indicação que tenho é que, de facto, o que ardeu não era a primeira habitação, talvez, sem certeza, uma casa que estava de luta e dois armazéns agrícolas. A questão também que se preocupa agora é nas imediações aqui de Valpaços, entre Valpaços e Vila Arandelo, o nosso canil municipal, que neste momento está também confinado com os animais todos e os colaboradores e o senhor vereador, que também é responsável, que está lá junto a ele, que estavam preparados para retirar os animais e não conseguiram, estão confinados no canil municipal. A zona do Cabeço, que também é aqui nas imediações, que temos algumas habitações, corre algum perigo.
8: O fogo está, portanto, às portas da cidade de Valpaços.
7: Neste momento, o fogo está às portas de Valpaços. A preocupação é muita, é premente, é angustiante.
8: Têm os meios necessários?
7: Muito honestamente, eu julgo que sim. Eu julgo que sim.
3: A preocupação da vice-presidente da Câmara de Valpaços. Este incêndio já abrigou ao corte de várias estradas nacionais. Há pouco havia mais de 600 operacionais a combater o fogo. No terreno também estão 5 aeronaves. Nas imediações da cidade de Valpaços, o repórter da RTP, Francisco Graça, dá conta da indignação de populares que tentaram ajudar junto do canil municipal.
9: Continua a ser um trabalho muito difícil no incêndio de Valpaços, até porque o fogo tem entrado e saído de várias aldeias. Agora está à porta da própria cidade de Valpaços, ameaça um canil municipal. Vimos passar vários bombeiros para fazer a evacuação desse canil. Várias pessoas aqui de Valpaços também a tentar seguir os bombeiros e teve de ser a Guarda Nacional Republicana a impedir a passagem dessas pessoas que tentavam ajudar no canil. Isso suscitou aqui um momento tenso em Valpaços também. Muita gente revoltada, não percebia porque é que não podia ajudar, não percebia também porque é que não havia mais equipas de bombeiros. Criou-se aqui um momento mais tenso. Seja como for, existem muitos pequenos focos de incêndio. Tem sido difícil os bombeiros estarem em todo lado. Apesar de existirem frentes ativas oficiais, elas vão-se partindo em diferentes focos. Em Vila Arandelo existe uma sucata que está a arder. A Nacional 206, que liga Valpaços a Mirandela, está interditada. A Nacional 213, que faz a ligação entre Valpaços e Vila Arandelo, também interditada. Entretanto, os meios aéreos já começaram a operar há algum tempo. Mesmo assim, os bombeiros dizem que vai ser difícil de apanhar este incêndio até chegar ao frio e à umidade da madrugada. Há ainda muito trabalho no incêndio de Valpaços.
3: Francisco Graça, repórter da RTP, há um violento incêndio em Valpaços, como dizia há pouco, há mais de 600 bombeiros no combate ao fogo. Avançam na corrida pela TAP a Air France, KLM e a Lufthansa. Os dois grupos apresentaram as propostas vinculativas. Informação avançada esta tarde pela Par Pública, a entidade que gera as participações do Estado e que tem agora 30 dias para apresentar ao Governo um relatório sobre estas propostas para adquirir uma posição minoritária da TAP. Com a apresentação das propostas dos dois candidatos, fica assim concluída a terceira etapa do processo de privatização de uma participação minoritária da transportadora aérea nacional.
2: Susana Barros, nesta edição das 7 no programa da tarde, que termina também agora, em simultâneo com a RTP Antena Madeira e RTP Mundo. A informação está em permanência em noticias.rtp.pt.
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11: Muito boa tarde, seja muito bem-vindo à WGFD e à Hora de Ponta de hoje, quarta-feira, 29 de julho. Estamos com 2 horas e 14 minutos para esta tarde. Teremos aguaceiros e trovoada, com possibilidade de precipitação forte localmente. Ao início da noite espera-se chuva, continuando com aguaceiros durante a madrugada e potencial para chuva forte. Temperatura mínima nos 61 graus. Para amanhã, quinta-feira, aguaceiros no início do dia, passando a períodos de chuva. Para a noite, períodos de céu muito nublado. Temperatura máxima prevista de 70 graus. A mínima amanhã estará a rondar os 62 graus.
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11: O dólar americano vale na zona euro 87 cêntimos, no Brasil 5 reais e 12 centavos e em Cabo Verde 96 escudos.
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11: A New Bedford, a maré alta será às 8 horas e 50 minutos da noite. A maré baixa acabou de acontecer às 2 da tarde. Esta hora, Providence e Hyannis estão com 69 graus, 68 em Quebec, no Canadá, 90 graus em Orlando, Peabody e Lowell, 66 graus, 67 em Boston, Taunton, Fall River e New Bedford estão com 70 graus. A umidade relativa do ar neste momento em New Bedford é de 97%.
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hoje os 4:30 e Carlão. Continuamos com o Erasmo Carlos, seu bicho de estimação. Eu sou a Diana e, como já sabe, eu gosto muito, muito de estar aqui consigo. Obrigada por estar aí desse lado e espero a sua companhia até

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2:32, recordamos agora o saudoso Carlos Paião com este clássico gravado em 1986, lá longe, senhora.

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Olá, Sr. Chico, foi bem feito. Estamos com 2 horas e 44 minutos, das 8 para mim, tanto me faz.

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Onde é que está o mal? Vimos Tabu e assim chegamos ao final da nossa primeira hora do programa de hoje. Terminamos com o Bubba Espinho e aqui a participação especial de Miguel Araújo. Não é tarde, nem é cedo, é momento certo para terminarmos a primeira hora e ficarmos com Notícias Locais, uma edição de Carlos Félix.

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3: Uma pessoa foi atropelada mortalmente por um comboio da Amtrak que passava pela estação de Attleboro na tarde de ontem. O incidente encerrou as linhas durante várias horas e deixou centenas de passageiros retidos em toda a região. As autoridades afirmam que a colisão ocorreu por volta das 3 da tarde. O comboio viajava de Washington para Boston, com cerca de 400 passageiros a bordo, e passava pela plataforma da estação. Nenhum dos passageiros ficou ferido. O gabinete do Procurador Distrital do Condado de Bristol está a conduzir a investigação para perceber realmente o que se passou. Uma investigação de assalto à mão armada levou à detenção de 3 pessoas em Fall River. O Departamento da Polícia começou a investigar um assalto no Belmont Club no dia 17 de julho. Através do uso de imagens de videovigilância, as autoridades conseguiram identificar 3 suspeitos, 2 homens de 36 e 23 anos e uma mulher de 31 anos. Durante este processo, a polícia descobriu que o suspeito mais velho já era alvo de uma outra investigação relacionada com tráfico de droga. A Polícia Estatal de Massachusetts juntou-se às operações. As autoridades cumpriram um mandado de busca a uma habitação na Rodman Street, onde 3 pessoas estavam a viver. No interior da residência, os agentes encontraram todos os suspeitos e apreenderam uma pistola de 9mm, munições, cerca de 50 gramas de fentanil e roupas que terão sido usadas durante o crime. Os 3 suspeitos foram imediatamente detidos. Uma escola privada que substitui os professores tradicionais por inteligência artificial deverá abrir em Boston este outono. Em setembro, a Alpha School, uma rede de escolas sediada no Texas, planeia abrir espaços em Boston, Lexington e Jamaica Plain. Estas escolas destinam-se a alunos desde o infantário até o 8º ano. Em vez de aulas tradicionais, os alunos completam trabalhos personalizados através de um programa educativo com inteligência artificial. Os professores licenciados são substituídos por guias de sala de aula. O valor anual deverá rondar os $60,000 por aluno. A empresa espera receber entre 25 a 40 estudantes por cada campus no estado de Massachusetts durante o seu primeiro ano. Atualmente, a empresa gera uma dúzia de escolas em vários estados e continua a expandir-se. Segundo a cofundadora da instituição, Mackenzie Price, este modelo de aprendizagem liderada por inteligência artificial é o futuro da educação. Quanto aos guias que vão estar presentes nas salas de aula, incluem antigos professores, treinadores desportivos, empresários e licenciados de universidades de topo. A Alpha revela que alguns guias ganham mais de $100,000 por ano e que, no ano passado, mais de 80 mil candidatos concorreram a estes cargos. No entanto, este modelo de ensino já gerou críticas por parte de alguns educadores e investigadores. Estes profissionais questionam se a inteligência artificial pode mesmo substituir a experiência do professor. Outros demonstram preocupação com a falta de estudos independentes sobre o tema, com o tempo excessivo passado em frente aos ecrãs e com efeitos a longo prazo nos mais novos. No início do verão, os espaços de Boston e Jamaica Plain receberam a aprovação do Comitê Escolar de Boston, depois de cumprirem os requisitos educativos do Estado. Já o Comitê Escolar de Lexington ainda está a analisar a proposta, pelo que não é certo que esta localização abra a tempo do início das aulas. Um homem que cumpria pena de prisão perpétua por agressão sexual e homicídio de uma jovem de 17 anos em Framingham há quase 30 anos obteve liberdade condicional. O Conselho de Liberdade Condicional de Massachusetts votou a favor da libertação do recluso. O homem declarou-se culpado de homicídio e tentativa de violação em setembro de 1997. O crime aconteceu em agosto de 1996. Antes desta aprovação, a liberdade condicional já tinha sido negada em 4 ocasiões diferentes. Desde 2013, o Conselho aprovou agora a medida por considerar que o homem demonstra um nível de reabilitação compatível com o bem-estar da sociedade. O recluso completou programas de empatia e preparou um plano de reintegração adaptado aos seus problemas de saúde. Familiares do arguído testemunharam a favor da libertação. Pelo contrário, a família da vítima e o procurador do condado de Middlesex testemunharam contra esta decisão. O homem ficará sujeito a vigilância eletrónica, testes de controlo de drogas e álcool e a um recolher obrigatório entre as 10 da noite e as 6 da manhã.
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6: Deixo-lhe agora mais uma receita típica da região da Beira: bacalhau com grão. Coza uma libra de bacalhau demolhado e reserve. Coza 12 onças de grão do bico, caso não utilize já cozido. Numa travessa, disponha o bacalhau em lascas, o grão, 4 onças de cebola às rodelas, salsa picada e 2 ovos cozidos. Regue com 3 onças de azeite e um pouco de vinagre. Uma refeição simples, nutritiva e muito portuguesa.
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7: A palavra do dia é triagem. A triagem é o ato de selecionar de entre um conjunto, o ato de dividir e separar elementos de um conjunto de acordo com determinados critérios, o resultado de uma escolha, uma seleção e, por fim, na medicina, a triagem é a classificação do tipo e da gravidade da lesão ou da doença de um paciente, efetuada com vista à determinação da prioridade com que deve ser atendido. A palavra triagem tem origem no termo francês triage, derivado do verbo trier. Originalmente significava escolha, seleção ou separação. O termo foi usado na agricultura para referir o separar das sementes e na mineralização, antes de ser adotado na área da saúde para a classificação de doentes.
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0: A voz que o acompanha, agora na rádio, Diana Garcia.

0: Rebeca, com o amor e uma amiga, a iniciar a nossa segunda hora das quatro, que vamos estar aqui juntos, 3 horas e 14 minutos, renovados votos de uma boa tarde, altura para sabermos como está o trânsito a esta hora, começando pela 93 Sul, já está muito lento, desde a saída do Sul, trânsito mesmo muito lento, quase parado, desde a saída do Sul até Columbia Road, lento entre Freeport Street e a saída para a 24 Sul. Quanto à 93 Norte, lento em Queens, e a partir da saída para a 90 Oeste. Na 24 Sul, lentidão entre a ligação com a 44 e a saída para a 140 Sul. Passando a Providence, na 95 Norte, trânsito vagaroso entre a saída da 10 Sul e Broadway. 125 Oeste, vagaroso entre a saída da 114 Sul e Gaynor Street. Tem uma boa viagem com a WJFD.
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2: 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Música para animar o serão, Paulo Carvalho. 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

Que barreiros palpita, meu amor. Agora a voz é de Edmundo Inácio com esta versão de José Zito, 3 horas e 44 minutos. Boa viagem.

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4 da tarde, o meu coração não tem cor. Ouvimos Lúcia Muniz. Finalizamos a nossa segunda hora com Paulo Carvalho, Malhão do Norte. E é assim que nós vamos até ao Jornal de Desporto.

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3: Abrimos com o caso do momento. Depois de vazados nas redes sociais, áudios explosivos de Pedro Proença a referir-se a casos judiciais a envolver o Benfica, a arrasar o próprio vice-presidente dos seus órgãos sociais, José Fontelas Gomes, mas sobretudo a criticar a qualidade dos árbitros portugueses, a Antena 1 sabe que, já depois do comunicado da APAF a pedir esclarecimentos e explicações, o presidente da Federação esteve na manhã de hoje na sede da Associação de Classe dos Juízes para uma reunião com caráter de urgência. É a primeira movimentação de Proença numa altura em que está debaixo de fogo, mas até agora com silêncio absoluto do líder federativo, bem como da parte dos corredores da cidade do futebol, de onde, ao que apuramos, está a ser ainda estudada uma forma de reação. A manhã de Pedro Proença, em modo lei da rolha, levou-o ainda a passar pelo estágio do jogador em Oeiras. Uma presença que, coincidência ou não, nem sequer foi anunciada junto da comunicação social. Proença falou apenas aos microfones do Canal 11, televisão da Federação, e somente para se referir ao estágio do jogador organizado pelo Sindicato dos Jogadores. Clubes e Liga, até este momento, remetem-se igualmente ao silêncio. Quem aceitou comentar na Antena 1 o turbilhão em que está envolvido Proença e a arbitragem nacional foi um dos históricos e mais importantes dirigentes do setor. Luís Guilherme, antigo presidente da Comissão de Arbitragem da Liga, posteriormente membro do Conselho de Arbitragem da Federação, mas também antigo presidente da APA, não tem dúvidas, o presidente da federação fica muito fragilizado.
4: Fica frágil no sentido que, embora estas afirmações sejam produzidas há mais tempo, há 2 anos, creio eu, tanto quanto é sabido. Mas quer dizer, não são afirmações que bonifiquem muito uma pessoa que vai dar o centro da arbitragem e que conhece bem a arbitragem.
3: Luís Guilherme, escutado há instantes pelo jornalista Walter Madureira, considera todavia difícil que os órgãos eleitos da federação caiam nesta altura.
4: Eu não vou responder isso porque isso depende dos delegados da Federação Portuguesa de Futebol, que têm passado sempre ao lado das grandes questões do futebol português. Eu acho que a própria Constituição, e isso advém da lei de bases do sistema desportivo e do regime jurídico das federações desportivas, ao constituírem uma Assembleia Geral desta forma, estão a criar condições objetivas para as pessoas não se importarem com o que se passa. E eu quero acreditar, e vai ser assim, porque sempre tem sido assim, que quando o campeonato começar, quando a bola começar a rolar, o que importa são as vitórias. E as medidas eventualmente estruturais que deviam ser tomadas, neste caso concreto que estamos a falar da arbitragem, ficam sempre para segundo plano.
3: Ficam os reparos de Luís Guilherme, referência das últimas décadas na arbitragem portuguesa, ele que volta ao áudio de Proença sobre a falta de qualidade dos juízes e teme que o atual Conselho de Arbitragem não esteja a dar passos para que os árbitros se tornem melhores.
4: Este Conselho de Arbitragem e estes corpos gerentes da Federação Portuguesa de Futebol têm 1 ano de mandato. E é necessário que eles próprios, quer a Federação Portuguesa de Futebol, quer o seu Conselho de Arbitragem, deem passos no sentido de corrigir eventuais situações que estão ditas nos áudios. Sendo certo que não se fabricam árbitros de um ano para o outro. E as pessoas têm que entender isso. Portanto, é necessário algum tempo, mas é também importante que nós possamos notar, que o grande público possa notar, que estão a ser dados passos no sentido de corrigir eventuais anomalias. Isso é que é importante. E eu, muito sinceramente, estando por fora da arbitragem, Não estou a ver que estejam a ser dados passos nesse sentido.
3: O pessimismo de Luís Guilherme. Por fim, a investigação em curso da Polícia Judiciária a alegadas práticas ilegais de Luciano Gonçalves. Luís Guilherme concorda. Há que averiguar tudo.
4: Da investigação, não estou surpreendido e até concordo que seja feita, diga-se de passagem, a partir do momento em que vier um conjunto de factos a público. Portanto, é o normal, acho que deve ser investigado com a maior celeridade possível, sendo sabido que o Ministério Público tem o seu próprio tempo, mas de qualquer forma é urgente que as coisas sejam devidamente esclarecidas, até porque está-se a iniciar uma nova época, e não há nada pior do que se partir para uma nova época futebolística, neste caso do futebol profissional, com as incertezas que param no ar. Portanto, é urgente que seja tudo esclarecido.
3: A perspectiva e o repto de Luís Guilherme. Notícia Antena 1. O Futebol Clube do Porto já iniciou negociações com o Tottenham para contratar o lateral esquerdo brasileiro Sousa. O defesa de 20 anos há muito está no radar azul e branco, desde os tempos em que despontou na formação do Santos em Vila Belmiro, e ao que apuramos, encabeça a lista de prioridades de André Villas-Boas e Francesco Farioli para uma posição pela qual o treinador reivindica há muito uma opção titular. É nesse contexto que entra Sousa. E é nesse contexto que a SAD Azul e Branca aceita fazer um esforço financeiro em duas frentes. A Antena 1 sabe que o Tottenham não aceitará vender por um valor inferior a 15 milhões de euros, justamente o que custou há um ano. Nesse sentido, o Futebol Clube do Porto faz contas à proposta que irá avançar junto dos Spurs para transferência imediata, os tais 15 milhões em pacote ou empréstimo com opção de compra no final da temporada. Outra nota relevante, o salário. O brasileiro oferece 2 milhões brutos por época no Tottenham. Esse ordenado, caso ingresse no Futebol Clube do Porto, colocará o jogador no top 5 dos mais bem pagos do plantel. É com todas estas contas que Villas-Boas lida nesta altura com o dossiê Sousa. Entretanto, esta quarta-feira regressa Diogo Costa ao Olival. O guarda-redes atrasou a reintegração no plantel devido ao falecimento do avô e com poucos treinos até à Supertaça, agendada para sábado, deverá haver Cláudio Ramos alinhar diante do Torriense. No Benfica, se amanhã frente ao St. Gallen, António Silva pode registar o último jogo de Águia ao peito antes de rumar ao Bournemouth. As Águias preparam renovação de contrato com Tomás Araújo, com aumento salarial e estatuto reforçado no plantel. Os encarnados estão ainda no mercado em busca de mais um central que complete o lote à disposição de Marco Silva, treinador que a partir de ontem já pode contar com Gabriel Índio para jogos oficiais. O brasileiro entrou na maioridade e aos 18 anos mostra-se feliz nas primeiras declarações oficiais como jogador do Benfica.
5: Muito feliz, né? Tá fazendo parte da história desse clube imenso, né? Na Europa, no mundo. Eu e minha família ficamos muito felizes com a minha vinda para cá e espero contribuir da melhor forma possível.
3: Gabriel Índio, ABTV, o central assinou até 2031 e pode ser já a opção amanhã frente ao St. Gallen, com o Benfica a tentar reverter a derrota 2-1 da primeira mão da segunda pré-eliminatória da Liga Europa. Marco Silva, que projeta o jogo às 3:30 da tarde, orientou o treino matinal esta quarta-feira no Seixal. Leandro Barreiro, refeito de uma infecção respiratória que o afastou da partida na Suíça, está apto e será titular. Do lado helvético há 11 baixas, uma delas de peso, o guarda-redes Atizigi, que esteve em grande plano na primeira mão. Entretanto, e caso consiga reverter o estado de coisas frente ao St. Gallen, o Benfica sabe já que o adversário na terceira pré-eliminatória será o Hearts, do português Cláudio Braga. O vice-campeão escocês caiu da Champions na última noite, eliminado pelo Sturm Graz. Amanhã joga igualmente o Braga, em vantagem depois da vitória 1-0 em Pančevo diante do Zelenicar, para a primeira mão da segunda pré-eliminatória da Liga Conferência. Decisão na Pedreira, onde Carlos Vicente e um jogador projetam a partida a partir da 1 da tarde, sendo certo que Ariana Azevedo agora em direto na capital minhota, há duas baixas e um regresso à vista para os arsenalistas.
6: E começamos pelas baixas, uma delas prolongada, outra ainda longe das condições ideais. Sikuni Akate continua de fora, está a recuperar de longa lesão no tendão de Aquiles. Ao franco-maliano junta-se Jonas Wind, o internacional dinamarquês, reforço de verão vindo do Wolfsburgo, ainda não está na devida condição física para constar sequer na ficha de jogo. Em sentido contrário, Dorgelês regressa às opções, depois de ter falhado a primeira mão devido a castigo. Por falar em regressos, espera-se um outro de peso para o eixo. O sueco Gustav Lagerbilk está totalmente apto após a participação no Campeonato do Mundo e podem existir outras novidades, nomeadamente Gabriel Silva, o ex-Santa Clara, que entrou bem em Pančevo. Quanto à agenda para hoje, daqui a pouco, à 1 da tarde, o treinador Carlos Vicente e o capitão Ricardo Horta fazem a antevisão da partida em conferência de imprensa. Às 5:30, o Braga treina na cidade esportiva, com 15 minutos abertos à imprensa. Do lado sérvio, Radomir Kokovic fala aos jornalistas às 6:30 e faz o treino de adaptação ao relvado da Pedreira logo de seguida. Às 7.
3: Obrigado, Ariana Azevedo, ela que daqui a pouco acompanha a projeção do Braga a essa segunda mão frente ao Zelezničar. Em Alcochete, primeiros acordes de Luís Suárez. De volta após as férias do Mundial, o goleador colombiano do Sporting já treina integrado no grupo e a 10 dias da estreia na Liga diante do Estrela da Amadora, Suárez reacende os motores, estando prevista a sua utilização sexta-feira no último teste de pré-temporada dos Leões diante do Nottingham Forest no Algarve. Por falar em Forest, mantém-se as negociações para a venda de Diomande ao clube inglês. Acordo total nos valores, 40 milhões mais bónus, mas a modalidade de pagamento continua a travar o entendimento final. Para o lugar de Diomande, o Sporting garantiu Ibrahim Abá junto do Famalicão e mesmo antes de ser fechada a mudança do central para Alvalade, o novo treinador do Fama já sabia que não contava com o atleta. Aliás, nem com Bá, nem com Gustavo Sá. Revelação de Carlos Carvalhal na última noite, à margem da participação do emblema minhoto na Como Cup, em Itália.
7: Eu, quando assinei pelo Famalicão, eu tinha a indicação que a possibilidade do Bá e do Gustavo Sá saírem era elevadíssima. Portanto, eu não contava com eles, na realidade, em função disso. Mas podia as coisas terem um revés e obviamente, ter a felicidade de trabalhar com eles. Mas a realidade é que não estava a contar com eles. E a conversa que eu estava a ter com o Sá até dizia respeito ao facto de ser utilizado hoje ou não. Eu estava a deixar um bocadinho ao critério dele ser utilizado ou não, embora ele estava a dizer: oh, mister, eu tenho aí uma coisa, não quero, pá, se calhar é melhor não jogar e tal. Pronto, mas quando à noite, pronto, já as coisas ficaram resolvidas. E lá foi o jogador.
3: À Sport TV, de viva voz, a confirmação de que Gustavo Sá está mesmo de partida para o Olympiacos a troco de 20 milhões de euros. Já com Henrique Araújo garantido para a frente de ataque, o avançado desvinculou-se do Benfica e assinou por 3 épocas. E ainda o anúncio oficial de outro ponta de lança, Alassana Jata, internacional gambiano, goleador do Notts County de Inglaterra. O Casa Pia estagia por estes dias em Guimarães. Na manhã de hoje, treino aberto aos jornalistas e o novo treinador Filipe Coelho já falou destas novas incorporações do grupo.
8: São dois reforços para o ataque. É óbvio que quem está lá na frente tem que fechar as boas ações coletivas que vamos construindo e é para isso que o Henrique e o Alassana Jata chegaram, para competirem, para fazer crescer essa competitividade no clube, mas todas as posições são fundamentais porque entendemos que o coletivo tem que ser forte e depois quem brilhar mais que seja a equipa, mas obviamente depois saltarão à vista um ou outro elemento, mas não destacaria quem chegou para a frente, destacaria todos que chegaram até agora e que se juntaram à qualidade que já cá está.
3: Na sua primeira experiência como treinador principal e logo em contexto de Primeira Liga ao comando de uma equipa que luta pela manutenção, Filipe Coelho define esse objetivo como meta, mas com exigência de alguma nota artística.
8: É dar a todos a tranquilidade necessária para evitar chegar à última jornada ainda a fazer contas. É óbvio que isso se faz com pontos, mas acima de tudo na nossa crença enquanto equipa técnica faz com a qualidade de trabalho diária e com a tentativa de passar tudo aquilo que fazemos em treino para jogo e que tudo isso se traduza em pontos. É óbvio que do outro lado há equipas que também estão na sua luta e no seu crescimento. Acima de tudo, queremos construir uma identidade que dificulte ao adversário perceber como estamos no campo e queremos construir uma identidade de maior controle do jogo, de maior estabilidade na posse, nunca esquecendo o perigo que queremos causar à baliza adversária e nunca esquecendo a humildade necessária de perceber que os momentos defensivos são para respeitar com muita qualidade para evitarmos sofrer golos.
3: Filipe Coelho, treinador do Casa Pia. Depois das críticas abertas da UEFA, a União Europeia já condenou o projeto da FIFA de abrir a porta a investidores privados para organizar campeonatos do mundo. Bruxelas defende que a comercialização desenfreada do futebol se tornou nociva. Numa publicação na rede social X, o comissário europeu Glenn Michalef escreve: estas propostas levantam questões importantes do ponto de vista do direito da concorrência e avisa: não toquem no nosso desporto. É uma reação ao anúncio feito ontem pela FIFA, uma organização sem fins lucrativos, sobre a intenção de criar uma empresa para gerir as atividades comerciais e atrair investidores externos para organizar mundiais. Agora, o ténis, Frederico Silva já está nos quartos de final do Challenger de Liberec. Na Chequia, de há minutos, vem a vitória do português sobre o argentino Nicolás Kicker em 3 sets, parciais de 6-2, 4-6 e 6-1. No acesso às meias finais, Frederico Silva terá pela frente o wildcard anfitrião Jan Komstad. Nota ainda para Francisco Cabral, que inicia esta tarde participação na vertente de pares do ATP 500 de Mubadala em Washington, nos Estados Unidos, formando dupla com o anfitrião James Tracy contra o uruguaio Ariel Berrar e o indiano Anirudh Gochandra Shekhar.
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Depois de Roberta Miranda, agora sim vamos atualizar o trânsito na 93 Sul. Está muito lento desde a saída do Sul até Columbia Road, lento entre Freeport Street e a saída para a 24 Sul.

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1: Esta hora está vagaroso desde a saída da 114 Sul até Freeborn F. Tenho uma boa viagem com a WJFD.
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3: Foi a informação de trânsito na WJFD.

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4: Ana Malhoa, a terminar a nossa terceira hora e a levarmos até às notícias da Antena 1 que acontecem à hora certa. Voltaremos

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2: 10 horas em Portugal Continental e na Madeira, são 9 nos Açores. Esta hora, Cláudia, no topo das notícias.
3: Voltou a ter 5 frentes o incêndio em Valpaços. A Proteção Civil conta com a diminuição da temperatura e o aumento da umidade do ar para controlar este fogo que começou ontem em Ervões e já atingiu 2 municípios. Tomou decisões difíceis que assume, nunca teve medo e nunca apresentou qualquer pedido de demissão. Afirmações do ministro Luís Neves na conferência de imprensa desta tarde para esclarecer as suspeitas de que tem sido alvo. Garantiu estar empoderado para continuar no Ministério da Administração Interna.
2: Nesta altura no Porto estão 20 graus, 21 em Coimbra, Lisboa e Ponta Delgada, 22 em Faro e 23 no Funchal. As notícias às 10, a edição é de Cláudia Almeida.
3: Não dá tréguas o incêndio que começou ontem em Ervões, Valpaços. Nesta altura tem novamente 5 frentes ativas. A estratégia para esta noite é reforçar o número de operacionais no terreno porque deixaram de atuar os meios aéreos. As chamas já destruíram casas de volutas e de primeira habitação. Refere à RTP o segundo comandante de Emergência e Proteção Civil do Norte, Luís Araújo.
4: Temos um total de 5 casas de volutas ou barracões, com um conjunto de 2 casas de primeira habitação, 3 casas de segunda habitação e 2 indústrias. Neste momento temos 5 frentes ativas. Estamos neste momento também, em conjunto com este reforço da estratégia, também a validar tudo aquilo dos pontos quentes, dos pontos sensíveis e nas necessidades que há de dispor os meios. Vamos também reforçar o teatro de operações, com grupos que estão a regressar para ser providenciada a logística e integrados naquilo que é a estratégia que está neste momento a ser delineada, para que possamos aproveitar a janela de oportunidade que há de ser curta e vamos esperar que ela possa acontecer.
3: A Proteção Civil espera que a diminuição da temperatura e o aumento da umidade possam ajudar ao combate. O fogo já alastrou ao concelho de Mirandela. Nesta altura estão no terreno mais de 800 operacionais com o apoio de 250 meios terrestres. 8 bombeiros tiveram de ser assistidos por inalação de fumo e por exaustão. No distrito da Guarda, no terreno ainda perto de 300 operacionais, com perto de 90 meios terrestres para consolidar o incêndio que começou na segunda-feira e ficou dominado hoje, destruiu já uma área de 5 mil hectares. O autarca da Guarda, em declarações à agência Lusa, voltou a criticar a forma como decorreu a coordenação do combate ao fogo, considerando que esse é um sistema que está falido. O presidente da Câmara, Sérgio Costa, refere que já deu conta dessa opinião à tutela governamental. Quanto ao autarca de Almeida, António Machado considerou que se houvesse mais meios mais cedo, talvez se tivesse conseguido diminuir o avanço das chamas. Este incêndio tem 40 quilómetros de diâmetro, referiu também este autarca de Almeida à agência Lusa. O ministro Luís Neves explicou-se, garante que esteve sempre do lado do bem, que poupou milhares de euros ao Estado e que tem a confiança do primeiro-ministro. É o essencial, Madalena Salema, da conferência de imprensa do ministro da Administração Interna.
5: Luís Neves disse de consciência tranquila, não viu nenhum conflito de interesses e não lhe passou pela cabeça apresentar a demissão.
6: Não, nunca coloquei na minha cabeça qualquer pedido de demissão. Sinto-me absolutamente apoiado pelo seu primeiro-ministro e por todos os membros do governo com quem tenho falado e interagido, sobretudo nos Conselhos de Ministros.
5: Reconhece, no entanto, que olhando para trás, não teria contratado o amigo João Carvalho para fazer as obras na sua casa. Garante que os pagamentos totais de 18 mil euros foram efetuados através de multibanco. Luís Neves também não encontra motivos para ser constituído arguído. Sobre o atrelado, não tem dúvidas de que foi a melhor solução de gestão que permitiu ao Estado poupar dinheiro.
6: Não foi desviado qualquer bem. Não foi comprometida qualquer prova. Não foi beneficiado quem quer que fosse. E não há aqui qualquer ligação ao tráfico de droga. Concordei com uma proposta de armazenamento que me foi apresentada por um alto quadro da Polícia Judiciária, cuja competência e integridade mereciam então, e continuam a merecer, a minha total confiança. Assumi essa decisão e assumo-a hoje. É uma decisão minha e não dele. Não havia outra opção.
5: Explica ainda que a Polícia Judiciária celebrou 230 contratos de empreitada, a Constru Barcelos obteve apenas 17 contratos. Garante que o amigo não foi beneficiado.
6: Quanto ao envolvimento do Sr. João Carvalho, não ofereci esta pessoa, não ofereci a sua empresa, não recebi qualquer benefício. Repito muito claramente, não poupei nem ganhei um cêntimo. Foi um contrato feito com uma pessoa que trabalha bem e do qual tinha confiança.
5: Quanto à declaração de interesses, só entregue em 2026, explica que pediu um parecer à entidade da transparência, alegando que foi ameaçado por máfias e, portanto, entendia ter direito a não divulgar determinados dados. Mas face à decisão da entidade da transparência, acabou por apresentar a sua declaração de interesses este ano.
3: O ministro Luís Neves também afirmou que vai pedir uma reunião de urgência à Câmara de Odmira para falar da propriedade do Alentejo, que não sabia que estava em zona protegida, e para falar do tanque que se transformou em piscina. Para o politólogo Bruno Ferreira da Costa, a conferência de imprensa do ministro da Administração Interna não permitiu dissipar todas as dúvidas, sobretudo no caso do Atrelado, e considera que há muitas pontas soltas e explicações a dar. João Coraceiro.
7: Bruno Ferreira da Costa questiona desde logo se o ministro considera aceitável às instituições públicas como a PJ passarem a confiar informalmente materiais a um privado sobre o caso do Atrelado e dos bidões com químicos para fabricar cocaína.
8: Se perante a ausência de cabimentação dentro da Polícia Judiciária, o ministro defende que as entidades devam procurar este tipo de soluções pelos vistos, sem qualquer pagamento.
7: Circunstâncias para o politólogo que põem em causa a proteção dos interesses do Estado.
8: Porque se não há um pagamento, dificilmente existe uma responsabilização. Qual seria a responsabilidade do empreiteiro se de facto o material fosse desviado, desaparecesse ou fosse utilizado para outros efeitos?
7: O professor da Universidade da Beira Interior lembra que ficam ainda por esclarecer da parte do ministro muitas questões.
8: Se o processo seguiu os trâmites legais, se ficou ou não registado esta cedência, quais foram as condições, e por isso é que se estranha que a PJ fique surpreendida por ter identificado o Atrelado na posse do empreiteiro João Carvalho e tenha de apreender o material.
7: Isto tendo em conta, ressalva o politólogo, que o processo foi validado pelo próprio ministro quando era diretor da Judiciária. Luís Neves considera que o ato foi de boa gestão, permitindo poupar ao Estado vários milhares de euros. Também aqui Bruno Ferreira da Costa vê pontas soltas.
8: Se foram de facto contactadas empresas para efetuar esta ação, a destruição do material ou o armazenamento, e se essas empresas apresentaram de facto os diversos orçamentos.
7: Para o politólogo, a conferência de imprensa não esclareceu todas as dúvidas, nem salvou o ministro da pressão política e mediática.
3: Ora, o Partido Livre considera que a época de incêndios desaconselha substituir o ministro da Administração Interna nesta altura, mas da esquerda à direita, com algumas diferenças, todos os partidos criticam o ministro Luís Neves, menos o PSD, Luís Peixoto.
9: O líder do Chega considera que Luís Neves não tem condições para continuar. André Ventura pede mesmo a intervenção do Presidente da República.
10: Tudo isto é um filme de muito má qualidade, muito, muito má qualidade para a nossa democracia. Eu penso que está a chegar o tempo em que o Sr. Presidente da República tem que ter aqui uma palavra, visto que parece que o Primeiro-Ministro não a quer ter.
9: Quanto ao secretário-geral do PS, defende explicações de Luís Neves no Parlamento. José Luís Carneiro não pede a cabeça do ministro, mas admite consequências do caso.
11: Transmiti ao Sr. Primeiro-Ministro que, no meu entender, a autoridade política do ministro da Administração Interna está fragilizada.
9: Para a líder da Iniciativa Liberal, Mariana Leitão, Luís Neves deve sair.
12: Uma conferência de imprensa do Sr. Ministro da Administração Interna surreal, não tem condições, não tem sequer adequação para o cargo que ocupa.
9: Do lado do PSD, Hugo Soares elogiou o meia-culpa de Luís Neves.
13: Não tem nada que se lhe aponte.
9: À esquerda, apesar das críticas, Paulo Moacho do Livre remete esclarecimentos para o Parlamento e lembra o período exigente de verão.
14: Eu percebo que haja quem queira utilizar esta questão para ganhos políticos, para ocupar espaço mediático, mas não é a altura de o fazer. Neste momento nós temos incêndios ativos no nosso país, precisamos ter alguém que esteja concentrado no combate a esses fogos e a esses incêndios.
9: Na mesma linha, António Filipe do PCP espera mais explicações explicações na Assembleia da República.
13: Registamos estas explicações, mas quer-nos parecer que elas não substituem a necessidade de haver um escrutínio a realizar pelo órgão de soberania competente para isso, que é precisamente a Assembleia da República.
9: Quanto ao Bloco de Esquerda, o líder José Manuel Pureza sublinha que ainda há muito por esclarecer.
15: O país quer mais do que isso, o país quer documentação.
9: Da esquerda à direita surgem críticas a Luís Neves, mas nem todos os partidos pedem a demissão do Ministro da Administração Interna.
3: No comentário político, o jornalista e comentador da Antena 1, António José Teixeira, considera inaceitáveis as justificações do Ministro, em particular por ser um ex-diretor da Polícia Judiciária, a afirmar desconhecer a lei.
16: O não cumprimento da lei alegando o seu desconhecimento. Isto não pode ser dito por alguém que tem as mais altas responsabilidades ou alguém que deve zelar pela legalidade. Eu não estou dispensado de cumprir as minhas obrigações alegando desconhecimento, seja em relação a se o meu terreno está numa zona protegida, seja em relação às declarações que eu devia apresentar. E também não posso exigir que, se o Tribunal Constitucional não me intimou para apresentar a declaração, está tudo bem. Isto é absurdo, é irresponsável, é inaceitável.
3: Sobre a justificação para o atrelado na posse do empreiteiro próximo de Luís Neves, depois de apreendido pela PJ, justifica o ministro que poupou dinheiro ao Estado, uma desculpa que também não faz sentido, sublinha António José Teixeira. O Sindicato dos Médicos do Norte critica a falta de transparência do Governo para explicar que benefícios traz a devolução dos hospitais públicos às misericórdias. Ontem assinou-se um protocolo para o Hospital de São João da Madeira voltar a ter gestão privada. Joana Bordalo Issá, presidente do Sindicato dos Médicos do Norte, afirma que pedem esclarecimentos há mais de meio ano às OLS e ao Governo. Há referência a um estudo sobre o impacto económico da medida, mas não foi divulgado. Critica Joana Bordalo Issá e considera que falta investimento de fundo no SNS.
17: Não estamos a ver as equipas a melhorarem. Esta é só a primeira das restantes que seguirão e também há a questão das próprias parcerias público-privadas, que é um caminho que este governo parece fazer. E nós sabemos que este não é o melhor caminho, até porque normalmente estas unidades de gestão privada interessam-lhes o lucro e só vão tratar e abordar aquilo que é rentável. E, portanto, aquelas doenças que são doenças crónicas, doenças que são caras de tratar, como a oncologia, são coisas que até ficam de fora, não é? E não vão tratar, aliás, este hospital de São João da Madeira, a oncologia está totalmente fora.
3: Hospital de São João da Madeira, pertencente à Unidade Local de Saúde de Entre Douro e Voga, passa a ser gerido pela Misericórdia a 1 de novembro, pelo menos durante 10 anos. O mesmo deve acontecer com os hospitais de Santo Tirso, Vila do Conde, Pombal e Ceia.
2: Cláudia Almeida com as notícias às 10 na RTP Antena 1, simultâneo com Madeira, Açores e Mundo. 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
20: Cá estamos de volta para a última hora da Hora de Ponta, o programa que preenche as tardes da WJFD de segunda a sexta-feira. Para esta noite teremos chuva no início da noite, continuando com aguaceiros durante a madrugada, com potencial para chuva forte, temperatura mínima nos 61 graus. Para amanhã, aguaceiros no início do dia, passando a períodos de chuva, a temperatura máxima prevista de 70 graus. Para a noite, céu muito nublado, mínima a rondar os 62 graus.
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20: O dólar americano vale na zona euro 87 cêntimos, no Brasil 5 reais e 12 centavos e em Cabo Verde 96 escudos.
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20: Em New Bedford, a maré alta irá ocorrer às 8 horas e 50 minutos da noite. Esta hora, Orlando está com 92 graus, 68 graus em Quebec e em Boston, Providence 71 graus, 72 em Fall River, 69 em Hyannis, 67 graus em Lowell, Taunton e New Bedford estão com 70 graus. A umidade relativa do ar neste momento em New Bedford é de 97%.
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0: Depois do Zaba, vamos atualizar o trânsito na 93 Sul. Continua muito lento, desde a saída do Sul até Columbia Road, lento entre Furnace Brook Parkway e a saída para a 24 Sul. Na 93 Norte, lento em Quincy e a partir da saída para a 90 Oeste. Quanto à 24 Sul, trânsito vagaroso na ligação com a 44, passando a Providence, 95 Sul, lento entre a saída para a estrada 126 e a saída para a 195 Oeste. Na 95 Norte, lento entre Jefferson Boulevard e a saída para a 195 Oeste. Na 195 Oeste, o trânsito está lento desde a saída da 114 Sul até Freeborn F. Tenha uma boa viagem com a WJFD.
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continuamos com Mónica Sintra, agora a cantar-nos Muita Areia para Ti. Se está na estrada, boa viagem, conduza com muita prudência.

Ora, a notícia que saiu hoje, Cristiano Ronaldo estreia-se como ator em série. Exatamente, o jogador português é produtor executivo e faz uma participação numa nova série ficcional sobre o mundo dos agentes de futebol. E as gravações já começaram. Vamos ficar à espera para ver. Henrique Juliano está querendo, aliás, está namorando e vê querendo.

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2: Geral das comunidades de quarta-feira, vamos ver os destaques nesta edição de hoje.
3: Portugueses em França em stress com os incêndios na região de Bordeaux. Muitos tiveram que deixar as suas casas, alguns já voltaram, mas ainda não estão descansados. O português foi a língua mais procurada nos exames Newell nos Estados Unidos. A previsão é de que para o ano ainda sejam mais as inscrições.
2: Geral das comunidades, numa edição da jornalista Isabel Gaspar Dias.
3: A língua portuguesa voltou a ser a mais procurada nos exames Newell nos Estados Unidos. São provas de competência linguística que garantem créditos para o acesso ao ensino superior norte-americano. Foram mais de 400 as inscrições para provas em português. É uma notícia que já vamos desenvolver. Por agora, França, onde muitos portugueses têm sido afetados pelos incêndios florestais. Não há números oficiais, mas são pelo menos largas centenas, se não alguns milhares, que tiveram de abandonar as suas casas por causa da proximidade das chamas. Ana Leonor é um dos exemplos. Vive a 40 quilómetros de Bordeaux. Ela esteve com os dois filhos pequenos durante 5 dias fora de casa. Voltou ontem, mas contou à jornalista Alexandra Sofia Costa que ainda não se sente segura.
4: O suspiro de Ana Leonor diz tudo.
5: Muito estressante. E depois havia um misto de sentimentos.
4: Ana Leonor esteve com os dois filhos e com um animal 3 dias num abrigo, 2 dias numa residência de estudantes.
5: A minha filha, uma bebé de 5 meses, de não ter a caminha dela, de não ter a papinha que lhe faço, não podia cozinhar. Foi muito complicado, muito estresse. Depois também tínhamos um animal, coitado, ele teve que ficar maior parte do tempo na caixa.
4: Ontem, esta portuguesa, que vive há 15 anos em França, já pôde voltar a casa.
5: A nossa sim, já pode, mas, por exemplo, a vila aqui ao lado, ainda não pode, porque o fogo está, ainda é um perigo.
4: Voltou a casa, mas continua com a mochila às costas.
5: Disseram, voltem para casa, foi um alívio, sinceramente foi um alívio de saber que podíamos voltar. Eles dizem, voltem para casa, mas continuem com a mochila às costas. Será que esta noite vou dormir descansada com os meus filhos, ou será que às 3 de manhã, talvez meia-noite, vou ter que voltar a acordar e voltar a pegar na mochila e voltar a sair?
4: Até porque o incêndio anda perto de Le Haïen, aldeia onde vive Ana Leonor.
5: Ele está perto de uma base militar. Ora bem, é sempre um caso muito complicado, porque as bases militares, não é? Não é propriamente uns pequenos foguetes que eles lá têm.
4: É um sorriso de nervos. Ana Leonor diz que não teve nenhum contacto das autoridades portuguesas.
5: A Portugal não.
4: Mas o consulado não a contactou a perguntar como é que era a sua situação e se precisava de ajuda?
5: Não.
3: O testemunho de uma portuguesa em Le Haïen, na região de Bordeaux, ao contrário de Ana Leonor, que diz que não recebeu qualquer contacto do consulado português, Bernardino Ferreira foi contactado. Empresário reformado, vive em Biscarrosse, uma estância balnear da costa da Aquitânia, a 100 km de Bordeaux, área onde arderam 180 casas. À jornalista Alexandra Sofia Costa, Bernardino Ferreira relata como foram os últimos dias.
4: Bernardino Ferreira já voltou para casa há 3 dias.
6: Nós voltamos já domingo para casa, o resto das pessoas voltaram ontem. O fogo não está apagado, mas está controlado agora.
4: Agora a atenção é muita, há 300 bombeiros ainda nos trabalhos de rescaldo.
6: Ainda hoje andei de uma volta por todo lado, ainda há sítios onde não podemos circular, porque há umas fogueiritas, estão por aqui e por ali. O problema é que vamos subir 40 graus hoje e amanhã.
4: Pois. Ou seja, a preocupação não reduz as temperaturas. Em Biscarrosse, onde vivem cerca de 100 famílias portuguesas, as chamas deixaram um rastro de destruição.
6: Há 180 casas destruídas, 80 prédios na zona industrial e muitas pessoas têm abrigo.
4: O pior agora é arranjar alojamento para todas estas famílias numa época balnear alta, diz Bernardino Ferreira, para já estão em abrigos.
6: Há duas grandes salas com a recepção de algumas famílias. Atualmente, tudo que é ao nível de alojamento estão praticamente todos ocupados. Agora temos que organizar a que as famílias possam acolher, ao menos durante 15 dias, 3 semanas, casais que não têm nada, né? Enquanto eles não conseguem arranjar um alojamento para eles.
4: Não há alojamentos. Bernardino Ferreira diz que a zona industrial, onde tem uma empresa, também ardeu, mas apenas um dos 10 empresários portugueses é que teve prejuízos.
6: Há só um português que perdeu o prédio, foi o barracão da zona industrial, mas de resto casas portuguesas não, houve alguns que o jardim, uma garagem, não foi, casas completas de portugueses não estavam.
4: O empresário diz que foi contactado pelo consulado português para saber como apoiar quem precisa.
6: O consulado português telefonou-me, se há alguma coisa a fazer, eu disse que pelo menos não há nada a fazer, estamos a organizar, se há ajudas, vamos fazer um balanço mais justo com a Câmara, com os serviços, para ver realmente as necessidades.
4: As ajudas podem agora chegar de Portugal depois de uma avaliação sobre os prejuízos, diz Bernardino Ferreira.
3: Um português em Biscarroça, 100 quilómetros de Bordeaux. Face aos incêndios que têm estado a afetar França e Espanha, os serviços consulares portugueses não têm recebido pedidos de ajuda, é o que garante o secretário de Estado das Comunidades. À Rádio Pública, Emídio Sousa admite, no entanto, que possam existir propriedades destruídas pelas chamas em França, uma vez que vivem cerca de 20 mil portugueses no departamento de Gironda. De qualquer modo, diz que não tem qualquer informação oficial.
7: Não temos nenhum registro, é provável que existam, mas o sistema francês há seguro obrigatório, portanto, neste momento o que temos nos nossos consulados, que estão a funcionar normalmente e temos o pessoal atento a todas as situações que possam configurar alguma necessidade, não temos nenhum pedido de ajuda, nem no gabinete de emergência consular, nem em termos de telefonemas, portanto estamos em contacto permanente com as nossas pessoas no terreno e até o momento não temos nenhum registro, nem nenhum pedido de ajuda.
3: Declarações do secretário de Estado das Comunidades Portuguesas esta manhã na Rádio Pública. A língua portuguesa voltou a ser a mais procurada nos exames Newell nos Estados Unidos. São provas de competência linguística que garantem créditos para o acesso ao ensino superior norte-americano. Foram mais de 400 as inscrições para provas em português, revela João Caixinha, coordenador do ensino português nos Estados Unidos.
8: Este ano, tal como em 2023, voltámos a repetir a proeza de ficarmos à frente em termos de número de inscritos. Portanto, tivemos 420 inscrições a nível nacional, com uma participação de 44 escolas, 43 a nível nacional, de vários estados, nomeadamente os que têm também presença forte da diáspora portuguesa, como Massachusetts, Rhode Island, Califórnia, Flórida, Nova Iorque, Nova Jersey, portanto todos esses estados onde existem grandes comunidades de expressão portuguesa, não só de Portugal, mas também Brasil e Cabo Verde. Temos de nos lembrar que também as outras comunidades de expressão portuguesa participam nos Newell, em termos de alunos, não é? De escolas secundárias. E, portanto, é uma alegria muito grande termos recebido esta notícia por parte da American Councils que o português este ano ficou à frente em termos de inscrições. Claro que o grande número de inscrições vem do Utah, onde temos um memorando de entendimento com a direção escolar e o Utah tem trabalhado muito na implementação de programas bilíngues. Portanto, é um estado que tem servido de referência a todos os Estados Unidos na formação de alunos bilíngues. Também nos Estados Unidos tem implementado muitos programas bilíngues e isso está-se a notar bastante, sobretudo em estados talvez mais democratas, onde na costa leste, na Califórnia.
3: Foi a segunda vez que a língua portuguesa foi a mais procurada nos exames Newell nos Estados Unidos. A primeira foi em 2023. Para os candidatos aos exames Newell, a Fundação Luso-Americana para o Desenvolvimento disponibilizou 10 mil euros distribuídos por 95 bolsas de estudo.
8: Continuamos a ter o inestimável apoio da FLAD este ano. Tivemos 10 mil euros para distribuir em bolsas de estudo para o exame, que contemplaram cerca de 95 alunos luso-americanos. Portanto, são alunos filhos de imigrantes portugueses, que já nasceram nos Estados Unidos, que têm o estatuto diria Portuguese Americans, que aplicam para esta bolsa. O valor do exame custa $129, ainda é algum dinheiro, não é? Portanto, graças à FLAD e ao Instituto de Camões, temos conseguido manter esse nível de bolsas todos os anos. Desse universo de 420 inscrições, 390 a realizar o exame, e por isso ficamos à frente do russo, do coreano e do árabe, que são outras línguas oferecidas pelos Newell e que oferecem créditos para a entrada no ensino superior.
3: João Caixinha, coordenador do ensino de português nos Estados Unidos, acredita que o número de inscrições para os exames Newell de português deverão aumentar ainda mais no próximo ano. É que agora o português também dá créditos no ensino secundário.
8: A American Council prevê que em 2027 estes números vão crescer. Porquê? Porque também temos estado a implementar o Newell como Seal Bill of Biliteracy, que é uma espécie de um selo de literacia que confere também créditos no ensino secundário para os alunos poderem subir de nível quando aprendem uma língua em termos de nível de proficiência, não é? E isso é muito importante, que eles possam também adquirir essa evolução enquanto fazem o ensino secundário, que neste caso vai desde o 9º até o 12º ano.
3: João Caixinha, coordenador do ensino português nos Estados Unidos, foi entrevistado pela jornalista Paula Machado no programa Câmara dos Representantes. Está disponível em podcast, em RTP Play ou noutras plataformas digitais. Suspeito de homicídio extraditado para Portugal, foi encontrado em França. A Polícia Judiciária, juntamente com as autoridades francesas, deteve no sul de França, na região de Marselha, há cerca de um mês, um cidadão português com 41 anos, fortemente indiciado pela prática de um crime de homicídio qualificado. Ocorreu no bairro da Cova da Moura, na Amadora, há quase um ano, foi em agosto do ano passado. A informação só hoje foi divulgada. O detido foi extraditado para Portugal e está em prisão preventiva.
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11: 6 horas com mais 13 minutos. Boa tarde. Este é o seu Paralelo 1821, Dionísio Garcia, aqui no Estúdio 1, consigo até às 9 da noite. Quanto ao tempo para esta noite, nós vamos ter chuva no início da noite, continuando com aguaceiros durante a madrugada, com um potencial para chuva muito forte, mínima 61 graus para amanhã. Vamos ter aguaceiros no início do dia, passando a períodos de chuva máximas nos 70. Para amanhã à noite, céu muito nublado, 62 graus mínimas.
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11: Informação cambial, o dólar vale na zona euro 87 cêntimos, no Brasil R$5,12, Cabo Verde 96 escudos.
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11: Umidade relativa do ar, neste momento 91%. Quanto às marés ainda para esta noite, maré alta, estará connosco às 8 horas e 50 minutos. Agora as temperaturas no exterior são as seguintes: Hyannis com 68 graus, 67 em Lowell, 68 em Boston e 77 em Newark, New Jersey, 70 em Fall River, Peabody com 66 graus, 73 em Hartford, Connecticut, 89 em Orlando, 70 em Providence, New Bedford e também em Taunton e Quebec, Canadá, com 64.
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16: A forte queda nas ações das empresas de chips está a penalizar os investidores. O impacto tem sido especialmente duro para quem investe com recurso a crédito. Destaque também hoje na bolsa para a GE Healthcare. Registou um forte crescimento no segundo trimestre. A empresa atingiu um valor recorde em encomendas, ultrapassando os US$23 bilhões. O diretor executivo sublinhou um impacto positivo nas vendas das inovações na área dos diagnósticos médicos.
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Não há santo que me valha na voz do Tiago Silvestre. Foi desta forma que nós iniciamos musicalmente a primeira de três do nosso que o vosso Paralelo 1821. Já agora, obrigado por estar connosco deste lado, em casa, no trabalho, na estrada. Já sabe que a sintonia nunca muda, sempre a mesma, 97.3 FM Stereo. E nós continuamos com o Capitão Fasto e o tema Não Há Nada. Voltaremos logo após para atualizar o trânsito.

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1: Street e também para Trenton Street, ou trânsito muito congestionado na 44 e 114 na zona de Providence, trânsito vagaroso na 95 Sul, ligação para 495 Norte e Sul, trânsito a 20 milhas horárias. 24 Sul, a ligação para 93 Norte, o trânsito a 20 milhas horárias também. 93 Norte, que liga para 3 Norte até a zona de Quincy, Boston, trânsito muito lento na estrada 16 Oeste. Entre Fifth Avenue e ligação para School Lane, o trânsito lento devido a um acidente. 90 Mass Pike, ligação para Cambridge Street, trânsito muito vagaroso na 495 Norte, na Chelmsford Street, trânsito lento e há um acidente aí nesta zona. Na estrada 1 Norte entre a Sargent Street e também a Robert Copland Circle, é trânsito muito, muito mesmo vagaroso nesta saída. Na estrada 128 não há registros de atrasos, 190, 290 e na Mass Pike está tudo bem, e na zona há mais zonas, tá? Ficamos por aqui em termos de trânsito. 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

6h34, uma vez mais boa tarde. Nós ouvimos agora a dupla Tati com a Daniela Mercury, juntas no tema Em Paz. Nós agora prosseguimos com os sons da diáspora com o Sandro G e o tema

Assim foi, alguns minutos com Sandro G. Mababy, o músico francês Kavinsky, uma das figuras mais conhecidas da música eletrónica na França, morreu ontem, terça-feira, em Paris, com 50 anos, revelou o jornal Le Parisien. O DJ e produtor foi encontrado sem vida na terça-feira, portanto, ontem à noite em casa, e foi aberto um inquérito para averiguar as causas da morte, tendo o jornal adiantado a hipótese de um acidente vascular cerebral. Tony Borges, uma noite não é nada, ele que chegou hoje de Portugal, dos Açores neste caso, e esteve a atuar no passado fim de semana nas Furnas.

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Bandolose no tema Bate, Bate, Bate. E amanhã vamos ter futebol com um relato aqui na sua WGFT para Liga Europa, Benfica, Sandgel. Benfica não pode perder, não pode, quem diz, até pode perder, mas empatar também não pode, quer continuar na Liga Europa. Se empatar ou perder, o caldo pode ficar assim um pouco entornado ali para os dados de luz. Mas vamos ouvir amanhã, no horário das 3 da tarde. Augusto Canay, amigos, e o hino do São Tão Toninho. Um grande abraço e obrigado por estar aí desse lado.

0: Estamos a 9 minutos das 7 horas, ouvimos os vizinhos no pôr do sol, uma curta pausa para ouvirmos logo após o Miguel Araújo e o tema Dona Laura. Às 7 horas as notícias, como é habitual, a São da Madeira.
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Neste ponto final, Miguel Araújo com Dona Lu, Dona Laura, e aqui temos uma curiosidade muito interessante. A aldeia mais pequena de Portugal em habitantes chama-se Comadeira, localizada no concelho de Góis, que ficou conhecida por contar com apenas um habitante permanente, a residência de ocupação muito reduzida. Apenas um habitante na aldeia. E nós vamos terminar. Quem nos leva até às 7 horas é o Paulo Gonzo com o Heróis do Bar, e depois teremos as notícias da Madeira. Boa tarde.

0: Boa noite, são 7 horas, em seguida às notícias.
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3: O Governo Regional espera até o final do ano disponibilizar locais para acolherem até 150 doentes que tenham alta hospitalar, mas que ainda estejam internados por falta de uma solução de alojamento. A PSP deteve no Funchal um homem com 57 anos que tinha em casa armamento, material militar, munições, componentes de armas de fogo e armas brancas. O Secretário das Finanças espera que a Assembleia da República aprove o 5º regime da Zona Franca até ao final deste ano. Até o final deste ano, o Governo Regional espera disponibilizar locais para acolherem até 150 doentes que tenham alta hospitalar, mas que ainda estejam internados por falta de uma solução de alojamento. A garantia é dada à Antena 1 pela Secretária da Inclusão, Paula Margarido. Hoje vai ser publicada no Jornal Oficial uma alteração à portaria das vagas intermédias.
4: O elevado número de altas clínicas, a resposta que neste momento está a ser dada nos lares, com a criação de mais camas extra, as chamadas vagas intermédias, não é suficiente. Não é suficiente. E, portanto, temos que criar outras estruturas. E daí que tínhamos sentido a necessidade de alterar a portaria das vagas intermédias para permitir o quê? Para permitir ir ao encontro de outras estruturas, outros edificados, que não só os lares.
5: Qual é que é a estimativa em termos de números de camas com estes novos edificados?
4: Eu penso que até ao final do ano teremos cerca de mais 150 vagas.
3: Paula Margarido, ouvida pelo jornalista Marco António Sousa, dá dois exemplos de locais que vão ser adaptados.
4: Já temos efetivamente a Escola da Ponta do Pargo, temos também já a Casa do Povo de São Roque e depois também outros que já estão também identificados e com os quais vamos trabalhar. Lá está, vamos recodificá-los para que depois, desde que devidamente vistoriados e validados pelo Instituto de Segurança Social da Madeira, possam, em condições de segurança e com todas as exigências cumpridas, receber os nossos utentes que estão em alta clínica.
3: Secretária da Inclusão, que fez ainda questão de lembrar que mais de metade das vagas nos lares feitos com obras do PRR são vagas sociais.
4: Nunca nenhum idoso ficará efetivamente sem vaga num lar por virtude de não ter rendimentos. Estes investimentos PRR também, as 616 vagas que foram criadas por estes investimentos PRR, mais de metade acomodará vagas sociais. Significa isto o quê? Significa isto que efetivamente se há um idoso que oferece uma pensão de 100 euros, essa pensão vai para o lar e o remanescente é suportado pelo Instituto de Segurança Social da Madeira.
3: Palavras durante a entrega de certificados do programa Estágios de Verão, um programa que conta com um milhar de estudantes do ensino superior. Ana Sofia Sousa participa pela segunda vez após ter realizado um outro estágio durante a licenciatura.
6: Eu fiz um estágio na Gaslink, que é do Grupo Sousa, termino amanhã. Por acaso gostei muito, foi uma experiência que eu estava à espera de gostar, mas deu as minhas expectativas, no sentido em que consegui aprender muito e o meu orientador também foi muito cuidadoso nesse aspecto. O trabalho que me deu ao longo do mês fez-me crescer como estudante e como trabalhadora. E por isso também estou muito grata a ele e à Jéssica também, que foi quem me ajudou. Estive a mexer um bocado no plano de formação dos operadores da Gaslink e a procurar novas formações complementares que eles pudessem acrescentar ao plano. E acho que foi uma pesquisa muito, muito boa e gostei do trabalho que estive a fazer este mês.
3: Durante um mês, os alunos têm a oportunidade de experimentar o mercado de trabalho, uma boa experiência para Maria Isabela, estudante de Engenharia Civil.
7: Eu trabalhei numa empresa de obras de construção civil, na Sales Faria Andrade, fica no Amparo. A maior parte das vezes eu trabalhava no escritório, mas houve vários dias em que eu ia visitava obras.
5: Quais é que eram as tuas funções, assim, de forma mais concreta?
7: Eu fiz um catálogo novo para a empresa, que o que eles tinham era muito antigo. Eu fiz uma atualização dos preços, dos custos dos materiais que utilizavam. Ajudei também a organizar o armazém. E quando eu ia visitar as obras, era só mesmo visitar. Eu não tinha nenhum trabalho em específico na obra.
3: O programa Estágio de Verão consiste na realização de um estágio durante um mês para alunos a frequentarem os vários ciclos do ensino superior. Cada estudante recebe 550 euros. O investimento do Governo Regional é superior a 500 mil euros. A PSP deteve no Funchal um homem com 57 anos que tinha em casa armamento, material militar, munições, componentes de armas de fogo e armas brancas. Tratou-se do resultado de uma investigação criminal delegada pelo Ministério Público de AP do Funchal, que decorria há cerca de 2 anos pela prática do crime de detenção de arma proibida. A Esquadra de Investigação Criminal da Divisão Policial do Funchal deu assim cumprimento ao mandato de busca domiciliária. Entre o material havia um arco e 9 flechas, uma katana, 2 facas e uma estrela de arremesso, um medidor de pólvora, uma arma artesanal com lâmina oculta, uma granada de gás e máscaras de proteção nuclear, química e biológica. Todo o material apreendido vai para a investigação sob a direção do Ministério Público. Nos últimos 5 anos, a PSP tem feito mais resgates nas Serras da Madeira e a maioria com sucesso. O retrato das operações da Brigada de Busca e Salvamento da Polícia na região é feito pelo subintendente Dario Sanguedo em declarações à Antenum.
8: Ao longo dos últimos 5 anos houve um crescimento de resgates e de pessoas perdidas nas serras. Portanto, a nossa Brigada de Busca e Salvamento acaba por ser muito utilizada e tem tido muitos casos de sucesso, que se não fosse a Brigada provavelmente poderíamos estar a falar de casos em que as pessoas não eram descobertas com vida. Portanto, e para nós uma vida vale tudo, não é? Portanto, não sei os dados ao certo, mas sei que houve ao longo dos anos um aumento de resgates pela nossa Brigada de Busca e Salvamento. A maioria dos cenários até são nas serras da região, por toda a região, desde Porto Muniz a Machico.
3: Na Madeira, o serviço de resgate em montanha é feito por polícias que desempenham outras funções. O subintendente, questionado pela jornalista Isabel Nóbrega Sá, diz que para já o modelo adotado decorre na normalidade.
8: Este serviço de resgate em montanha não é feito a tempo inteiro. Portanto, todos os polícias que desempenham esta missão desempenham outra missão, precisamente para potenciar os meios humanos, que nunca são muitos, mas são os que temos, e eles fazem normalmente o serviço normal nas esquadras e, quando é necessário, são ativados, são chamados e vão fazer o serviço de resgate em montanha.
9: E acha que era preciso ter uma equipa destinada a este tipo de serviço?
8: Poderá no futuro vir a ser necessário. Neste momento o modelo que temos é o modelo que tem funcionado e vamos manter. Nós temos normalmente um chefe enquadrado no terreno e temos 5-6 agentes que fazem parte da equipa. Tem também oficiais que são os comandantes da brigada. É pessoal que tem formação, tem treinos com entidades externas, com equipas de bombeiros.
3: Foram declarações esta manhã no Parque de Santa Catarina durante uma atividade promovida pela Câmara do Funchal. Cerca de 500 crianças dos ATL assistiram a demonstrações da Brigada de Busca e Salvamento e do Grupo Sinotécnico da PSP. A jornalista Isabel Nóbrega Sá viu um pouco da atividade.
10: Nunca recebam malas, nem nunca recebam nada que não é vosso. Chamem para a polícia, está bem? Nós estamos cá, é para isso mesmo.
11: Foram vários os ensinamentos deixados pelos agentes da PSP, mas aquilo que mais chamou a atenção das crianças foi um herói de 4 patas.
12: Nós estamos a ver os cães e a aprender o que é que acontece com os cães e o que é que podemos fazer com eles.
11: E porquê que é um cão da polícia?
12: Porque ele foi treinado a ajudar pessoas.
11: Que tipo de ajuda é que ele faz?
12: Encontrar pessoas, ajudar cegos a passar a passadeira ou a andar.
13: Alguém sabe onde é que está? Onde é que está?
11: E pelo meio dos exercícios, os resultados impressionaram.
13: Agora vão todas procurar onde é que está, onde é que está?
12: Aqui,
13: está aqui. Pronto, já sabem quem é este, ok? Pronto, agora vamos chegar para trás.
11: À volta, dezenas de crianças acompanhavam cada movimento. Bastaram poucos segundos para o cão da PSP localizar o suspeito escondido.
13: É ali?
12: Sim!
14: Ok, bravo!
11: Para muitos, é a primeira vez que vêm de perto uma demonstração do Grupo Sinotécnico da PSP.
12: Eu já aprendi a ver os cachorros. Eles são treinados.
11: Treinados para quê?
12: Para algum dia, se acontecer alguma coisa com os polícias, os cachorros devem ajudar.
11: Achas que é importante ter estes cães assim preparados para ajudar as pessoas?
12: Sim, acho muito bom porque até é fixe as pessoas verem e eu gosto muito.
11: Relatos de uma manhã de férias diferente, onde a segurança também se explicou através da brincadeira.
3: E além das atividades da polícia, a Câmara do Funchal promoveu também sessões sobre bullying e alimentação saudável e disponibilizou insufláveis para as crianças. O Governo Regional quer que a Assembleia da República aprove o 5º regime da Zona Franca Industrial da Madeira até o final deste ano. O objetivo, explica o Secretário das Finanças, é evitar a interrupção da emissão de novas licenças a partir de 1 de janeiro de 2027. Duarte Freitas lembra que o atual regime é válido até 2033, mas só para empresas que obtenham licença até ao final deste ano.
14: Naquilo que estamos a trabalhar é precisamente para garantir que a partir de 1 de janeiro de 2027 poder-se manter esta continuidade e normalidade. Isto depende de conseguirmos ter um diploma aprovado na Assembleia da República e para isso estamos em diálogo com o Governo da República para esse, com esse objetivo.
15: Então o que falta esse diploma? Tem que ser aprovado?
14: Sim, precisamente. O Estatuto dos Municípios Fiscais obriga a que seja por uma aprovação na Assembleia da República. Estamos já com várias etapas nesse diálogo e estamos convencidos que temos tido uma boa abertura da Secretaria de Estado dos Assuntos Fiscais e do Ministério das Finanças e estamos expectantes que consigamos, a breve prazo, conseguir ter esse diploma aprovado.
3: O Secretário das Finanças revela também um crescimento no número de empresas.
14: Sim, nós estamos com um aumento superior a 2% em relação aos números do primeiro semestre.
16: Quantas empresas é que estão cá licenciadas?
14: Aqui temos quase 2.800 empresas.
3: Duarte Freitas, Secretário das Finanças, as empresas licenciadas na Zona Franca usufruem da taxa reduzida de 5% de IRC sobre os lucros gerados até 31 de dezembro de 2033. O eurodeputado madeirense está a ouvir os responsáveis de várias entidades na região para registar as preocupações relacionadas com o próximo quadro plurianual financeiro. Sérgio Gonçalves foi hoje recebido por José Manuel Rodrigues, o secretário da Economia.
17: Fui nomeado recentemente relator de duas estratégias relevantes para a nossa região, a estratégia europeia para os portos e a nova estratégia europeia para as zonas ultraperiféricas e procurarei também nos relatórios que irei produzir sobre ambas as estratégias refletir essas preocupações de todas as regiões ultraperiféricas, naturalmente, mas de forma específica também as preocupações e as prioridades da Madeira.
3: O eurodeputado no encontro ouviu o apelo que tem sido repetido em relação à manutenção do POSEI e ao reforço das políticas europeias para as regiões ultraperiféricas. Tem havido um aumento das consultas de nutrição na infância e na adolescência. Os dados do Inquérito Nacional de Saúde indicam que no ano passado, uma em cada 5 crianças da região, entre os 5 e os 14 anos, tinha peso ou mais. Bruno de Sousa, diretor do Serviço de Nutrição do Serviço Regional de Saúde, em declarações à rádio, admite que as famílias estão mais sensibilizadas para o problema.
18: Nota-se uma maior preocupação, contrariamente provavelmente há uns anos atrás, as pessoas até podiam desvalorizar esta questão deste excesso de peso e obesidade, as pessoas não começam já a querer intervir desde cedo e a procurar também as consultas de nutrição para incutir estes bons hábitos alimentares. Mas é que a mudança destes comportamentos não é de um dia para o outro e nós achamos também que este trabalho, para nós conseguirmos resultados a médio e longo prazo, devemos começar mais cedo. E, portanto, todo o trabalho que nós temos feito nestes anos, nas grávidas, nos primeiros anos de vida, estamos certos que depois vamos ter mais resultados ao longo do tempo.
3: A percentagem nas regiões autónomas de crianças e jovens obesos é superior à registada ao nível nacional. Bruno de Sousa refere as várias causas.
18: Sempre foi assim, quer seja nas crianças, quer seja nos adultos. As regiões autónomas acabam por ter valores mais elevados relativamente ao todo nacional e também, à semelhança do que encontramos já há muitos anos, os valores dos Açores ainda são mais elevados do que os valores da Madeira. Portanto, isto aqui são fatores multifatoriais, desde os padrões alimentares, à atividade física, também o próprio ambiente alimentar, familiar, algumas características, quer queiramos, quer não, geográficas e fatores culturais que estão aqui associados a tudo isto.
3: Bruno Sousa lembra que, como forma de combater a obesidade na infância e na adolescência, o Serviço de Saúde, entre outras ações, publicou um manual para promover a alimentação adequada na gravidez e no primeiro ano de vida.
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0: Boa noite, 7 horas com mais 15 minutos. Entramos juntos nesta que é a segunda hora do Paralelo de hoje, 29 de julho, quarta-feira. Quanto ao tempo para esta noite, a chuva no início da noite, continuando com aguaceiros durante a madrugada, com um potencial para chuva com muita intensidade, mínima 61 graus. Para amanhã vamos ter um dia com aguaceiros no início do dia, passando a períodos de chuva, máximas nos 70, para amanhã à noite céu nublado, mínima 62.
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0: Informação cambial, dólares vale na zona euro 87 cêntimos, no Brasil R$ 5,12, Cabo Verde com 96 escudos.
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0: Umidade relativa do ar 98%, a maré ainda para hoje, a maré alta estará connosco às 10 para as 9 desta noite. A temperaturas no exterior, Hyannis com 68 graus, 67 em Lowell, 67 também em Boston e 76 na cidade de Newark, New Jersey. 70 graus em Fall River, 68 em Peabody, Mass, 72 em Hartford, Connecticut, a cidade de Orlando com 89 graus, 69 em Providence, New Bedford e também em Tantony, Quebec, no Canadá, com 64 graus.
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24: Deixo-lhe agora mais uma receita típica da região da Beira. Bacalhau com grão. Coza uma libra de bacalhau demolhado e reserve. Coza 12 onças de grão de bico, caso não utilize já cozido. Numa travessa, disponha o bacalhau em lascas, o grão, 4 onças de cebola às rodelas, salsa picada e 2 ovos cozidos. Regue com 3 onças de azeite e um pouco de vinagre. Uma refeição simples, nutritiva e muito portuguesa.
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0: E nós iniciamos musicalmente a segunda hora do nosso espaço hoje, com a dos Passos do Paraíso, na voz do Blitz. A partir de agora e até às 9 da noite, nós vamos ficar com música suave, easy listening, sons na noite. Se nosso ouvinte está na estrada, tem uma ótima viagem, não se esqueça, sintonize no quadrante do seu rádio, 97.3 FM Estéreo. O premiado autor de Pecadores entra no mundo sofisticado dos assaltos de obras de arte, é a terceira versão para o cinema de história. Conquistado o Oscar de melhor ator por Pecadores, em março, Michael B. Jordan saiu do sul povoado por racistas e vampiros para o mundo e entra num mundo perigoso. Hoje, quarta-feira, a Amazon MGM Studios divulgou o trailer de O Caso Thomas Crown, que será lançado nos cinemas de 4 de março de 2027.
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alguns minutos com mais um tema do Arlindo Andrade. Ele tem muitas canções românticas, bonitas, esta é uma delas, Te Amo. Se o nosso ouvido está na estrada, neste caso na 495 Norte, ligação para a estrada 110, ou seja, na Shelmersford Street, há um acidente e neste momento acaba de acontecer este acidente. E neste momento o trânsito está muito, muito, muito lento. Amanhã vamos ter futebol no horário das 3 para a segunda mão da Liga Europa, Benfica, St. Gallen. E no sábado 1 de agosto, às 13h15, Supertaça Cândido de Oliveira, frente a frente, Porto, com o Torriense. Continuamos com a voz da diáspora em sons suaves, românticos, agora para o Tony Henriques e Preciso de Ti ao Meu Lado. Boa noite.

Alguns minutos com esta balada bonita, super bonita, do Tony Henriquez, ele que é um vocalista e também um dos mentores da banda de New Bedford, a banda Edge, e o tema Preciso de Ti ao Meu Lado. Falamos agora um pouco da banda Café Quinzano. É uma famosa banda de pop rock, são de Espanha. Um bolero espanhol formado em 1986 na cidade de Leão. O grupo é composto por três irmãos, obviamente tem a banda também por detrás deles, mas são eles o Manuel Quinzano, Oscar Quinzano e Raul Quinzano. E vamos ficar agora, digamos, com um bolero na noite. Para aqueles que gostam do bolero, vai para você, mas para todos em geral, como sempre.

que não foi, café Quinzano, como sempre. E no Brasil, Carlo Ancelotti anuncia fim de muitos jogadores da seleção e para já aponta para uma nova geração de jogadores mais novos e diferentes. Um tema dedicado às mulheres que estão a ouvir neste momento esta WGFT. A voz é do Cine Magal e vamos ter um pouco de jazz também aqui nesta rádio. O tema Mulher.

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E juntos estamos a caminhar para o final da segunda hora de emissão do seu Paralelo 1821. Estivemos alguns minutos com Diogo Zambujo e Tânia no tema Pisa a Poca. Em seguida vamos ficar com A Espera, a voz dos Delfins, a voz do Miguel Ângelo. Obrigado por estar connosco desse lado, obrigado por ter bom gosto e preferir sempre a sua 97.3 FM Estéreo. Somos a sua WGFT 50 mil watts em FM Estéreo. Estamos sempre muito mais perto de si. E agora sim, Miguel Ângelo.

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0: Estamos agora a alguns segundos do sinal das 8 horas. Terminamos musicalmente esta segunda hora ouvindo a voz de José Augusto, o brasileiro. Nós temos o nosso que é português, Augusto Garcia. E no tema De Repente, o Amor, uma balada muito romântica e bonita. Procura-se presidente da Organização do Dia de Portugal em Rhode Island, em honra à tradição do Dia de Portugal de Rhode Island. Procura um líder ou uma líder, dinâmica ou dinâmica, para orientar e inspirar esta prestigiada organização luso-americana. O que tem que fazer é candidate-se já. Envie o seu currículo até o dia 31 de agosto e carta de apresentação para Rhode Island Day of Portugal. E também para o C/O Board of Directors, P.O. Box 9464, Providence, Rhode Island, 02904. Neste momento, sem ponto, são 8 horas. Vamos chegar com as notícias dos Açores e eu regresso dentro de 14 minutos, quando consigo desse lado, para a última hora do Espaço News. Boa noite, em ponto, 8 horas.
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3: Vamos aos títulos da informação regional. Avales à SATA motivam perguntas do PS e do Chega. O Partido Socialista diz que o total dos avales excede em 157 milhões de euros, o montante autorizado pela Comissão Europeia. O Chega considera escandaloso o último aval de 55 milhões. Providência cautelar contra o Governo dos Açores é interposta pela Associação Nacional Movimento TVDE. O PS Açores diz que o valor dos avales concedidos pelo Governo Regional à SATA excedem os montantes autorizados pela Comissão Europeia. Num requerimento entregue no Parlamento, o deputado Carlos Silva lembra que ainda ontem o Executivo de Coligação concedeu mais um aval no valor de 55 milhões de euros e que nesta altura o montante de avales já ultrapassa em mais de 157 milhões de euros os valores definidos previamente.
4: Já não bastavam os resultados negativos e o desvio significativo.